continuação de uma boa noite para si que está na companhia da Rádio Regional de Arouca com a seleção musical do Adelino Pinho. 1 hora e 42 minutos.

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0: continuação de uma boa noite. Continuamos com música variada até às 6 da manhã. São 2 horas e 16 minutos.
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0: continuação de uma boa noite. Continuamos com música variada até às 6 da manhã. São 2 horas e 38 minutos.
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continuação de uma boa noite para si que está na companhia da Rádio Regional de Arouca com a seleção musical do Adelino Pinho. São 3 horas e 18 minutos.

imaginação de uma boa noite para si que está na companhia da Rádio Regional de Arouca com a seleção musical do Adelino Pinho. São 3 horas e 28 minutos.

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Eu gostava de poder dar-vos tudo o que vocês hoje me deram. É impossível. Obrigado por me ajudarem a sonhar e a compor.

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0: Em nome do Pai, do Filho e do Espírito Santo.
1: Amém.
2: Primeiro mistério doloroso. A agonia de Jesus no jardim de Getsemani. Senhor, ajuda-me a suportar contigo as dores que não compreendo e os sofrimentos que não aceito. Pai nosso que estais nos céus, santificado seja o vosso nome. Venha a nós o vosso reino, seja feita a vossa vontade, assim na terra como no céu.
1: O pão nosso de cada dia nos dai hoje, perdoai-nos as nossas ofensas, assim como nós perdoamos a quem nos tem ofendido. E não nos deixeis cair em tentação, mas livrai-nos do mal.
2: Ave Maria, cheia de graça, o Senhor é convosco. Bendita sois vós entre as mulheres, e bendito é o fruto do vosso ventre, Jesus.
1: Santa Maria, Mãe de Deus, rogai por nós, pecadores, agora e na hora da nossa morte. Amém.
2: Ave Maria, cheia de graça, o Senhor é convosco. Bendita sois vós entre as mulheres, e bendito é o fruto do vosso ventre, Jesus.
1: Santa Maria, Mãe de Deus, rogai por nós, pecadores, agora e na hora da nossa morte. Amém.
2: Ave Maria, cheia de graça, o Senhor é convosco. Bendita sois vós entre as mulheres, e bendito é o fruto do vosso ventre, Jesus.
1: Santa Maria, Mãe de Deus, rogai por nós, pecadores, agora e na hora da nossa morte. Amém.
2: Ave Maria, cheia de graça, o Senhor é convosco. Bendita sois vós entre as mulheres, e bendito é o fruto do vosso ventre, Jesus.
1: Santa Maria, Mãe de Deus, rogai por nós, pecadores, agora e na hora da nossa morte. Amém.
2: Ave Maria, cheia de graça, o Senhor é convosco. Bendita sois vós entre as mulheres, e bendito é o fruto do vosso ventre, Jesus.
1: Santa Maria, Mãe de Deus, rogai por nós, pecadores, agora e na hora da nossa morte. Amém.
2: Ave Maria, cheia de graça, o Senhor é convosco. Bendita sois vós entre as mulheres, e bendito é o fruto do vosso ventre, Jesus.
1: Santa Maria, Mãe de Deus, rogai por nós, pecadores, agora e na hora da nossa morte. Amém.
2: Ave Maria, cheia de graça, o Senhor é convosco. Bendita sois vós entre as mulheres, e bendito é o fruto do vosso ventre, Jesus.
1: Santa Maria, Mãe de Deus, rogai por nós, pecadores, agora e na hora da nossa morte. Amém.
2: Ave Maria, cheia de graça, o Senhor é convosco. Bendita sois vós entre as mulheres, e bendito é o fruto do vosso ventre, Jesus.
1: Santa Maria, Mãe de Deus, rogai por nós, pecadores, agora e na hora da nossa morte. Amém.
2: Ave Maria, cheia de graça, o Senhor é convosco. Bendita sois vós entre as mulheres, e bendito é o fruto do vosso ventre, Jesus.
1: Santa Maria, Mãe de Deus, rogai por nós, pecadores, agora e na hora da nossa morte. Amém.
2: Ave Maria, cheia de graça, o Senhor é convosco. Bendita sois vós entre as mulheres, e bendito é o fruto do vosso ventre, Jesus.
1: Santa Maria, Mãe de Deus, rogai por nós, pecadores, agora e na hora da nossa morte. Amém.
2: Glória ao Pai, ao Filho e ao Espírito Santo.
1: Como era no princípio, agora e sempre. Amém.
2: Ó Maria concebida sem pecado,
1: rogai por nós que recorremos a vós.
2: Ó meu bom Jesus, perdoai-nos e livrai-nos do fogo do inferno.
1: Levai as almas todas para o céu e socorrei principalmente as que mais precisam.

0: Quinto mistério doloroso: a crucifixão do Filho de Deus. Senhor, que na cruz a todos perdoastes, ensina-nos a perdoar. Pai nosso, que estais nos céus, santificado seja o vosso nome. Venha a nós o vosso reino, seja feita a vossa vontade, assim na terra como no céu.
1: O pão nosso de cada dia nos dai hoje. Perdoai-nos as nossas ofensas, assim como nós perdoamos a quem nos tem ofendido. E não nos deixeis cair em tentação, mas livrai-nos do mal.
0: Ave Maria, cheia de graça, o Senhor é convosco. Bendita sois vós entre as mulheres, e bendito é o fruto do vosso ventre, Jesus.
1: Santa Maria, Mãe de Deus, rogai por nós, pecadores, agora e na hora da nossa morte. Amém.
0: Ave Maria, cheia de graça, o Senhor é convosco. Bendita sois vós entre as mulheres, e bendito é o fruto do vosso ventre, Jesus.
1: Santa Maria, Mãe de Deus, rogai por nós, pecadores, agora e na hora da nossa morte. Amém.
0: Ave Maria, cheia de graça, o Senhor é convosco. Bendita sois vós entre as mulheres, e bendito é o fruto do vosso ventre, Jesus.
1: Santa Maria, Mãe de Deus, rogai por nós, pecadores, agora e na hora da nossa morte. Amém.
0: Ave Maria, cheia de graça, o Senhor é convosco. Bendita sois vós entre as mulheres, e bendito é o fruto do vosso ventre, Jesus.
1: Santa Maria, Mãe de Deus, rogai por nós, pecadores, agora e na hora da nossa morte. Amém.
0: Ave Maria, cheia de graça, o Senhor é convosco. Bendita sois vós entre as mulheres, e bendito é o fruto do vosso ventre, Jesus.
1: Santa Maria, Mãe de Deus, rogai por nós, pecadores, agora e na hora da nossa morte. Amém.
0: Ave Maria, cheia de graça, o Senhor é convosco. Bendita sois vós entre as mulheres, e bendito é o fruto do vosso ventre, Jesus.
1: Santa Maria, Mãe de Deus, rogai por nós, pecadores, agora e na hora da nossa morte. Amém.
0: Ave Maria, cheia de graça, o Senhor é convosco. Bendita sois vós entre as mulheres, e bendito é o fruto do vosso ventre, Jesus.
1: Santa Maria, Mãe de Deus, rogai por nós, pecadores, agora e na hora da nossa morte. Amém.
0: Ave Maria, cheia de graça, o Senhor é convosco. Bendita sois vós entre as mulheres, e bendito é o fruto do vosso ventre, Jesus.
1: Santa Maria, Mãe de Deus, rogai por nós, pecadores, agora e na hora da nossa morte. Amém.
0: Ave Maria, cheia de graça, o Senhor é convosco. Bendita sois vós entre as mulheres, e bendito é o fruto do vosso ventre, Jesus.
1: Santa Maria, Mãe de Deus, rogai por nós, pecadores, agora e na hora da nossa morte. Amém.
0: Ave Maria, cheia de graça, o Senhor é convosco. Bendita sois vós entre as mulheres, e bendito é o fruto do vosso ventre, Jesus.
1: Santa Maria, Mãe de Deus, rogai por nós, pecadores, agora e na hora da nossa morte. Amém.
0: Glória ao Pai, ao Filho e ao Espírito Santo.
1: Como era no princípio, agora e sempre. Amém.
0: Ó Maria concebida sem pecado,
1: rogai por nós, recorremos a vós.
0: Ó meu bom Jesus, perdoai-nos e livrai-nos do fogo do inferno.
1: Levai as almas todas para o céu e socorrei principalmente as que mais precisarem.
0: Pelas intenções do Santo Padre. Ave Maria, cheia de graça, o Senhor é convosco. Bendita sois vós entre as mulheres, e bendito é o fruto do vosso ventre, Jesus.
1: Santa Maria, Mãe de Deus, rogai por nós, pecadores, agora e na hora da nossa morte. Amém.
0: Nossa Senhora, Rainha da Paz,
1: dai paz ao mundo inteiro.
0: Ave Maria, cheia de graça, o Senhor é convosco. Bendita sois vós entre as mulheres, e bendito é o fruto do vosso ventre, Jesus.
1: Santa Maria, Mãe de Deus, rogai por nós, pecadores, agora e na hora da nossa morte. Amém.
0: Nossa Senhora, Rainha da Paz,
1: dai a paz ao mundo inteiro.
0: Ave Maria, cheia de graça, o Senhor é convosco. Bendita sois vós entre as mulheres, e bendito é o fruto do vosso ventre, Jesus.
1: Santa Maria, Mãe de Deus, rogai por nós, pecadores, agora e na hora da nossa morte. Amém.
0: Salve, Rainha.
1: Mãe de misericórdia, vida do Senhor e esperança, a nossa salve. A vós bradamos os agrados, filhos de Eva,

0: nossos viramos menos grandes lágrimas. Venha, pois, a rogar a nós esses vossos olhos misericordiosos a nós volvei. E depois destes termos, mostrai, Jesus, bendito fruto do vosso ventre, ao clemente, ao piedoso, ao doce Virgem Maria. Rogai por nós, Santa Mãe de Deus, para que sejamos dignos das promessas de Cristo. Amém.
1: Oremos. À vossa proteção nos acolhemos, Santa Mãe de Deus. Não desprezeis as nossas súplicas em nossas necessidades, mas livrai-nos de todos os perigos, ó Virgem gloriosa e bendita. Rogai por nós, Santa Mãe de Deus,
0: para que sejamos dignos das promessas de Cristo.
1: Ó Deus, cujo Filho unigênito, com a sua vida, morte e ressurreição, nos alcançou o prémio da vida eterna, concedei-nos a nós que celebramos estes mistérios do Santo Rosário, imitar o que contêm e alcançar o que prometem. Por Cristo nosso Senhor.
0: Amém.
1: Oremos. Concedei, Senhor, aos vossos servos a perfeita saúde da alma e do corpo, e por intercessão da Virgem Santa Maria, livrai-nos das tristezas do tempo presente e dai-nos as alegrias eternas. Por Cristo nosso Senhor.
0: Amém.
1: O Senhor esteja convosco.
0: Ele está em nós.
1: Abençoe-vos Deus Todo-Poderoso, Pai, Filho e Espírito Santo.
0: Amém.
1: E dêem paz e o Senhor vos acompanha.
0: Graças a Deus.
2: Ora, acabamos de ouvir o terço. Estaremos de volta amanhã a partir das 6:30.

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0: Olá, bom dia para si que sintoniza a Rádio Regional de Arouca. 7 horas e 16 minutos. Tenha uma boa sexta-feira na companhia da Rádio Regional.

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Dá para desligar. Para ouvirmos Zé Maru.

0: Olá, bom dia para si que sintoniza a Rádio Regional de Arouca. 7 horas e 34. Tenha uma boa sexta-feira na companhia da Rádio Regional.
1: Vamos ouvir um trabalho de Manuel Mota e Fernando Alves.

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0: Ruizinho de Penacova, vamos lá!

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2: Vamos ouvir o etnográfico da Gafanha da Nazaré, Sampaio da Torreira.

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1: Olá, bom dia. Ouvimos o sinal horário das 8 horas da manhã.
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9: E começou a edição da Feira das Colheitas com a tradicional chega de bois, concurso de raça arouquesa, numa promoção da Cooperativa Agrícola de Arouca. Connosco a Vice-Presidente da Câmara Municipal de Arouca, a doutora Cláudia Oliveira. Volta-se a cumprir a tradição e muda-se o lugar do evento, contudo a massa voltou a aparecer e é mais um sucesso garantido.
10: É verdade, é mais um sucesso. Não podemos começar a Feira das Colheitas sem este marco, o concurso da raça arouquesa, que temos sempre de valorizar a nossa raça e começamos sempre a Feira das Colheitas com este momento do concurso da raça. Mudando de sítio ou não, as pessoas aderem em massa e sabem que é um momento de exaltação da nossa raça, da nossa gastronomia, daquilo que nós temos de melhor e de valorização dos nossos produtores. a mudança de sítio é inerente à dinâmica do concelho e o município e a cooperativa agrícola de Arouca têm sabido corresponder a estes desafios e encontramos sempre sítios ajustados a isto, aos animais, aos produtores, ao público com bastante espaço. Este ano, brindados com um calor que São Pedro quis dar à nossa Feira das Colheitas, mas estamos cá firmes a valorizar a raça.
9: Esta é uma tradição que tem muitos anos e que continua a merecer também o apoio. Recentemente falamos sobre estes apoios e hoje aqui são também premiados aqueles que cuidam melhor do seu gado do Arouquês. A autarquia participa também nestes apoios.
10: A autarquia comparticipa também estes apoios, tal como comparticipa a colaboração da cooperativa na organização da Feira das Colheitas em si, com um montante aprovado em reunião de Câmara que serve para esta organização conjunta.
9: Qual seria a mensagem que deixa principalmente aos produtores de gado arouquês?
10: A primeira mensagem é de agradecimento. Agradecimento pelo vosso trabalho, pela vossa mestria na preservação das nossas tradições e das nossas paisagens. A segunda é de continuidade, porque nós precisamos de vocês, sabemos que precisamos de vocês e o público que vem a estas iniciativas também sabe que precisamos de vocês e por isso é que está sempre presente a apoiar.
9: A conversa agora com o Dr. Reis, presidente da Cooperativa Agrícola de Arouca, homem que muito impulsiona este evento de abertura da Feira das Colheitas, o Concurso Nacional de Raça Arouquesa. Doutor, mais um ano, mais um sucesso.
3: Exatamente, mais um ano e mais um sucesso. Como vem, e se a minha palavra não chegar, perguntem aos agricultores.
9: Doutor, qual a importância de trazer um concurso destes até ao Conselho de Arouca, sendo que a raça arouquesa até herdou o nosso nome? Qual a importância para Arouca trazer um evento destes?
3: É para os nossos agricultores verem como devem melhorar a raça, que havendo melhoramento da raça, eles também ganham com o melhoramento.
9: E qual é o papel da cooperativa nisso?
3: O papel da cooperativa é organizador, é organizar e fazer com que os prémios sejam suficientemente atrativos. Posso informar que é o concurso onde se é distribuído mais dinheiro, todos a nível nacional.
9: E qual é a mensagem que deixa aos produtores participantes?
3: Que não desistam, que a nossa raça arouquesa é mais bonita, a carne para mim é a melhor para muita gente e pronto, e que não desistam. Que não desistam, que a cooperativa está ao lado deles e a Câmara também.
9: E uma mensagem para os seus cooperadores também.
3: Exatamente, os cooperadores da cooperativa, que não desistam, como eu digo, a Câmara e a cooperativa está sempre ao lado deles. Eles, por vezes, não tenham medo de vir ter com a cooperativa ou com o seu presidente e pedirem aquilo que pedirem, um conselho, pedirem isso. Nós estamos, os nossos técnicos, estamos prontos para tudo.
9: Aproveitamos para conversar agora com o Dr. Paulo Teixeira, veterinário, um apaixonado da raça arouquesa, já há muitos anos ligado a este concurso da raça arouquesa da Cooperativa Agrícola de Arouca. Com alguém que já há tantos anos participa num evento destes e organiza um evento destes, qual é o sentimento que fica com um crescimento que se nota ano após ano do concurso de raça arouquesa da Cooperativa?
11: Boa tarde, antes de mais, aos ouvintes e a quem vê a Rádio TV de Arouca. O sentimento principal, a palavra que me surge em primeiro lugar, é o sentimento de orgulho. Orgulho porquê? Porque o concurso da raça arouquesa em Arouca, particular e associado à Festa das Colheitas, será provavelmente um dos melhores concursos da raça arouquesa que decorre a nível nacional. Uma particularidade, já que tive a oportunidade de explicar, mas também falando para vocês, o próprio concurso da raça arouquesa é mais antigo do que a Festa das Colheitas, para verem a importância que o concurso tem para a sociedade e na história de Arouca, certo? Arouca, até pela toponímia do seu nome, de Arouca, é provavelmente o concelho mais associado à raça arouquesa. As pessoas, quando pensam em raça arouquesa, até pelo que o próprio nome leva para isso, pensam em Arouca. E acho que Arouca tem que tirar também proveito disso. É um orgulho aqui nestas Festas das Colheitas, neste concurso, não sei se já disse, mas o 94º, termos os melhores animais de todo o solar da raça. Alguns deles estão cá em Arouca, são de produtores de Arouca, outros vêm em todo o solar, que é composto por 21 concelhos. Ou seja, e respondendo à pergunta diretamente, o sentimento principal é um sentimento de orgulho.
9: Quantos exemplares são hoje aqui a concurso?
11: Nós teremos cerca de 100 a 120 animais, entre animais de vários concelhos, distribuídos por várias classes, animais reprodutores, animais mais jovens, fêmeas, menos jovens, e termina com as parelhas. Temos cerca de 12 classes e temos os prémios que são atribuídos à classificação geral e existe um prémio extra que é atribuído aos produtores da Arouca. Estamos a fazer um concurso em Arouca. Foi importante para a organização, neste caso para a Cooperativa Agrícola de Arouca e a Câmara Municipal, premiarem de forma extra também os produtores de Arouca.
9: A conversa agora com o Fernando Moreira, presidente da ANCRA, Associação Nacional de Criadores da Raça Arouquesa, de volta à Arouca neste concurso de grande tradição para os arouquenses, e não só, porque muitos são os de fora de Arouca que vieram até ao nosso concelho participar aqui neste concurso de raça arouquesa. Para a ANCRA, o que significa um concurso como este, que tem mais de 90 anos de história?
12: É verdade, este é o 94º concurso da raça arouquesa aqui no município, no concelho de Arouca. É um corolário, mais um, como é apanágio aqui do município de Arouca e o Dr. Reis, de fazerem um concurso que abrilhanta e enobrece esta raça arouquesa, que eu tenho que puxar a brasa à sardinha. Estamos perante a melhor raça nacional, portanto todas elas são boas, mas a nossa é melhor. E portanto estão aqui os mais nobres e mais belos exemplares e os mais premiados durante esta época toda. E portanto os prémios são muito bons, está de parabéns à cooperativa, está de parabéns ao município e todos estes concursistas, porque a festa é deles, eles é que passam 365 dias por ano, os criadores, a tratar os animais que hoje nos presentearam aqui com estes belíssimos animais.
9: E como presidente da ANCRA, qual é a classificação que atribui aos exemplares?
12: Olha, para mim são todos bons, porque todos eles são reprodutores, todos eles dão um vitelo no final do ano, portanto no final de cada campanha, e isto é muito bom. Logicamente que existe aqui um júri que é que está a classificar. Eu, como presidente, para mim são todas boas, das mais fracas às melhores. Claro que tenho a minha opinião, mas não a expresso por respeito não só aos que estão aqui, mas todos os outros criadores, como é óbvio, porque também todos eles são criadores.
13: Ora, aí estamos nós, diretinhos da vila de Arouca, limpinho, no local de desfile do gado raça arouquês, e nada melhor do que entrar já na vila de Arouca, os cantares ao

0: paciente trocou de localidade, seria da Avenida 25 de Abril, apareceu aqui de surpresa, o qual um pouco mais estranho, não é? As pessoas não estavam a contar, muito sol, muito calor, mas cá estamos. Nós, Rádio TV Regional de Arouca, a levar até si um dos pontos importantes, que é este, que é organizado pela Cooperativa Agrícola de Arouca e faz parte na edição da Feira das Mulheres, anos 2026, e como pode ver, muito e muito sol, muito calor, mas vamos continuar aqui, porque depois vamos para a zona de entrega de prémios e também aqueles habituais discursos ao toque da concertina. Vamos para o local para a chegada, um bancão aqui na avenida, porque está chegando do local onde se preparam então para avaliar este desfile. Como disse muito bem, que podemos ver de frente à Cooperativa Agrícola de Arouca e também, porque não, à Rádio Regional de Arouca. Feira das Colheitas, ano 2026, Rádio TV Regional no local e em direto.
1: Eu quero você.
2: Olha, vem apanhar.
0: Onde é que vem o rapaz? De onde é que vens?
1: De Fuste Moldes Arouca. Fala!
0: Fuste Moldes Arouca.
1: Está muito bonito, era ali.
0: Olá, Pinho, e a boa aposta, Arauqueca? Bem, foi isto que acabamos de transmitir em direto. Mais uma vez, desfile do gado raça arauquesa na Feira das Colheitas, ano 2026, a decorrer este fim de semana aqui na Vila de Arouca. Este é mais um dos trabalhos apresentados aqui pelo Adelino Pinho. Está-se melhor aqui à sombrinha. Vamos aguardar então, porque isto está um pouquinho demorado. Vamos colocar ponto final em mais um direitinho aqui pela Rádio TV Regional de Arouca.
2: Este digníssimo Presidente da Cooperativa Agrícola de Arouca, começaria por dar a palavra à excelentíssima Presidente da Câmara Municipal de Arouca, Doutora Margarida Belém, para proferir o seu discurso oficial e dar início à entrega de prémios deste 94º Concurso Nacional da Raça Arouquesa.
3: Muito boa tarde a todos. Vou ser muito simples nas palavras, apenas dar as boas-vindas a todos os arouquenses, a todos os que nos visitam neste primeiro dia da Feira das Colheitas. E este dia é precisamente dedicado à nossa ruralidade e à nossa identidade, como toda a feira. Mas este primeiro dia e este momento em particular é dedicado à nossa raça arouquesa, aos nossos produtores e também à nossa gastronomia. E, portanto, eu queria, em nome do município de Arouca, agradecer a todos os produtores, a todos os agricultores que participaram hoje no concurso nacional e o concurso da raça arouquesa, que estão participem. Todo o público participe nestes três dias de festa, que é a nossa festa maior do ano, da nossa festa maior do município de Arouca. Bora lá, vamos nos divertir nestes quatro dias de festa.
2: Muito obrigada, Senhora Presidente, pelas suas palavras que tão bem traduzem o orgulho da nossa terra. Para darmos início à consagração dos grandes vencedores avaliados esta manhã no terreno de Sobrides, convidamos a Doutora Margarida Belém a fazer a entrega dos seguintes prémios. Sabrina Ribeiro Saraiva Unipessoal. A nível nacional recebeu na primeira classe o 6º prémio e na terceira classe o 10º prémio. De seguida, mais outra mulher, porque este ano celebra-se o Ano Internacional da Mulher Agricultora, a Dona Rosa de Jesus Miranda, que ganhou na primeira classe o 2º prémio, na segunda classe o 2º prémio, na terceira classe 3º e 4º prémios, na quarta classe 1º e 2º prémios, na sexta classe 1º prémio, sétima classe 7º prémio e nona classe 1º prémio. Doutor Reis. De seguida, a doutora Margarida Belém para entregar o prémio à dona Dialina Tavares, que ganhou na terceira classe o 6º prémio, na sexta classe o 2º e o 9º, o 7ª classe 3º prémio, 8ª classe 11º prémio e 9ª classe 2º prémio. Dona Dialina Tavares. Não aparecem as mulheres, mas temos que tentar que as mulheres subam ao palco, por favor. Neste caso, vem representar o filho que é a mãe, a Dona Maria. Dialina, desculpem. A seguir, para entregar o Doutor Reis, Maria da Luz Fernandes Rodrigues, de Rezende, quarta classe, sexto prémio, quinta classe, sétimo prémio, sexta classe, quinto e sétimo prémio, na sétima classe, quinto prémio. De seguida, a doutora Margarida Bueno, para a dona Maria de Lourdes de Rezende Teles Rocha, que ganhou na quinta classe o quarto prémio, sétima classe oitavo prémio, oitava classe quarto e sétimo prémio e na nona classe terceiro prémio. De seguida, Paulo Alexandre da Silva Pereira entrega ao Dr. Reis, que ganhou na quarta classe o quinto prémio, na quinta classe o primeiro, segundo, terceiro e quinto prémio, na sexta classe o terceiro prémio e na oitava classe o décimo prémio.
0: Entrega de prémios pelo grupo da Agrícola de Aruca, gado do Filó, e teve a sua apresentação durante...
2: De seguida, entrega à doutora Margarida Belém para o senhor José António Ribeiro Dias Ribolhos, que ganhou na quarta classe o terceiro e quarto prémio, na oitava classe o segundo e oitavo prémio e na décima classe o segundo prémio. Seguida entrega o Dr. Reis ao Sr. Albino Hernani de Carvalho Almeida, que ganhou na décima classe o terceiro prémio.
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2: Para entregar de seguida a doutora Margarida Blanco ao senhor Corrugliano da Silva Ribeiro, que ganhou na segunda classe o primeiro prémio, na sétima classe o primeiro, quarto e sexto prémio, oitava classe o terceiro prémio e décima classe o primeiro prémio.

0: prêmios, o doutor Reis ao senhor Manuel António da Silva Assunção, que ganhou na segunda classe 4º e 6º prémio e na 8ª classe 9º prémio.
1: Não há nada.

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sexta-feira na companhia da Rádio Regional. Olá, bom dia. Mais uma vez consigo está a companhia do Adelino Pinho até às 9. 8 horas e 48 minutos. Grupo de cavaquinhos, gerações.

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3: Em ritmo lento, do Grande Porto para Coimbra, o comboio de caminhões contra a subida do preço dos combustíveis. Nos protestos segue o repórter Miguel Bastos. Leão 14 está a aterrar em Orly para a visita de 4 dias à França. Daqui a pouco vai encontrar-se com Macron no Eliseu, onde está a correspondente da Antena 1, Rosário Salgueiro. A crise global da energia preocupa o presidente francês e o primeiro-ministro Luís Montenegro, que ontem discursou nas Nações Unidas.
4: Porto e Coimbra, 15 graus, agora 17 Lisboa. Boa, 18 Ponta Delgada, 22 em Faro, 24 no Funchal. 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
3: Começamos com a notícia triste da morte da bombeira que combatia o incêndio ontem em Rezende, no distrito de Viseu, e que foi atingida por uma árvore de grande porte ao início da noite, quando combatia as chamas. Tinha 24 anos, morreu ainda a bordo da viatura que fazia o transporte para o hospital de Lamego. O presidente da República já lamentou a morte desta jovem bombeira de Rezende e já também enviou as condolências à família da vítima. Na página da Presidência, António José Seguro escreveu que a bombeira era um exemplo de abnegação, profissionalismo e coragem. O Presidente considera uma perda irreparável para a instituição e toda a comunidade a morte desta bombeira ontem no combate ao incêndio em Rezende, um incêndio no distrito de Viseu que está dominado já a esta hora, assim como o incêndio que começou também ontem em Odmira e que durante a noite chegou a Silves, está também dominado esse incêndio nesta altura. Vamos para a estrada, onde o comboio de caminhões em marcha lenta já segue na A41, com o protesto das empresas dos setores da extração de materiais, terraplanagem e transporte de terras, empresários que querem chamar a atenção para o aumento dos custos da atividade por causa da subida dos preços dos combustíveis. Num destes caminhões vai o repórter Miguel Bastos. Miguel, qual é a adesão a este protesto nesta altura e como é que a viagem está a correr?
5: A viagem está a correr devagarinho. Estamos em marcha lenta. De resto, acabei agora mesmo de passar por um pórtico a dar-nos conta disso mesmo, de que o trânsito está muito lento nesta A41. Estamos há cerca de 50 minutos a fazer este percurso para percorrer quantos quilómetros? Manuel Silva, que é o motorista que me está a dar boleia para fazermos esta reportagem. Quantos quilómetros é que fizemos?
6: Neste momento, não sei agora ao certo, não estive a ver, mas talvez 20 quilómetros fizemos, mais coisa, menos coisa.
5: Quantos quilómetros é que nos faltam para chegar à A1?
6: Deve faltar, agora também não estou a ver, mas talvez outros 20 quilómetros.
5: Tem ideia neste momento quantos caminhões é que estão aqui a circundar? Nós temos caminhões à frente e atrás. Quantos caminhões é que estarão neste momento connosco aqui na A41?
6: Neste momento vão muitos caminhões, não sei pesquisar a quantidade de caminhões, mas vão muitos caminhões, tanto atrás como à frente.
5: O senhor é motorista há quantos anos?
6: Eu já ando na estrada há 35 anos.
5: Há 35 anos. Sempre nesta empresa?
6: Nesta empresa ando há 33.
5: De que forma é que o aumento do preço dos combustíveis está a afetar a vossa atividade?
6: Está a afetar muito, porque o nosso consumo dos nossos carros consomem muito mais que o transporte em geral, porque são carros que muito reduzidos para andar no meio dos montes e então consomem muito mais. E não só os carros, como as nossas máquinas também são máquinas que também de muito consumo por causa de bater força.
5: Quando diz muito, quantos litros mais ou menos?
6: Um caminhão
5: destes.
6: Um caminhão, isto aqui gasta uma média de 60 litros ou 100. Depende do que andar, mas em 9 horas anda na casa dos 250 a 300 litros.
5: Estamos aqui na A41, agora a passar o acesso para a A32, rumo a Gaia ou a Oliveira das Mães, mas neste caso a marcha segue rumo à Autoestrada do Norte, a A1.
3: Boa viagem, Miguel Bastos, neste comboio em marcha lenta de caminhões, nesta altura a percorrer a A41 em protesto pelos custos que está a trazer à atividade destes camionistas a subida dos preços dos combustíveis. Daqui a pouco vou chamar o repórter Joaquim Reis, ele está num outro ponto deste protesto, com Deixa, onde também um grupo de camionistas se junta para viajar em marcha lenta em direção a norte, neste caso de sul para norte, mas para já vou a Paris porque acaba de aterrar o Papa Leão XIV no aeroporto de Orly para uma visita de 4 dias que mobiliza milhares de fiéis e também um forte dispositivo de segurança. É o primeiro grande momento da agenda do Papa, vai acontecer daqui a pouco no Palácio do Eliseu, onde vai ser recebido pelo presidente francês Emmanuel Macron. O encontro marca o arranque oficial da visita de Leão XIV. À espera da chegada do Papa ao Eliseu está a correspondente da Antena 1, Rosário Salgueiro. Rosário, qual é o ambiente aí em volta do Eliseu para receber Leão XIV e que temas é que devem centrar daqui a pouco a conversa com Emmanuel Macron?
7: Esta hora, os sinos de toda a França tocam para anunciar que o Papa está em terras francesas. Ele ainda não saiu do avião, tem cerca de 80 crianças à espera dele. Emmanuel Macron e Brigitte Macron estão no aeroporto de Orly para o receber e depois dirigirem-se aqui para o Palácio do Eliseu. Há poucas pessoas lá fora, à porta do Palácio do Eliseu, para ver o Papa passar, uma vez que as medidas de segurança são enormes em torno do Palácio Presidencial. O tapete vermelho está esticado até à entrada, de modo a que o Papa possa percorrer todo o átrio central e depois terá uma conversa a dois, muito curta, e quando as primeiras palavras que vamos ouvir do Papa Leão XIV será num encontro com a sociedade civil, com representantes de outros credos, e aí é o que é expectável, que Leão XIV fale para dentro, fale para a França, fale desta particularidade francesa de um aumento crescente de 28% de batizados adultos, o catolicismo de adesão em vez de um catolicismo de passagem é crescente aqui em França, mas que fala também da aprovação da lei de fim de vida, a lei da eutanásia em julho passado e a entrada na Constituição Francesa do aborto, um direito constitucional, e da desigualdade crescente na sociedade francesa. O discurso internacional de Leão XIV, o primeiro, será na Unesco mais logo à tarde, antes de deambular pela cidade em Papa Móvel. Há uma grande expectativa sobre estas palavras internas de Leão XIV, mas também das palavras internacionais.
3: Que vai seguir mais logo também, Rosário Salgueiro, em direto do Eliseu, à espera de Leão XIV, que daqui a pouco vai encontrar-se com Emmanuel Macron. Já vamos voltar a Macron, porque ele antecedeu uma entrevista às televisões francesas, em que falou de várias preocupações, nomeadamente da questão da crise energética global. Mas antes vamos seguir para outro ponto de reportagem dos repórteres que estão hoje a seguir a marcha lenta dos caminhões entre o Grande Porto e Coimbra. Vamos até Condeixa, onde está o repórter Joaquim Reis, no Conselho de Coimbra. Daí vai partir também um outro grupo de camionistas. E qual é o caminho, Joaquim, que o protesto há de seguir a partir daí?
8: Nós estamos mesmo antes da entrada para a Autoestrada 1, onde este grupo de camionistas que aqui se junta, que são aqueles que de sul de Coimbra se vão juntar na mialhada ao protesto que saiu do Lordelo, para depois então progredirem todos em conjunto até à cidade de Coimbra. São muitos aqueles que por aqui vão chegando. A maior empresa até agora é uma empresa que vem de Monte Redondo. Connosco Gira Costa, vem até a este momento, são os caminhões que vieram de mais longe.
9: Sim, somos de Monte Redondo e viemos do Grupo Azinheiro e viemos aqui apoiar aqui os...
8: E logo com uma meia dúzia de caminhões aqui no protesto. Há pouco, um caminhão TIR que estava aqui a abastecer, meio depósito de 450 litros, 1.100 euros. Dizia-me esse senhor que isto dispara os preços, só com meio depósito. Isto deixa-vos preocupados, porque isto é um aumento de custos muito grande para as empresas.
9: Sim, sim, é um aumento, sim.
8: Fica preocupado?
9: Claro que sim, muito preocupada.
8: Porque não é só o aumento de preço...
9: Mesmo o nosso trabalho também está em risco, não é?
8: Ora, se aumentarem muito os preços, pode diminuir a procura, os empregos ficam em risco?
9: Exatamente, assim.
8: Esse é um dos motivos para estar aqui hoje?
9: É, sim, senhora.
8: Está convencida que poderão conseguir alguma coisa com esta marcha lenta?
9: Acredito que sim, sim. Acredito que sim. Juntos somos mais fortes.
8: Muito obrigado, felicidades. Gira Costa, uma das caministas que aqui está para participar desta marcha lenta. Cerca de 9:15, um pouco mais tarde, segundo aquilo que disseram. Então, estes caminhões sairão daqui em direção a Milhada, através da A1, para se encontrarem com aqueles que em protesto viajam desde o norte até Coimbra.
3: Reportagem em direto de Joaquim Reis em Condeixa com um grupo de caminhões que vai entrar também na autoestrada número 1 para se juntar ao grande protesto que segue já a caminho de Coimbra e que partiu esta manhã de Paredes. Tudo isto tem a ver com a crise energética global que estamos a viver e o grande impacto que ela tem. Macron falou disso ontem também à noite numa longa entrevista que deu às televisões francesas e na qual o presidente voltou a colocar o foco no Médio Oriente numa altura de forte tensão regional. Ele falou das preocupações com a segurança do abastecimento energético mundial e anunciou que a França está disposta, está disponível para reforçar a segurança no Golfo com meios militares.
10: Milhões de barris de petróleo fluíram da Arábia Saudita para o Mar Vermelho através das instalações de Yanbu, que foram severamente danificadas no ataque dos Houthis. Estamos empenhados em garantir a sua segurança. Vamos destacar recursos militares, incluindo tropas, radares e sistemas de defesa, para proteger este local. Não para nos envolvermos em conflitos, mas sim para proteger o local. 20% do gás, do gasóleo e do petróleo bruto, ou melhor, dos produtos refinados do gás, provém desta região, ou seja, do Golfo Pérsico. Portanto, o cerne dos nossos esforços será tentar reduzir as tensões para que estes fornecimentos possam fluir o mais facilmente possível.
3: Macron, pronto a ter forças francesas a aumentarem a segurança no Golfo para evitar uma crise maior ainda energética internacional. Dela falou também Luís Montenegro quando subiu ao púlpito da Assembleia Geral das Nações Unidas ontem, propondo até a criação de um mecanismo internacional para a formação de preços do petróleo, para reduzir os impactos desta crise e a especulação. Ele falou também e defendeu o multilateralismo e teve tempo para uma palavra de apreço ao trabalho de António Guterres ao longo de 10 anos como secretário-geral. Vamos conhecer os pontos principais do discurso ontem do chefe de governo português com a reportagem de Cândida Pinto.
11: Luís Montenegro sobe ao palco da Assembleia Geral das Nações Unidas com um discurso muito voltado para a crise económica global suscitada pelo conflito no Médio Oriente. Mas as primeiras palavras foram para António Guterres, que está a terminar o mandato como secretário-geral.
12: A quem presto homenagem pelo incansável trabalho de 10 anos na defesa da Carta das Nações Unidas, do direito internacional e do multilateralismo.
11: Montenegro defendeu em Nova Iorque a solução dos dois Estados, Israel e Palestina, para acabar com a tragédia humanitária no Médio Oriente. Acusou o Irão de uma ação agressiva contra os países vizinhos e o bloqueio de Hormuz, mas ignorou a origem da ofensiva feita pelos Estados Unidos. Defendeu esforços para acabar com o que chamou um masoquismo coletivo.
12: Esta é uma crise insensata, porque é má para todos. E nós temos de acabar com esta espécie de masoquismo coletivo. E temos de o fazer rapidamente para encerrar este capítulo que gera um prejuízo para todos.
11: Montenegro apelou ao fim do conflito e a um novo mecanismo para regulamentar o preço do petróleo.
12: Seria também benéfico discutir o mecanismo de formação do preço internacional do petróleo. Devemos perguntar se faz sentido estarmos todos tão dependentes do fator especulativo e da volatilidade dos mercados financeiros e de futuros que fazem incidir o seu efeito a toda a produção mesmo quando a instabilidade tem origem apenas numa parcela ou num período restrito dessa produção.
11: O Primeiro-Ministro defendeu a entrada de países de África e também o Brasil e a Índia como membros permanentes para tornar o Conselho de Segurança mais representativo.
3: Houve dois portugueses no palco das Nações Unidas ontem. Também António Costa falou, foi defender o multilateralismo, apresentou a plataforma P4M, parceiros pelo multilateralismo, pelo direito internacional, a paz e a prosperidade. E o Presidente do Conselho Europeu alinhou-se também com a reforma das Nações Unidas, reconhecendo que a ONU está sob pressão por causa da polarização geopolítica, também por causa das dificuldades financeiras em que vive, mas acredita António Costa que a resposta não passa por enfraquecê-la ainda mais. É preciso reformar, renovar e reinvestir na Organização das Nações Unidas.
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13: Bem-vindos são estas as notícias que marcam a edição desta sexta-feira, dia 25 de setembro do ano 2026. Sejam todos bem-vindos. Até domingo, Arouca vive a festa maior dos arouquenses, é Feira das Colheitas. Está de regresso com 4 dias de grande animação, de grande festa. Começou ontem e termina apenas no domingo. Ontem, com a abertura em grande destaque, o tradicional concurso de raça arouquesa, promovido pela Cooperativa Agrícola de Arouca, que cumpriu a sua 94ª edição e que teve, claro, acompanhamento a partir da Rádio Regional de Arouca. No grande destaque para hoje, no cartaz da Feira das Colheitas, tiramos os dois concursos que marcam a edição, o do melhor broa caseira e do melhor vinho verde de Arouca. Já para a noite haverá música. Primeiro, haverá um encontro de concertinas pela Avenida 25 de Abril, com início marcado para as 21 horas. 30 minutos depois, há um baile à moda antiga com os Finfas de Nunes Pereira. A fechar a programação de hoje, há um grande concerto. Diogo Pissarra vai subir ao palco do Parque do Ribeiro de Gondim para o espetáculo que fecha este segundo dia de Feira das Colheitas. Recordo que amanhã, no grande concerto, será com Rui Veloso, o pai do rock português, também no Parque do Ribeiro de Gondim. E no que concerne à música, as colheitas fecham ao som de Zé Maro na Praça Brandão de Vasconcelos. O programa está completo em feiradascolheitas.com. O município de Arouca, no âmbito, claro, desta festa maior dos arouquenses, vai disponibilizar durante este sábado e domingo transfer gratuito. Assim, os arouquenses, e não só que queiram visitar a festa, poderão beneficiar de um transporte de autocarro gratuito que parte desde Cabeçais, Chave, Alvarenga e Vila Viçosa e terá paragens nas freguesias de Escariz, Mansores, Tropeço, Rô, Roças, Várzea, Santa Eulália, Moldes e Canelas. Nos mesmos dias, haverá também um transfer gratuito e direto desde a zona industrial de São Domingos, onde poderá estacionar o seu carro e depois seguir de autocarro até ao edifício da Câmara Municipal de Arouca. Este circuito inclui uma paragem nas proximidades da rotunda de Portela e Moldes. No fim de semana da Feira das Colheitas está aí uma boa oportunidade para se livrar dos constrangimentos do trânsito e também do estacionamento usufruindo deste sistema gratuito. O Aroucas Geoparque vai receber entre 9 e 11 de outubro a conferência

A consequência final do projeto europeu é Inright Culture is Green. A iniciativa reúne especialistas de Portugal, da Áustria, Eslovénia e Sérvia para apresentar novas formas de valorizar o património cultural através do turismo sustentável e do envolvimento das comunidades locais. O programa arranca no dia 9 de outubro na Biblioteca Municipal de Arouca, seguindo-se depois para a Serra da Freita. Dia 10, as atividades concentram-se no Val do Paiva, com o evento a encerrar no dia a seguir, dia 11, com uma visita ao Centro Histórico de Arouca. O projeto foi financiado pelo Programa Europa Criativa e contou com trabalhos da Associação Geoparque Arouca na capacitação de operadores turísticos e de agentes locais. A participação é gratuita, exige inscrição prévia através do formulário que está disponível a partir do portal da organização da ADRIMAG ou então do município de Arouca. Espinho vai receber de 13 a 31 de outubro a Feira do Livro. Entre livros, contos e marés, a iniciativa do município vai afirmar a literatura como um eixo central da oferta cultural da cidade, com um mês de propostas variadas. Com a curadoria da escritora Marta Paes Oliveira, o evento reúne nomes como Gonçalo Tavares, Patrícia Portela e João Luís Barreto Guimarães. A programação cruza ainda a literatura com a música através de conversas de Samuel Lúria e Márcia. O cartaz aposta também numa narrativa oral com contadores de histórias. Jorge Servim estende sessões de leitura às escolas do concelho. A produção literária local ganha também palco com conversas descentralizadas pelas freguesias e homenagens aos autores pinhenses José Marmelo e Silva e José Emílio Nelson. O presidente da autarquia, Jorge Atola, destaca a aposta na criação de hábitos de leitura junto dos mais jovens como um motor de enriquecimento cultural. O Festival Camberfest está a preparar-se para regressar dias 9 e 10 de outubro a Val de Cambra, nesta que será a sua 14ª edição, marcada por um feito histórico. Pela primeira vez, o certame vai receber uma banda internacional, os franceses Mollet, que a partir do Camberfest partilham o topo do cartaz com os portugueses Estravo. O evento de entrada gratuita vai acontecer no Mercado Municipal de Val de Cambra e vai contar com 9 projetos dedicados ao rock psicodélico, stoner e instrumental. Na sexta-feira, dia 9, o destaque vai para a estreia do trio vindo de França, numa noite que acolhe também os Madness, Jeopards e os DJs Herman Sisters. No sábado, sobem ao palco os bracarenses Travo, a par dos Catsup, Grateful e das atuações do DJ Ricardo Lavrador e António Freitas. A noite termina com o produtor local Jorge Bastos. O festival é organizado pela Associação Académica de Câmara em parceria com a Câmara Municipal de Val de Câmara. O Centro Cultural de Milheiros de Poiares recebe a 9ª edição do Fora de Eixos, já a partir de hoje, às 10 da noite. O encontro vai receber bastidores da criação e das comunicações sobre temas de encontro de marionetas com artes do invisível. No painel vai juntar Norberto Amaral, da TEDx Porto, Jorge Usado, da Associação Palhaços do Hospital e Filipa Mesquita, do Teatro de Marionetas de Mandrágora. A moderação do debate fica a cargo de Ana Delgado Martins. A iniciativa pretende revelar histórias e processos de inquietações de quem cria antes do espetáculo chegar ao público. A sessão cruza o humor, as marionetas e intervenção artística para mostrar como diferentes áreas convergem na ligação com a plateia. As portas abrem à noite, com reflexão sobretudo do que permanece invisível aos olhos do público durante uma produção artística. Santa Maria da Feira recebe hoje, amanhã e domingo a primeira edição do Miolo Festival de Literatura e do Pensamento. A Biblioteca Municipal acolhe 12 vozes de referência na área da cultura, ciência e filosofia para debater o mundo contemporâneo. O cartaz completo junta nomes como o filósofo francês Gilles Lipovetsky, o português Nuno Venturinha, o físico Carlos Filhoais e a escritora Dulce Maria Cardoso, ao que se junta também o projeto musical Lavoisier. Com curadoria de Isabel Lucas, a iniciativa vai dividir-se em 3 eixos temáticos ao longo dos 3 dias. O programa aposta em conferências, conversas temáticas, um concerto, uma exposição e até a apresentação.

0: edição de um livro. Todas as atividades são gratuitas, contudo, algumas iniciativas exigem inscrição prévia, que está ainda aberta. A Câmara Municipal de Oliveira de Azemães apresentou a nova agenda municipal sob o mote OAZ Acontece. A publicação reúne a programação nas áreas da cultura, do desporto, turismo, lazer e juventude num formato renovado. A apresentação decorreu na Biblioteca Ferreira de Castro. Contou com a presença da Vereadora da Cultura, Ana Filipe Oliveira, e do Presidente da Autarquia, Joaquim Jorge. O autarca destacou o novo instrumento que se enquadra numa estratégia de democratização e proximidade, pretendendo envolver toda a comunidade da dinâmica do concelho. A agenda passa a ter uma periodicidade trimestral, com o objetivo de dar maior visibilidade às iniciativas locais e reforçar o investimento da área cultural. A cerimónia incluiu momentos musicais, antecedeu a realização do sunset literário no próprio espaço da biblioteca. A nova publicação pretende assim aproximar os municípios da oferta dos eventos do território. A Freguesia de Raiva, em Castelo de Paiva, vai receber a partir de 30 de setembro as atividades do projeto Aproximar, o programa social destinado a reforçar a inclusão e o bem-estar da população mais vulnerável, promove o convívio e o envelhecimento ativo. A iniciativa vai funcionar todas as quartas-feiras entre as 10 e o meio-dia nas instalações da Associação Sol Nascente em Midões. A oferta inclui ateliês de desporto, música e fotografia, além de várias ações focadas na saúde e também no lazer. Promovidos pela Câmara Municipal de Castelo Paiva, o projeto pretende criar respostas de proximidade ajustadas às necessidades locais. Os interessados em participar podem fazer inscrição na Junta de Freguesia de Raiva ou também na Câmara Municipal de Castelo de Paiva. O Centro de Artes e Espetáculos de Severo de Voga vai receber em outubro a 8ª edição do Alter Ego Music Sessions. O ciclo, dedicado à música de autor nacional, vai reunir 4 propostas artísticas ao longo de 2 fins de semana. A programação arranca a 2 de outubro com a cantora Inês Souza. No dia seguinte, sobe a palco Afonso Cabral em nome próprio. No segundo fim de semana, começa a 9 de outubro com a parceria do Step Junk e de Pedro Branco, terminando no dia 10 com a atuação de Margarida Campelo. O evento aposta no formato intimista e na proximidade entre artistas e público. Os espetáculos decorrem no auditório do Centro de Artes e Espetáculos de Severo de Voga. Tem início às 9:30 da noite. Fechamos com o desporto, praticamente tudo parado, contudo há jogos do campeonato SABSEG. É o mais alto escalão do futebol aveirense, que traz a jornada número 4 este fim de semana. Amanhã, sábado, 15:30, Recreio de Águeda, São Vicente Pereira e Relâmpago Nogueirense, Oliveira do Bairro. Às 15:30 de domingo, Formentelos Cesarense, Vista Alegre, Passos de Brandão, Lobão, Fiães, Carrozense, Argoncilho, Estarreja, São Roque, Anadia, Morisquense e Valonguense, Sporting de Espinho. As notícias ficam por aqui, estão de regresso logo mais em atualização. Até lá, vou deixar votos de uma boa sexta-feira, bom fim de semana, com a sintonia da Rádio Regional de Arouca.
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4: Verdade, verdadeinha e verdadeira. Muito bom dia. Não dá mesmo para desligar. Começa aqui agora o nosso programa interativo das manhãs da Rádio Regional de Arouca. Sejam então todos muito bem-vindos, como habitualmente vamos nos todos juntar em linha direta até às 11 da manhã aqui na sua rádio. Vamos começar o programa, já conhece as regras do nosso jogo, é só ligar em linha direta 256-948-219, 916-691-020, venha dedicar para quem está juntinho do seu coração, não se esqueça que é só para ser referências, está bem? E não estique, que eu sei contar muito bem. Muito obrigado. Se é nosso sócio, aí já sabe, vai até às 8. Pronto, vamos lá começar. Venham daí as primeirinhas da manhã. Bom dia!
5: Bom dia, Pum!
4: Olha o Fernando Figueiredo! Está bom,
5: amigo? Consegui ser o primeiro, Tony.
4: Verdade, camisola amarela!
5: Exatamente. Olha, foi por ser sexta-feira.
4: É, de certeza absoluta. Ó, Fernando, então e esse abraço, bom fim de semana, vai para quem?
5: Olha, como sempre, em primeiro lugar vai para ti um abraço, um beijinho para a tua esposa e a restante família, abraço. Agora vai para todos os meus familiares, vai para todos os meus antigos colegas da Câmara Municipal do Ovar, vai para Adelaide Pesquina, vai rápido as melhores para todos os juntinhos, para todos os nossos imigrantes e para todos aqueles que estiverem de parabéns, um dia muito feliz, com saúde, tudo bom, Tony, bom fim de semana se eu tiveres, e se não tiveres, olha,
4: sim,
5: é na mesma, bom fim de semana,
4: é
5: e não te esque-

0: Essas loucas, sexta-feira.
1: É, noite. Bom fim de semana. Até a próxima. E tem mais. Bom dia.
2: Bom dia.
1: Quem fala?
2: Manoel Azevedo.
1: A mensagem, Manoel.
2: É como?
1: A mensagem.
2: Ah, está bem. É para o Gaspar Pereira e esposa da Conceição e todos os clientes do Café São Gonçalo. E agora para o José Rocha da Aldeia, para a Neca Tomé da Feira Nova, para o Coelho de Pabões e para as generosas de Luz Pereira.
1: Oh, Manuel, ainda ontem falámos, ainda hoje falei nos 6, pois você há de ir aos 8, pá. É uma coisa impressionante.
2: Não, não foi só 7.
1: Ah, foram só 7. Ah, então, mas não eram só 6?
2: Oh, António,
1: é
2: por ser fim de semana.
1: Oh, valha-me Deus. Para si é sempre fim de semana, está visto. Obrigado. Bom, e adeus. Dia. Até obrigado. Ao meio-dia está aqui o programa das manhãs do Regional. Até às 11, com a sua dedicatória. Estamos em linha direta. Bom dia. Bom dia. Alô. Pronto, não quer falar, não fala, não há problema nenhum. Há mais que um falo. Bom dia.
3: Bom dia.
1: Quem fala?
3: É Lourdes Valga.
1: Ah, Lourdes, está tudo bem?
3: Tudo bem.
1: Maravilha. Coisa boa, aquele que é preciso,
3: está sozinho,
1: não é?
3: Está um dia maravilhoso.
1: Oh, mulher, que já apanhei frio hoje e tudo. Já acredita?
3: Olha, não é aqui não. Caiu um carnaval, não, mas
1: olha,
3: não.
1: Olha que aqui já tem frio e tudo. Agora não, agora já tem um solinho bonito.
3: Está a aquecer.
1: Está a aquecer o pilhito. Ora, vamos lá então, esse beijinho vai para quem, Lourdes?
3: Olha, vai para si, para toda a sua família, vai para toda a minha família, vai para os meus filhos, para as minhas noras, para as minhas três netinhas. Para as suas amigas e especial hoje para a minha querida netinha Tamara, que está hoje, parabéns, eu tenho 14 anos, para ela um grande beijinho e tudo de bom, é o que lhe desejo.
1: Então um feliz parabéns para a filhota, também, uma beijoca.
3: Netinha, netinha.
1: Netinha, é filhota de alguém, não é?
3: Filhota sim,
1: de...
3: filha do meu filho.
1: Cá está, eu não disse que era filhota.
3: E da minha
1: nora. Um beijinho, Lourdes, e tudo bom, bom fim de semana. Obrigado, bom dia. Bom dia. O que passa aqui? Não sei o que é que se passa. Alô? Alô? Estou no lume? Pronto. Olha, enquanto vamos tentar recuperar isto mais lá para a frente, para já, bom dia.
4: Bom dia.
1: Quem fala?
4: É a Miquelina Silva do Gondomar.
1: Oh, Miquelina, está tudo bem?
4: Está tudo bem, graças a Deus.
1: Olha, isso é que importa, não é? Coisas boas. Então, é. E esse beijinho de bom dia vai para quem, Miquelina?
4: Vai para a Dona Conceição, para o Zé Sapateiro, para o Ricardo Marques, para o meu sobrinho, para o meu marido, para vocês todos aí, para as vossas famílias. Com um excelente fim de semana, Tony. Obrigada.
1: Ora, e pega lá um beijinho e
4: obrigada,
1: bom fim de semana. Tá bom, Miguelina? Muito obrigado. Até breve. Bom dia.
5: Bom dia, Tony.
1: Já é só para avisar que o telemóvel já está a funcionar. Pronto. Bom dia, como está a Elizabeth? Está tudo bem?
5: Estou muito bem disposto e o Tony também deve estar bem.
1: Sempre, sempre que não vale a pena a gente andar mal dispostos, não?
5: Claro.
1: É isso. Ora então, para quem vai esse beijinho de bom dia?
5: Olha, bom dia é primeiro para o Tony e para a sua família toda. E a gente toda rada rouca. Pois vamos aos filhos, duas setinhas, ao Eugênio e a família, Maria Amélia e a família. A gente toda está a deitar no rada rouca e um bom fim de semana e Deus quiser um beijinho. Segunda-feira.
1: Obrigado, beijinho, Elizabeth, bom fim de semana. E pronto, maltinha, chegamos ao nosso programa de hoje do Ligar para Dedicar e começamos assim a nossa sessão. É sexta-feira à noite, é música de Luís Manuel. Bom dia, bem-vindo, estou consigo até às 11 da manhã.

0: Até às 11 da manhã, programa interativo do Ligar para Dedicar. Ora, deixa lá fazer contas, está às sextas-feiras de manhã, fazer contas é um bocado complicado, mas pronto. Ora, 14 minutos para as 10. Bom dia!
1: Olá, Nostoni, bom dia!
0: Olha, Rosita do Campo de Valongo!
1: É ela toda!
0: Rosinha, mensagem vai para quem, minha querida?
1: Minha mensagem vai já um beijinho para o Tony, um beijinho para a sua pequenina, para toda a sua família, todos que trabalham nesta grande e maravilhosa data. Para toda a minha família, um beijinho muito querido para o meu da Suíça. E agora vai para a dona Alcina Cardona com um beijinho muita, muita saúde. Para a minha fatinha parente, para o Tony Cofadarão com um grande beijinho. O senhor Belmar, Margarida Olival com um beijinho. Pais de parabéns para o Sr. Manuel Pereira e dona Júlia de matrimónio, pois celebra 54 anos de parabéns de matrimónio, muitos parabéns para eles com muitas felicidades. E vai para o senhor Zé Pacheco, para o Ricardo Marco Canabeses, para nós também. Um bom fim de semana, tudo bom, aproveite bem essas colheitas e até um dia também, Tony.
0: É, até segunda-feira cá estamos, está bem?
1: Está bem, Tony.
0: Um beijinho, Rosito, obrigado pela companhia, minha querida. Até breve, obrigado. Aqui até às 11 da manhã, bom dia!
2: Bom dia, Tony.
0: Olha, Alcina de Carregosa.
2: Ai, ainda acabei agora de tirar sangue.
0: Pronto, agora, e esse beijinho de bom dia vai para quem, Alcina?
2: Primeiro, é bom dia para você, para todos que trabalham na Rádio Jornal da Arouca. O que eu desejo é saúde e que você tenha um fim de semana feliz. E agora é para a dona Rosinha de Campo de Valongo. E é com todo o amor e carinho e tudo o bom para os meus queridos bisnetinhos, que é a melhor coisa que eu tenho no mundo. E agora é para todos os doentinhos com rápidas melhoras, e especialmente para uma familiar que tem em França, que está a morrer. Muito obrigado e até amanhã, se o Senhor quiser.
0: Obrigado, Alcine, e bom fim de semana.

0: ladrões.
1: Ah, é carniço.
0: Pois. Pronto, sabe como é que dizia o outro? Deus encarnou, não empeixou. Sim, pois, é um problema. Senhora, então vamos lá. E mais?
1: Ora bem, o meu beijinho de bom dia vai já para a Dona Alcinda de Cargosa. Vai para o casalinho de França, mas eu acho que eles já estão cá em Portugal, não já?
0: Cá em Portugal, exatamente. É mais o casalinho do Pombal agora.
1: O casalinho de Portugal. Para o casalinho do Dragão. Para a Dona Rosinha de Macia de Câmara. Para a Maria Lúcia Cesar. Para o Tony, para a esposa e todos os locutores, com um beijinho do coração, um bom fim de semana e uma boa festa, Feira das Colheitas.
0: Muito obrigado e um beijo para você, bom fim de semana. Tá bom?
1: Beijão, beijinho.
0: Obrigado, sozinha, beijoca. Bom dia.
2: Bom dia, Tony.
3: Quem era ela?
2: Elis Peralta Pardilhó.
3: Patinha, e a dedicatória vai para quem?
2: Vai para a Tony, família e todos os locutores da rádio. Vai para toda a minha família, vai para a família do Alexandre Sardeiros, família da Adelaide Cristina, um beijinho para a Rosarinho do Café Dragão, um beijinho para a Mafaldinha e vai para a Fatinha de Paredes. Beijo com a Tony, até logo, bom fim de semana.
0: Bom fim de semana, obrigado Patinha. Bom dia.
4: Bom dia, Tony.
0: Quem é que fala?
4: Guilhermina de Pardilhó.
0: Guilhermina, a mensagem vai para quem é?
4: Olha, vai para os meus três filhos que adoro muito no fundo do meu coração. Vai para as minhas duas noras, vai para os meus quatro netinhos, vai para os três carinhos que trabalham no Cristarola de Pardilhó, junto com o meu irmão Beto, e vai para o João Calado e para...
0: Pronto, outra pronto, que não sabe foi. Contar. Olha, cinco, a mão tem cinco dedos, está bem? É só juntar okay, mais um. Um, dois, três, quatro, cinco, seis. E vocês não sabem contar uma coisinha tão simples, pá. Valha-me Deus, é o que eu digo. Adeus, bom fim de semana. É na casa de Deus que entramos agora o som de Carlos Sotelo nas manhãs da Regional. E a gente volta até às 11 da manhã no programa interativo do Liga.

0: Casa de Deus e o Carlos Sotelo nas manhãs. 4 minutinhos apenas para as 10. Vamos lá de volta até à hora certa. Bom dia!
1: Bom dia, amigo Tony.
0: Ora viva! Quem é que fala?
1: Eu, António Fifas, de Capães de Santa Maria da Feira.
0: Amigo António, esse abraço de bom dia vai para quem?
1: Um abraço de bom dia, como sempre, Tony, com os desejos de um excelente fim de semana, vai para toda a minha família, para o Sr. Augusto Melheiros, para todos os imigrantes e restante auditório, também para todos os doentinhos, com rápidas melhoras. Quem está de aniversário, um dia repleto das maiores felicidades. Para o amigo Tony e restante família, os desejos sinceros de um excelente fim de semana, com tudo bom, Tony. Um abraço e até uma próxima.
0: Ficamos assim combinados. Um abraço ao amigo, obrigado pela visita e até breve. Tá bom, António?
1: Ok, muito obrigado, Tony.
0: Tchau, adeus! Obrigado. E siga até às 11 da manhã. Bom dia!
2: Bom dia, Tony! Como está?
0: Estou muito bem. Quem fala?
2: É a minha filhinha de São João da Madeira.
0: Pois é.
2: Que já
0: e a Tolinha vai dedicar a quem?
2: Vou dedicar é para o Tony, para toda a sua família, para todos os futuros, para todos os ouvintes, para mim e para o meu marido. Para a minha família linda que se encontra na Alemanha, para a minha família de Portugal, para todas as minhas amigas. Muita saúde, muitos beijinhos, muita paz e um bom fim de semana para toda a gente.
0: Pronto, um beijinho à Tilinha, bom fim de semana. Está bem?
2: Tchau,
0: meu Deus. Tchau. Até às 11 da manhã. Bom dia.
3: Olá, muito bom dia.
0: Olá, Mana Cândida, bom dia, Pinafieli. Tudo bem?
3: Bom dia, Arouca.
0: Está tudo bem?
3: Está tudo bem, graças a Deus.
0: Cara, é isso aí que é preciso. Ora então, Cândido, esse beijinho de bom fim de semana vai para quem?
3: Vai para os meus filhos, para o meu marido, para todos os meus amigos e todos os meus irmãos, os que estão cá e lá fora. E está feita bom fim de semana. Até segunda.
0: É, ficamos assim, está bem? É, olha, pega lá um beijo. Beijinho de chamatório para a Mana Guida e 2 beijinhos para a Alemanha, para a Maria.
3: Para a Alemanha.
0: Está bem? Meninas, bom fim de semana. Não se esforcem
3: obrigado.
0: Muito, que não vale a pena. Até
3: lá.
0: Não vale a pena. Vamos andar a chatear.
3: Não.
0: Esta vida são 2 dias.
3: Não
0: é? Esta vida são 2 dias e o carnaval são 3.
3: Sim,
0: olha, tchau! Tchau e um beijo! Vamos a fugir, tchau e adeus! Vamos à última da hora! Bom dia!
4: Bom dia!
0: Quem fala?
4: Maria da Conceição de Parvio!
0: Então, Maria da Conceição vai dedicar para quem os bons dias?
4: Para a minha filha Gabriela, para o José António, para a minha mãe, para o companheiro, para a Mila da Mortosa e para o marido e para você aí, bom trabalho!
0: Está feito! Beijinho,
4: tchau.
0: Obrigado!
4: Tchau.
0: Até breve!

Já não há tempo para mais nada, dizia eu. Vamos só deixar aqui uma nota para terminar esta dedicatória que vem ao programa da sua manhã de Rádio Regional de Arouca, do Luís Filipe. Ele ouve-nos em Santa Maria da Feira. Dá uns bons dias a toda a malta que ouve a rádio, com um bom fim de semana. Ó Luís, um abraço, obrigadinho aí pela visita, sempre um gosto, e até à próxima. A gente já volta depois das boas sugestões das 10. Até já, bom dia.

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São 10 horas. 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
4: São 10 e 13 da manhã. Ora, cá chegamos nós ao programa do Ligar para Dedicar. Estamos no ar de sexta-feira, dia 25 de setembro. Até bem pertinho das 11. Continua, bom dia!
5: Bom dia, despertador da manhã.
4: Bom, despertador? Ora bem, se for para acordar às 9 da manhã, sim senhor, eu sirvo. Se for para mais cedo, homem, não. Nem claro. Eu acordo sequer, portanto não dou o bom despertador. Claro que já avisado, está bem, Álvaro?
5: É das 9 em diante.
4: Oi? O que é que disse, Álvaro? É das 9 em diante. Ah, das 9? Ah, para as 9 eu desperto, aí está tudo bem. Aí sim, senhor, faço um serviço personalizado, despertar e tudo se pagar bem. Se não pagar, não faço nada, não é? Ninguém faz nada de borla hoje em dia, não é? Álvaro, venha lá esse abraço, amigo. Vai para quem?
5: Está bem entregue, está bem entregue.
4: Está pronto, ainda bem. Então e o abraço é para quem?
5: É um abraço para si, à minha mulher um beijinho, para o Manuel Fonseca, esposa e filhos, para a Dorocina para Carregosa, que hoje esqueceu-se de mim. Peço a senhora um abraço. E um beijinho com muito respeito. E até amanhã, talvez, se nos ouvirmos. Até
4: sim, senhor. Olha, um abraço, amigo. Bom fim de semana e muito obrigado pela companhia.
5: Vocês,
4: obrigado, Álvaro. Adeus. Bom dia.
6: Bom dia, Tony.
4: Quem é que fala?
6: Eu sei, mas estou aqui lá do lado.
4: Zé, e a dedicatória? Vai para quem, amigo?
6: Vai para ti, pá. Olha, hoje aqui é sexta-feira. É um bom fim de semana para si, para a sua esposa e para a sua família toda. Depois vai para a minha Lindina, que foi hoje para Fátima. Vai para a minha família toda, para a minha família, para a minha mulher. Vai para a minha madrinha lá da pesquina, para dar água levada, para o Sr. Acácio. Olha, e para ti o Ganavado. E para o António, Táxi, para o Lê das Mães, pá.
4: Ora, então, para o António Táxi, um abraço também meu. Para ti, Zé. Porta-te bem, bom fim de semana e um abraço.
6: Boa noite.
4: Oi?
6: Hã? Boa noite, é isso.
4: É isso. Bom fim de semana. Tchau. Até pensei que ia dizer alguma coisa. Mas afinal não. Pronto, mais do mesmo. Vambora, bom dia.
7: Bom dia, Tony.
4: Bom dia. Sim, Margarida, oi, oi.
7: Está tudo bem.
4: Maravilha. Então e a dedicatória, Margarida, vai para quem?
7: A dedicatória vai para você, para todos os seus familiares. Um bom fim de semana. Vou deixar um beijinho à Dona Alcina de Carregosa, à Listinha de Valdecambra, para a Mafaldinha, para a Rosinha Campos Valongas, Manos Empresas, nossos imigrantes. Um beijinho para todos, bom fim de semana, tchau e adeus.
4: Tchau e um beijo. Obrigado, Margarida. Bom fim de semana para si. Olha, o Zé Rocha da Aldeia também vem ao programa das manhãs da rádio. Ele dá os bons dias com desejos para toda a malta aqui da rádio. Manuel dos Gueiros Gaspar Pereira e esposa Maria da Conceição. Ao Zé Neves e um abraço para o Tony. Bom fim de semana. Muito obrigado aqui para o amigo Zé Rocha. Um abraço e bom fim de semana. E até ao meio-dia fica no ar o programa das manhãs da Regional, até às 11, o programa interativo do Ligar para Dedicar. Para participar é tão simples quanto isto. É só marcar o 256-948-219, 916-69-1020 e venha, claro, até às 11 da manhã. É nosso convidado no programa interativo das manhãs da Regional.

0: E de volta nas manhãs da sua rádio regional de Iroca. Hora 10h23, marca ali no relógio. Bom dia!
1: Bom dia, senhor Tony.
0: Oh, bom dia, senhor Dalmar. E a de São Vicente Pereira, está bom, meu amigo?
1: Está tudo bem, graças
0: pronto.
1: A Deus.
0: Pronto, é isso que é preciso. Coisas boas, homem, coisas boas para a vida. Então, e o sim, bom dia vai para quem, Dalmar?
1: Olha, um abraço para ti. Bom dia para ti e que boa para a família toda também. Bom dia de trabalho para todos. Já que eu desejo. E agora vai fazer um corridinho que eu vou fazer, para ver se não me engano na contagem.
0: É, então anda lá.
1: Mas, um beijinho. Mas é sempre os mesmos, é difícil de enganar.
0: Portanto, à partida não erra, não é?
1: Bem, um beijinho para a Rosinha de Campos do Longo. Vai um beijinho para a Clara Pinho da Aruca, vai para a Lúcia Cesar, vai um abraço para a Joca, que eu domingo estou com ele se eles quiserem. Vai também um beijinho para a Licinha de Valcâmara, para o Mafalda Beira de Meis, um beijinho para a Leque Esquina,

0: E um braço para o Neca Pereira para a Macieira e acabou.
1: Ah, pensei que ainda vinha mais alguém. Esse deu um.
0: Se fizer, vou-te puxar as orelhas.
1: Não puxas nada, pá, puxas nada. Amigo, um abraçaço, bom fim de semana e até domingo, não é? Aqui nos Colheiros.
0: Até domingo, se quiser.
1: Até domingo, um abraço, amigo.
0: Sim, que esteja um bom dia.
1: Se não vieres, puxas as orelhas aos pois. E em direto, que é para toda a gente saber. Um abraço, Delmar, obrigadinho, amigo. Até à próxima. Siga no programa do Ligão para Dedicar. Bom dia.
2: Bom dia, Tony.
1: Eu tive a ver
2: as colheitas.
1: Andas na feira das colheitas?
2: Tive a ver.
1: Eu frita. É de qualquer maneira. Desde que venha com arroz e batata frita. Bom, vamos lá, Fatinha. Para quem vai esse beijinho de bom dia?
2: Vai para ti, para tu, para toda a tua família. Vai um beijinho também para a minha família. Vai um beijinho para todas as amigas e amigos. Olha, Tony, com um bom programa, bom trabalho, bom fim de semana. E olha, até segunda, se os quiser.
1: Estamos combinados. Fatinha, uma beijoca e bom fim de semana.
2: E boas
1: obrigado
2: colheitas,
1: por
2: boas colheitas.
1: Muito obrigado, beijinho, até breve.
2: Tchau, Tony.
1: Manhãs de rádio, bom dia.
3: Bom dia.
1: Quem é que fala?
3: Daqui das Cavadas, com o Cruzeiro, António Ferreira.
1: António Ferreira, pois está ali. Vai mandar um abraço para quem, amigo António?
3: Vai tudo bem por aí?
1: Graças a Deus, então estamos em festa, homem.
3: Tem que ser, não é?
1: Exatamente. Tem, é boa disposição, é isso. Venha lá, então.
3: Sim, em primeiro lugar, vem um abraço para si, tudo bom para toda a sua família, para a grande rádio da Arouca. Depois vai para a minha esposa, vai para toda a comunidade com o Cruzeiro, com a comunidade de Portugal, para todos os colegas da Parabola, todos os ouvintes, noitinhos, vizinhos, para todos os bombeiros e boa festa das colheitas.
1: Obrigadinho. Um abraço, seu amigo. E obrigado pela companhia. Até à próxima, António. Bom dia.
4: Bom dia, Tony.
1: Ora, viva. Eu, Zé Sapateiro de Lourosa.
4: É, sim.
1: É isso aí. E a dedicatória, Zé, vai para quem?
4: Bem, aqui está a minha família. Família Melo em Lourosa. Ricardo Marco Canaveles. Dona Miquelina em Gondomar. Capo Moreira em Gondomar e Dona Constância José Vieira em São José. Um bom dia para si, um bom fim de semana e obrigado e um abraço.
1: Está feito, um abraço ao amigo. Até à próxima. Venha daí até às 11 da manhã, está no ar Ligar para Dedicar. Traz agora Ela Quer e os DNA às manhãs de Reginaldo. Estou consigo, bom dia.

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0: Ela quer os DNA na sua manhã de rádio. Vamos lá, são 10h32. Bom dia!
1: Olá, muito bom dia, Sr. Tony.
0: Bom dia, Sr. Ricardo do Marco de Canaveses.
1: Exatamente, Sr. Tony.
0: A dedicatória vai para quem, Ricardo?
1: Vai para Madonna Sobreira Paredes, Dona Fátima de Paredes, Dona Rosa Campos do Valongo, Dona Conceição de Saradeu Castelo de Paiva, Sr. Carlos Melo Rosa, Fernando Fagreiro do Alvar. Sr. Tony, desejo bom dia de trabalho, bom para si, um abraço e até à próxima. E um bom fim de semana para si.
0: Obrigado, Ricardo. Bom fim de semana. Até à próxima. Obrigado. Até mais. Bom dia.
2: Bom dia, amigo.
0: Olha, amigo Silvio Leite, São João da Madeira, cidade do trabalho, do calçado e da rotunda. Do trabalho, do calçado, das rotundas, dos lápis. Dos chapéus. Não falha, São João da Madeira, é isso tudo e muito mais. Então, meu amigo Silvio, esse abraço de bom fim de semana vai para quem?
2: Eu costumo para a minha esposa Isabel Marques, com muitos beijinhos. Vai para o Zé Caneta, a esposa Rosa. Vai para o Chico das Cotas, da São Joãoense, um grande abraço. Vai para o Agostinho Cedês, Capéis, Santa Maria da Feira, um abraço. Vai para a Maria dos Chacos, das Fontinhas, das melhoras, e para o nosso amigo Alvino Ferreira, que está sempre na nossa escuta, e para ti um bom fim de semana e goza bem aí na Feira das Colheitas.
0: Vou tentar. Um abraço para o amigo, obrigadinho pela viagem, pela visita, um beijinho para a Isabel, cheio de Deus, bom fim de semana.
2: Pois papazão. Ela está a ouvir, ela está
0: a pronto. Ouvir. Está pronto. Abraço, amigo, bom fim de semana. Obrigado. Venha também, bom dia.
3: Bom dia, Tony.
0: Olha o Tony da Táxi. Estás bom, Tony?
3: Está tudo a andar.
0: É isso que é preciso. E o abraço, amigo, vai para quem?
3: Vai para ti, Tony. Vai para o seu Nelson. Vai para o meu sogro. Vai para o Paulinho. E para o Zé Montaqueiro. E está feita, Tony.
0: Pronto. É isso. Um abraço. Parte-se bem. Até logo. Tchau, amigo.

0: Sonho Meus. Bom dia.
1: Bom dia, meu amigo.
0: Ora, viva, amigo Moreira, como é que anda?
1: Bom, amigo Moreira, o Cabo Moreira está bem.
0: Tá?
1: Agora,
0: oh. Aqui,
1: Mel,
0: é isso que é preciso. É isso. Então, e o Cabo Moreira vai dedicar a quem?
1: Ora, vou dedicar para todos os meus parabéns. É para toda a minha família, para vocês todos da rádio, para todos os bombeiros. Tchau e adeus e até. Olha.
0: E saudinha da boa.
1: E as melhoras para todos os doentes. Pronto.
0: Está feito. Um abraço. Tchau. E obrigado, Cabo Moreira. Até à próxima e bom fim de semana. Bom dia!
2: Olá!
0: Bom dia, Mamá Parda! Bom dia, madrinha! Tudo bem?
2: Tudo bem, graças a Deus. Aqui a Mamá Parda está tudo bem. Está calor,
0: está calor aqui também. Aqui também já está calor. Está calor! Ora então, e o beijinho de bom fim de semana vai para quem?
2: Vai para o António, para a Ana, em Canadói, o Marco e as meninas. Vai para ti, para a tua família. Vai para a minha família também. O Sr. José Pacheco, Almorino de Pomboli, a Mafalda Oliveira de Meis, o Sr. José Pacheco e Chau e
0: outra vez?
2: Até amanhã.
0: Porquê é que o José Pacheco tem direito a duas vezes? Mal!
2: E boa festa aí para o Aroco.
0: Pronto, olha, um beijinho e até à próxima! Olha, vamos perguntar ao Zé Pacheco porque é que ele tem direito a duas dedicatórias numa só. Vamos ficar à espera do amigo para responder. Enquanto ele chega, não chega, vou eu aproveitar para deixar aí um grande abraço para o amigo Jorge Costa de Canedo. Ele está por cá, está vivo. Ele dá os bons dias para os filhos, Susana, Tânia, Carla e Jorge Costa Júnior, para a mulher Maria Rocha, para o amigo Tony e todos os ouvintes com um abraço. Ora bem, em primeiro lugar, ó Jorge, um grande abraço, pá, é sempre bom ter notícias. Não te esqueças que ainda temos algo por cumprir, está bem, fico à espera, que agora é do lado de cá. E depois, olha, bom fim de semana e aproveita, venha às colheitas. Tudo bom para essa família de Canedo. Bom dia!
3: Bom dia, Tony.
0: Alô, quem fala?
3: É Nelson Loureiro.
0: Eu sei, era só para ver se o Nelson ainda sabia, se ainda estava atento. Então, e o amigo vai dedicar a quem?
3: Olha, vou dedicar a toda a minha família, para o Tio António Leira, para a Neca Pereira, para o Toninho de Ataques, ao Paulinho e à Sra. Mafalda Oliveira de Meis. Aqui um forte abraço até domingo.
0: É isso, um abraço amigo, bom fim de semana, até domingo cá te espero. Juntos no programa das manhãs da sua Rádio Regional de Arouca, ao ligar para dedicar nesta que é a rádio que todos nós cada vez mais gostamos de ouvir. Fica só mais esta e depois sim, voltamos à música. Bom dia!
4: Bom dia, meu caro amigo.
0: Aí está ele. Vamos lá perceber então. Amigo Zé, explique lá, porque é que vosso mecê tem direito a duas dedicatórias na mesma dedicatória?
4: Quem tem boas madrinhas e bons afilhados só merece ser recompensado assim.
0: Meus amigos, foi um gosto conhecer-vos durante...
4: Eu tenho uma excelente madrinha, eu tenho um excelente afilhado, é estamos a contar com um com o outro.
0: Já dizia outro, gaba de sexta, vais para a Vindima. No, e até Tony, estamos na feira das colheitas e tudo, portanto, não é?
4: Oh, Tony, se ninguém nos gaba, quem é que nos está de galã?
0: É verdade, sim senhor, é verdade, eu subscrevo. Eu subscrevo. Então vamos lá, amiga, esse abraço vai para quem é?
4: Olha, para a minha madrinha, um beijinho de muito carinho, que eu gosto muito dela, ela sabe perfeitamente isso. Aliás, nós não nos conhecemos pessoalmente, mas isso não vai passar em
0: volta. Era o que eu ia dizer, isso é um grande falhanço.
4: Não, eu já tenho, já
0: muito,
4: comprei um drone
0: muito facilmente de... resolvível, atenção, não é?
4: Não, eu já comprei um drone e no lugar de ir para a terra vou pelo ar e a terra lá apartada ali e fico.
0: Já tirou a carta do drone, a menos?
4: Já tenho, está tudo preparado, só falta achar o modelo.
0: Pronto.
4: Tem que ser um modelo robusto.
0: Um modelo, sim, e mais?
4: Para a minha esposa, para o António Rajado, que também é filhado de Ari, meu amigo, o meu amigo Zagoso Impedrido, a dona Rosinha Campolão e a dona Tatinho Paredes.
0: Right.
4: E se falta mais alguém, amanhã acrescento. Se não faltasse, quando já.
0: Pronto, fica já. Amigo, um grande abraço. É sempre um gosto tê-lo cá. E bom fim de semana.
4: Até breve. Não se esqueça de andar nas vindimas, que hoje está próprio para isso.
0: Epá, fim de semana de colheitas em Arouca, tudo pode acontecer.
4: Não é natural que festejar.
0: É, portanto, é preciso ter cuidado e muita resiliência. Muita resistência. É, e aliás, existe um velho ditado que se diz à segunda-feira, que no pós-colheitas, que é: eu sobrevivi às colheitas. Portanto...
4: Vá lá. Um abraço.
0: Um abraço. Se me encontrares por aí, José Alberto Reis.

0: dia, até às 11 da manhã, já dizia o José Alberto Reis, se me encontraste por aí, anda cá. E lá vamos nós, até ao meio-dia, nas manhãs da original, temos mais 15 minutos e coisa para o final do programa interativo. Vamos lá de volta, bom dia!
1: Bom dia, Antony.
0: Bom dia, good morning!
1: Good morning.
0: Deixa lá ver uma coisa. 5h44 da manhã. Como é que estamos aí, Tamanem?

0: Olha, estou bem, estou a ver um bocadinho mais tarde, que é preparação para as vendimas para o fim de semana. Não é só vocês.
1: Ah, não.
0: Também vou andar.
1: Também há feira das colheitas aí em Toronto.
0: Ah,
1: é. Ah, não há feira, mas há colheitas. Não há feira, mas há colheitas. Portanto, bota e vira. Então, Tomarei, venha lá esse abraço, amigo. Vai para quem?
0: Olha, em primeiro lugar, é começar para ti, para a tua disposição de jurar, para a tua esposa, para o amigo Jepa Chef, que acabei de escutar há um pouco, a Madrinha, a Morenda, do Pombole, a Adelaide Pesquina, o Zorinho do Café Dragão, o amigo Jepa. Outra vez?
1: Eu não
0: digo.
1: Outra vez, a dobrar.
0: O Adelino Pateiro da Mortosa, António Brão e esposa. O Gonçalo, da Mortosa. E olha, e no fim de semana, portei-vos bem, que eu vou fazer o mesmo, mas não prometo nada. E até, até segunda-feira.
1: Até segunda, amigo. Bom fim de semana e obrigado pela visita. É sempre um gosto ter-te aqui connosco. Vale!
0: Ok, amigo. Obrigado.
1: Tchau e adeus! Saudinha da boa. Obrigado, Tomané. Até às 11 da manhã, faz-se o favor da BD, que é meu convidado a participar no programa de hoje, sexta-feira, na Rádio Regional de Iroca. Vamos lá, mais um, bom dia! Bom dia!
2: Bom dia!
1: Quem fala?
2: Fala, Zeirinha, do Café
1: Dragão. Oh, menina Zeirinha, como está? Tudo bem?
2: Está tudo bem, tudo
1: que
2: bem.
1: Que maravilha, isso é que é coisa boa e é preciso, não é? Isso, então venha lá o beijinho, vai para quem, minha querida?
2: Olá. O telefone fixo está variado, não está?
1: O telefone fixo? Não, senhora.
2: Não.
1: Não, senhora, está em funcionamento.
2: Ah, não está, não.
1: Está. Pode estar ocupado, não é? Que a malta liga para lá.
2: O senhor está sempre...
1: Está interrompido porque estão pessoas a ligar, percebe? Não é só...
2: Não, não é possível, não.
1: É, Mori. É. Quer ver? Olha. Bom dia.
3: Bom dia, Tony.
1: Manuela, está a ligar para o telefone fixo, não está?
3: Está sim.
1: Pois é, só para perceber então. Guarda agora só um bocadinho, está bem? Pronto. Vamos lá, Zeirinha. Era o que eu estava a dizer, amor. Tá, é muita gente a ligar, é bom sinal.
2: Um beijinho para todos, um beijinho, um bom fim de semana, um beijinho para ti. O que importa é que estamos vivos.
1: Claro que sim. Claro que sim.
2: As máquinas não importam. Um grande beijinho aí ao senhor que acabou de falar, a nossa novidade, e para a nossa senhora lá em Tomar. E para todos mesmo do fundo do coração. E até...
1: E está feito. Jairinha, duas beijocas e bom fim de semana.
2: Bom fim de semana.
1: E te breve, está bom?
2: Sim.
1: Beijinho. Venha também até ao meio-dia, bom dia! Não é nada, até às 11. Olá, Manuela da Mexida, está há bocadinho, não é? Então agora sim, venha lá a dedicatória e vai para quem?
3: Olha, deixa para ti, para a Sebastianinha, para a Clara Pinto, para a Alicinha de Câmara, para o Dono de Penafiel, e até domingo, se Deus quiser.
1: Ah, é? Até domingo! Obrigado, bom fim de semana! Beijinho, Manuela, obrigado! Vira, bom dia!
4: Olá, bom dia.
1: Olá, quem fala?
4: É a saudade da Perla.
1: Saudadinha. Tudo bom, minha querida?
4: Está tudo no meu bolo.
1: Pronto, é isso que é preciso. Coisas boas para a vida, sempre, sempre, sempre. Então venha lá esse beijinho de bom dia, vai para quem?
4: É para o Tony e para a sua esposa. É para as minhas meninas lá da Perla. É para toda a minha família. Para a Adelaide Pesquina, é para o senhor Delmar, o Valdemar, lá de São Vicente.
1: Delmar.
4: Delmar, eu tenho dito Valdemar.
1: Não, Delmar. E mais?
4: E quem se pede parabéns, meus parabéns. Quem se pede bem, ter rápidas melhoras. E para todo o auditório, sem exceção de ninguém, um beijinho grande, um bom fim de semana. E obrigado, até segunda-feira, se Deus quiser.
1: Uma beijufa para você. Bom fim de semana e obrigado, está bem?
4: Obrigado, eu.
1: Obrigado, saudade. Venha também, até às 11 da manhã. Já estamos no círculo final do nosso programa interativo do Ligar para Dia.

0: França. Pá, Mafalda, todos os clientes, amigos que me estejam a ouvir, com bom fim de semana.
1: Está feitinho.
0: E para isso, a Aroca, é. A gente se encontra a todos.
1: Bem da Aroca que a gente cá está. Um beijinho, Laidinho, um abraço e o Pau Cássio. Bom fim de semana para vocês. Está bom, minha querida? Tchau e adeus. Bom programa do Ligar para Dedicar fica aqui no ar até à hora certa. Bom dia.
2: Bom dia.
1: Quem é?
2: É ela.
1: E a Elia vai dedicar para quem? Oi, Mori.
2: Vou te dar um beijinho e desejar-te a ti e à tua esposa bom fim de semana.
1: Muito obrigado.
2: E hoje, não estou-te a demorar, é para a neta da Luz Espola. Para a menina, para a neta dela, não me lembro o nome dela, muitos beijinhos e para o Bruno e para a mãe da menina, e tudo bom, e felicidades para eles.
1: Okay.
2: E para a avó também, está bem?
1: E um beijo para você, Elia, bom fim de semana.
2: Bom fim de semana, obrigada.
1: Muito obrigado, minha querida, obrigado.
2: Obrigada.
1: Bom dia. Alô?
3: Bom dia.
1: Bom dia, quem fala?
3: É Mimi de Fata.
1: Olá, Mimi, como está? Tudo
3: Eu
1: bem? Estou sempre bem, obrigado.
3: Não,
1: então, olha, e esse beijinho de bom fim de semana vai para quem?
3: Olha, vai para o Sr. Tony para continuar a dar música.
1: Só seja.
3: Tá. E depois vai para todos os ouvintes que estão a ouvir. E é tudo.
1: Oh, Mimi, e um beijinho para si. Obrigado pela visita e bom fim de semana. Está bem,
3: igualmente,
1: minha querida?
3: Igualmente,
1: obrigado. Tudo bom, obrigado. É a reta final do programa interativo do Ligar para Dedicar de hoje. Bom dia.
4: Bom dia.
1: Ora, viva! Está bom, Sr. Coimbra?
4: Nem por isso, pá. Estou aqui com a coluna recuperada.
1: Queres que te mande um pontapé nas costas para ver se melhoras?
4: Se isso valer.
1: Dizem que sim, não é?
4: Dizem que...
1: Não, sabes porquê, Coimbra? É que quando leva-se o pontapé, começa a doer e a gente esquece do resto. É só por isso, não é por mais nada. Porque as coisas continuam lá na mesma, não é? Mas pelo menos enquanto te doer as costas, amigo, não pensas em mais nada. Pronto. Já te ensinei alguma coisa. Então, anda lá que isto está quase a fechar. Vamos mandar aí um abraço para quem, Coimbra?
4: Para a minha esposa e para toda a minha família. Vai para a Alcina Cargosa com muita, muita saúde. Os amigos todos do Valpec, o Sr. Mané Carvastos do Barreiro e o filho, um abraço para si, está feita para hoje.
1: É isso aí. Um abraço, amigo, obrigado pela companhia e bom fim de semana. Está bom, Coimbra?
4: Chega,
1: Deus! Quase, quase no fim da emissão de hoje interativa. Vamos ao Alvarenga deixar aquele abraço ao amigo Marcelão. Está aí na sintonia da rádio, sim senhor, ele dá os bons dias. Para todos os ouvintes da rádio, uma boa feira das colheitas. Lá para o mano Zé Roldão, para a Maia e a mãe Isabel. E um abraço lá para aquela maltinha do Silva, o Nuno, o chefe Silva, chefe Atininha, a Teninha e a Silinha. Bom fim de semana e boas colheitas, pois está claro. Ora, mais música, mais sucesso e mais uma dedicatória para terminar o programa de hoje. E que diz assim: olá, gente linda! Sou eu, Rui Dias, sempre atento à rádio. Claro, só para desejar uma boa sexta-feira e já agora um bom fim de semana para todos. Diz ele ser o mais bonito de Espinho. Tenho algumas dúvidas, contudo, um grande abraço para o amigo Rui Dias. Ele que traz o quê? Traz a chave para terminar o nosso espaço interativo das manhãs de rádio original de Iroca. Primeiro lugar, muito obrigado. Foi um programa fantástico. Foi ótimo estar aqui consigo ao longo destas 2 horas a partilhar bons momentos e, claro, os melhores ouvintes do mundo. Terminamos, como habitualmente, a cantar parabéns aos aniversariantes de hoje. Um dia repleto de coisas boas e felicidades. Muitos e longos anos de vida são os votos de toda a equipa das manhãs da Rádio Regional de Iroca. Às 11 trazemos, primeiro, o essencial do país e do mundo, em simultâneo Antena 1, depois, até ao meio-dia, 1 hora, com o melhor da música portuguesa e de expressão portuguesa. Ao meio-dia, sim, vamos ter as notícias do país e do mundo, o essencial da informação regional, ao meio-dia e meio, há Jornal do Desporto para atualizar na sua rádio. Terminamos a nossa emissão da semana. Deixar-lhe então esse voto de bom fim de semana e de especial aos aniversariantes, cantamos, como habitualmente, parabéns a você.

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1: Contra o aumento do preço dos combustíveis. Neste jornal voltamos em direto à A1 para percebermos como decorre esta ação de um setor que não foi contemplado pelas medidas anunciadas pelo Governo para fazer face à crise energética. O Ministro das Infraestruturas, Miguel Pinto Luz, acaba de admitir que estes profissionais têm sido esquecidos. Ele garante que o Executivo está a analisar as pretensões dos empresários destas áreas das terraplanagens e escavações. Nesta edição vamos também à França espreitar o início da visita do Papa ao país. No avião a caminho de Paris, Leão 14 disse aos jornalistas que são bem-vindos para cobrir as suas atividades numa indireta à tentativa da administração Trump de impedir a entrada dos meios de comunicação norte-americanos na Casa Branca.
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1: Prossegue o protesto das centenas de caminhões ligados aos setores das escavações e terraplanagens contra o aumento dos preços dos combustíveis. Eles saíram esta manhã de Lordelo, perto de Passos de Ferreira, em marcha lenta, rumo a Coimbra. Os profissionais das terraplanagens e escavações sentem-se esquecidos pelo Executivo, que aprovou medidas para apoiar outros setores face à crise energética, mas não este. Num dos caminhões que participam neste protesto, segue o repórter Miguel Bastos, agora em direto. Miguel, onde estás a esta hora? Falta muito para este protesto chegar ao fim?
3: Ainda faltam vários quilómetros, estamos 2 ou 3 quilómetros a sul da saída Aveiro Norte. Nós partimos cerca das 8h10, 8h15, estavam previstas 4 a 5 horas de viagem, portanto não é propriamente inesperado o tempo que estamos a demorar, estamos a andar a velocidades muito baixas. Houve aqui alturas em que os caminhões puderam andar um bocadinho mais depressa, mas o trânsito abrandou, sobretudo depois da saída para Estarreja, quando a autoestrada passa de 3 para 2 faixas e, portanto, neste momento estamos a andar mais devagar, por vezes completamente parados, com dezenas e dezenas de autocarros. Acabou de passar um por nós a apitar, a faixa da esquerda ligeiramente mais rápida, mesmo assim o trânsito está muito intenso com estas pessoas em protesto a chamarem a atenção para as dificuldades que o setor atravessa com este aumento dos combustíveis. No caso desta empresa, gasta cerca de 15 a 20 mil litros de gasóleo por semana entre os vários caminhões, são cerca de 15, fora aqueles que contratam depois também para as empreitadas, mas tem 15 caminhões próprios, esta empresa de terraplanagem, mais 15 viaturas para transporte de pessoal, etc., várias máquinas também. Isto representa cerca de 15 a 20 mil litros de gasóleo por semana, um agravamento das despesas na ordem dos 7 a 10 mil euros por semana, e é por isso que estão neste momento a ir em direção a Coimbra.
1: Obrigado, Miguel Bastos. Reportagem em direto num caminhão que segue neste protesto. O Ministro das Infraestruturas, Miguel Pinto Luz, adiantou há pouco, em declarações à margem de um evento da estação de televisão CNN Portugal, que o Governo está a analisar as pretensões dos empresários ligados às terraplanagens, admitindo que o setor tem sido esquecido nas medidas até agora tomadas pelo Governo. Esta manhã houve também um buzinão na ponte 25 de Abril, com contra os preços dos combustíveis. Aristides Teixeira, da Associação Utentes Ponte 25 de Abril, que convocou este protesto, pede a suspensão do pagamento das portagens, bem como do IVA e do ISP sobre os combustíveis, e exige a demissão da ministra Maria da Graça Carvalho, que acusa de nada estar a fazer para mitigar a crise provocada pelo aumento do preço da gasolina e do gasóleo.
4: Em vez de a senhora ministra do Ambiente voltar ao casulo, o que deve é demitir-se ou ser demitida, porque está completamente desfasada da realidade portuguesa. Depois, entendemos que a primeira medida que o Governo já poderia ter tomado e que é urgente é voltarmos ao teletrabalho, tal como foi praticado e com sucesso no tempo da pandemia. Segundo, suspender todas as portagens.

0: ainda é necessário que o ISP e que o IVA nos combustíveis devam ser suspensos.
1: Aristides Teixeira, da Associação Utentes, ponto 25 de Abril, onde houve um buzinão esta manhã contra os preços dos combustíveis. É bem-vindo, mas não chega. A Associação de Transportadores de Mercadorias, ANTRAM, aplaude o apoio extraordinário que o Governo vai conceder ao setor, anunciado ontem pela Ministra do Ambiente, mas diz que a medida é apenas um penso rápido. Maria da Graça Carvalho revelou que vai ser atribuído um apoio correspondente a 70% do custo extraordinário do aumento dos combustíveis. Ora, o porta-voz da ANTRAM, André Matias de Almeida, saúde a medida, mas considera insuficiente.
2: Nunca vai chegar, porque o aumento, como expliquei, é brutal. E, portanto, não é este apoio do governo que vai fazer com que a solução, com que o problema tenha uma solução à vista, porque não tem. Muitas destas empresas, o único caminho que têm tido para sobreviver até agora é os seus preços junto aos seus clientes. E isso continuará a acontecer, porque este apoio, além de ser altamente bem-vindo e de ser um reconhecimento grande, parte da ANTRAM de que o Governo está atento ao setor, não deixa, todavia, ser um paliativo para um problema que não é português e que não depende só de Portugal, mas que tem também em Portugal uma necessidade de resolução.
1: A reação da ANTRAM, a Associação de Transportadores de Mercadorias, ao anúncio de ontem da Ministra do Ambiente, as empresas deste setor vão passar a receber um apoio correspondente a 70% do custo extraordinário com o aumento do preço dos combustíveis. Digo-lhe agora que a Polícia Marítima deu conta há pouco que apreendeu 2 botes, 2 motores e 5 jerrycans com combustível que estavam camuflados numa zona rural junto ao ribeiro Terras Largas, em Alvor, no concelho de Portimão. Em comunicado, a Polícia Marítima esclarece que este material foi localizado ontem, ao final da tarde, na sequência de um alerta. A Polícia Marítima acredita que o material apreendido possa fazer parte de uma estrutura logística clandestina de apoio ao tráfico de estupefacientes. O Papa Leão XIV iniciou esta manhã a visita de 4 dias à França. Foi recebido há pouco pelo presidente francês Emmanuel Macron no Palácio do Eliseu. É lá que está a correspondente da Antena 1, Rosário Salgueiro. Rosário, no avião a caminho de Paris, Leão XIV disse aos jornalistas que pretendia levar à França uma mensagem de paz e não política, mas afirmou também que os jornalistas são bem-vindos na cobertura das suas atividades, numa indireta à tentativa de Donald Trump de impedir a entrada de meios de comunicação norte-americanos na Casa Branca.
3: Foi uma indireta muito direta, porque quando disse isso, segundo os jornalistas vaticanistas que estavam a bordo, virou-se precisamente para o profissional da CNN, dizendo: estão todos aqui muito bem-vindos. Nessa declaração de que trazia à França, sobretudo, uma mensagem de paz, de esperança, e não uma mensagem política, vamos ver e vamos saber que daqui a pouco, depois do discurso que vai começar dentro de minutos, que para além dessa mensagem de paz, há nitidamente uma mensagem política, interna para a França, onde, como era expectável, dissemos aqui na manhã da Antena 1, ia falar da laicidade à francesa, uma laicidade muito mais restritiva do que temos em Portugal, ia falar da lei de fim de vida, a lei da eutanásia, que foi aprovada no Parlamento aqui em julho e que está no Conselho Constitucional para aprovação ou não final, e fala sobre a dignidade humana e a forma como o progresso tecnológico pode ofender essa dignidade humana, nomeadamente a inteligência artificial, e pode cortar a liberdade de muitos da humanidade. Serão palavras, e sem entrarmos no detalhe, precisamente para não furarmos o embargo, são palavras que podem ser confundidas com aqui uma mensagem política, mas a expectativa maior, de facto, é o que Leão XIV irá dizer pelas 15 horas na Unesco. Ele que defende as organizações internacionais, vai falar de educação, vai falar de cultura e implicitamente vamos estar a pensar em Donald Trump, que ainda há 3 dias nas Nações Unidas disse o contrário daquilo que Leão XIV vai dizer na Unesco. Leão XIV defende o multiculturalismo, defende a cultura como a fonte de paz, forma de paz, e não foi isso que Donald Trump defendeu nas Nações Unidas. De resto, os Estados Unidos vão sair da Unesco até ao final do ano, mas também é momento de festa em Paris, em França. Os sinos tocaram a repique durante 7 minutos à hora de

0: aterrar um avião e há já centenas e centenas de pessoas nas ruas de Paris para ver o Papa passar depois desse discurso na Unesco, e Leão XIV ainda se encontra reunido a sós com Emmanuel Macron. Esperam-no centenas de convidados, entre eles muitos artesãos que participaram na recuperação da Catedral de Notre-Dame.
1: A reportagem em direto neste noticiário da correspondente da Antena 1 em Paris, Rosário Salgueiro. Ela vai seguir de perto esta visita do Papa Leão XIV a território francês. Saída, digo-lhe que um incêndio numa caldeira de um jardim-escola em Castelo Branco, do jardim-escola João de Deus, obrigou à retirada de cerca de 195 crianças e adultos. É uma informação que está a ser adiantada à Agência Lusa por uma fonte do Comando Subregional da Proteção Civil da Beira Baixa. Este incêndio está a ser combatido por cerca de 20 operacionais. Não há para já registro de qualquer vítima. Foram retiradas deste jardim-escola, então, cerca de 195 pessoas, entre crianças e adultos. A redação da Antena 1 está já a procurar mais informações sobre este fogo no jardim-escola João de Deus, em Castelo Branco.
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O farol e os trastes no programa das manhãs da sua Rádio Regional de Iroca. Cá chegamos nós até ao meio-dia, numa hora cheia do melhor da música portuguesa e da expressão portuguesa neste arranque de fim de semana com a Rádio Regional de Iroca. E que bem começamos, trouxemos música de Mateus e Cauan com a quarta cadeira, abrimos ao som das divas e o Vou Esperar Por Ti, ainda no meio a última dança com o Star 7. Agora, Rosa Maria, Irmãos Verdade, no palco das manhãs. Bem-vindos até ao meio-dia na Rádio Regional de Iroca.

É de música em música, sucesso em sucesso. Faz-se o programa da sua manhã de rádio. Hoje é sexta-feira, 25 de setembro. É neste arranque de fim de semana que trazemos o melhor da música portuguesa e de expressão portuguesa. E que bem começamos. Trouxemos o nosso melhor momento, a Marília Mendonça, e foi só por conveniência pela abertura, Rosa Maria com os Irmãos Verdades. Ficamos a 18 minutos do meio-dia do final do programa. Agora, há quanto tempo, quando dizes que me amas? É Mónica Sintra para juntar ao programa da sua manhã de rádio.

da sua rádio regional de Arouca. Estamos nas despedidas do programa. Começamos aí com o nosso melhor momento. Ainda Marília Mendonça, Foi por Conveniência. E a Mónica Sintra, Há Quanto Tempo Quando Me Dizes Que Te Amo. E pronto, fica por aqui. Programa das Manhãs da Rádio vai voltar segunda-feira com mais uma sessão logo depois das notícias das 9 até ao meio-dia. Terminamos assim o Segredo do Amor. Começamos com o Sérgio. Vamos ter ainda Gustavo Mioto com Jorge e Mateus no Anti-Amor até ao sinal horário do meio-dia. Recordamos Marco Paulo e Só Por Ti. Ora, nuvens estão prometidas já para hoje e para o fim de semana. Fim de semana em que tem até regresso da chuva prometido já para domingo. Antes de sairmos ao programa, vamos aproveitar para espreitar os termómetros. 23 graus agora em Arouca, Vale de Cambre e São João da Madeira. Estão 20 na cidade de Aveiro, Porto, Paredes, Penafiel, Coimbra, com 21, e estão 24 graus em Viseu. Vamos ao final do programa das manhãs. Boa sexta-feira, bom fim de semana. Temos encontro marcado para depois do meio-dia, altura em que trazemos a hora da informação. Ao meio-dia, ponto, o Jornal do Mundo com simultâneo e tenor, depois o

0: Obrigado.
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2: Combustíveis. Luís Mira, secretário-geral da CAP, diz na Antena 1 que a confiança que existia entre o Executivo e a Confederação foi quebrada.

0: O gasóleo deve descer 6 cêntimos na próxima semana e a gasolina 2 cêntimos, valores adiantados há pouco pelo Automóvel Clube de Portugal. Os hospitais privados pedem explicações aos responsáveis da ADSE para a redução das comparticipações nos tratamentos oncológicos a partir de outubro, mas asseguram que os cuidados de saúde dos doentes que beneficiam deste subsistema não está em causa.
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0: A CAP, a Confederação dos Agricultores de Portugal, diz que perdeu a confiança no Executivo devido à forma como o governo de Luís Montenegro está a lidar com a crise no setor energético. No editorial da última edição da revista da CAP, o secretário-geral da Confederação, Luís Mira, afirma que o governo se esqueceu de quem o ajudou, acusação que voltou a fazer há pouco em declarações à Antena 1.
2: Este governo, e na realidade, perante situações de dificuldade, e é nas dificuldades que se, as pessoas se manifestam e é nas dificuldades que é necessário aparecer, o governo não está cá. E, portanto, a confiança que tínhamos quando lhe demos o apoio não existe porque a ação que o governo deveria estar a fazer neste momento não a fez.
3: O que é que devia estar a fazer?
2: Devia dar condições de competitividade à agricultura portuguesa, devia de utilizar os instrumentos que a Comissão Europeia disponibiliza no limite que o regulamento permite e não é isso que está a fazer. E dessa forma está a prejudicar o setor agrícola, está a prejudicar a economia portuguesa. Isso não é aceitável para nós.
0: As críticas da CAP à forma como o governo tem lidado com a crise energética, o secretário-geral da Confederação dos Agricultores de Portugal adiantou à Rádio Pública que os 250 presidentes das organizações filiadas na CAP vão reunir-se na próxima semana para decidirem de que forma pretendem contestar a forma como o Executivo tem atuado. É bem-vindo, mas não chega. A Associação de Transportadores de Mercadorias, a ANTRAM, aplaude o apoio extraordinário que o governo vai conceder ao setor, anunciado ontem pela Ministra do Ambiente, mas diz que a medida é apenas um penso rápido. Maria da Graça Carvalho revelou que vai ser atribuído um apoio correspondente a 70% do custo extraordinário com o aumento dos combustíveis. Ora, o porta-voz da ANTRAM, André Matias de Almeida, saúda esta medida, mas considera insuficiente.
4: Nunca vai chegar porque o aumento, como lhe expliquei, é brutal. E, portanto, não é este apoio do governo que vai fazer com que a solução, com que o problema tenha uma solução à vista, porque não tem. Muitas destas empresas, o único caminho que têm tido para sobreviver até agora é os seus preços junto aos seus clientes. Isso continuará a acontecer, porque este apoio, além de ser altamente bem-vindo e de ser um reconhecimento grande por parte da ANTRAM de que o governo está atento ao setor, não deixa, todavia, ser um paliativo para um problema que não é português e que não depende só de Portugal, mas que tem também em Portugal uma necessidade de resolução.
0: A reação da ANTRAM, a Associação de Transportadores de Mercadorias, ao anúncio de ontem da Ministra do Ambiente, as empresas deste setor vão passar a receber um apoio correspondente a 70% do custo extraordinário com o aumento do preço dos combustíveis. O preço por litro de gasóleo deverá descer 6 cêntimos a partir de segunda-feira e o da gasolina 2 cêntimos. São as estimativas divulgadas há pouco pelo Automóvel Clube de Portugal, com base nos atuais valores da Direção-Geral de Energia e Geologia, referentes ao dia de ontem, e tendo em conta as previsões do ACP, com base no fecho dos mercados desta quinta-feira, o preço médio do gás óleo simples deverá atingir os 2,21 euros, enquanto o da gasolina simples 95 deverá ser de 2,11 euros a partir de segunda-feira. Em marcha continua o protesto das centenas de caminhões ligados ao setor das escavações e terraplanagens contra o aumento do preço dos combustíveis. Eles saíram esta manhã de Lordelo, perto de Passos de Ferreira, em marcha lenta, rumo a Coimbra. Os profissionais das terraplanagens e das escavações sentem-se esquecidos pelo Executivo, que aprovou medidas para apoiar outros setores face à crise energética, mas não este. Num dos caminhões que participam neste protesto, segue desde as 7 da manhã o repórter Miguel Bastos, agora de novo em direto nesta edição. Recebo a indicação de que não é possível, nesta altura, o contacto com o jornalista da Antena 1, Miguel Bastos, que segue num dos caminhões que participam neste protesto. Vamos voltar ao Miguel Bastos, se for possível, no decorrer desta edição ao meio-dia. O ministro das Infraestruturas, Miguel Pinto Luz, admitiu esta manhã que este setor das terraplanagens e das escavações tem sido esquecido

0: Ele garante que o Executivo está a analisar as pretensões dos empresários desta área.
1: São transportadores que muitos deles são detentores da sua própria frota e que não foram, ou que não são englobados nem nestas, nem em nenhumas do passado, deste ou do outro governo. E, portanto, é um setor que de alguma forma tem sido esquecido e não pode ser esquecido. Nessa senda, eu próprio tive a oportunidade de falar ontem com um dos organizadores desta manifestação, representante de uma das associações, e na próxima segunda-feira, às 11 da manhã, terei a oportunidade de falar com todos. O governo, respondendo à sua questão, continua em diálogo e quer encontrar essas soluções. O governo não cristalizou o limite dos seus apoios agora. O governo continua em estreito diálogo com todos. Agora, compreenderá que não vou antecipar qualquer hora de comunicação social aquilo que vai ser a reunião de segunda-feira.
0: Miguel Pinto Luz, ministro das Infraestruturas, há pouco em declarações aos jornalistas à margem de um evento da estação de televisão CNN Portugal. Como ouvimos no início da próxima semana, o governo vai reunir-se, em concreto Miguel Pinto Luz vai reunir-se com as empresas ligadas a este setor das escavações e terraplanagens que estão em protesto no dia de hoje. Estes profissionais saíram desta manhã de Lordelo, perto de Passos de Ferreira, em marcha lenta, rumo a Coimbra. Ainda não estão na cidade de Coimbra, Miguel Bastos, creio que estás pela zona da Mielhada, é isso?
2: Exatamente, estou a 1000 metros da saída para Cantanhede-Mielhada, a marcha vai andando devagar, estou no mesmo caminhão, com o mesmo motorista, Manuel Silva, que é motorista há cerca de 35 anos. Sr. Manuel, agora a dificuldade é respeitar o horário, porque há limites para estar a conduzir este veículo. O que é que vai acontecer?
3: E provavelmente teremos que parar para não exceder o horário, porque excedendo os horários, isto aqui fica tudo registado, não conseguimos fugir a nada, por isso ou vamos ter que encostar de fazer algum desvio. Não temos solução, mais nenhuma solução.
2: Obrigado. Chegada a Coimbra estava prevista entre o meio-dia e a uma da tarde. Já percebemos que ao meio-dia não será. Estamos ainda a vários quilómetros da cidade de Coimbra. E há depois então este problema que os motoristas têm um tempo limite para conduzir. E a questão é, se tiverem que parar, onde é que vão parar esta marcha?
0: A reportagem de Miguel Bastos, que tem estado a seguir este protesto ao longo da manhã. Digo-lhe agora que já está em fase de rescaldo o incêndio que começou esta manhã no Jardim Escola João de Deus, em Castelo Branco. O fogo iniciou-se numa caldeira e obrigou à evacuação deste jardim de infância, mas ninguém ficou ferido. Explicações adiantadas há pouco à Antena 1 pelo Comandante Sub-Regional de Emergência e Proteção Civil da Beira Baixa, Pedro Nunes.
4: Foram evacuados cerca de 150 crianças, assim como os docentes e todos os auxiliares. Eu diria que neste momento a situação decorre com alguma normalidade. Não há feridos a registar, portanto, neste momento estiveram envolvidos os serviços de emergência médica, do Corpo de Bombeiros também de Castelo Branco, com a Polícia de Segurança Pública, o INEM e, obviamente, também o serviço Municipal do município de Castelo Branco, mas não há nenhum ferido a registar.
0: Pedro Nunes adianta que neste momento está a ser feita uma avaliação para perceber o impacto que este incêndio teve na estrutura deste jardim de infância. No total foram retiradas do local 195 pessoas, entre crianças e adultos, mas o incêndio está já em fase de rescaldo e ninguém ficou ferido. Os hospitais privados estão contra as novas tabelas da ADSE, que prevêem uma redução de 10% da comparticipação dada aos beneficiários deste subsistema de saúde nos tratamentos oncológicos, mas asseguram que os cuidados de saúde destes doentes não estão em causa. Uma garantia deixada na Antena 1 por Óscar Gaspar, presidente da Associação Portuguesa da Hospitalização Privada.
5: A missão da quinzena.
0: Não era este registro que queríamos ouvir. Óscar Gaspar, presidente da Associação Portuguesa da Hospitalização Privada, ele adianta que os hospitais privados estão contra as novas tabelas da ADSE, que prevêem uma redução de 10% na comparticipação. Ele pede também mais explicações aos responsáveis da ADSE, mas garante que o tratamento destes doentes não está em causa.
6: Do nosso ponto de vista, da nossa parte, da parte dos hospitais privados, nós é muito claro. Nós queremos continuar a servir com qualidade, com eficiência, todos os doentes, nomeadamente os beneficiários da ADSE. E também que fique muito claro, para que não haja nenhum tipo de dúvidas, não está em causa a continuidade do tratamento dos beneficiários da ADSE. Isto fica muito, muito claro, não haja nenhum tipo de alarme social, isto não está em causa.
0: Os hospitais privados querem que a nova...

0: Bela não entra em vigor a 1 de outubro, como previsto, e Oscar Gaspar pede explicações adicionais aos responsáveis da ADSE sobre esta decisão anunciada há cerca de um mês.
1: A ADSE comunicou no dia 27 de agosto aos prestadores que havia uma série de alterações ao seu regime convencionado, nomeadamente na área da oncologia. Não foi dado nenhum tipo de explicação. Aquilo que nós sabemos é que os termos dos preços dos medicamentos e dos dispositivos médicos da ADSE segue a regra que está no Decreto-Lei 7 de 2017, que tem a ver com o chamado PVH dos medicamentos, preços dos medicamentos. Ora, nós não conhecemos esse PVH. Aqui o nosso apelo é que de facto haja este reforço do diálogo entre as partes.
0: O PVH, o preço de venda hospitalar, é negociado entre o Infarmed e o Serviço Nacional de Saúde e não é público. A Antena 1 tentou contactar a ADSE para obter explicações adicionais sobre esta redução prevista, mas até ao momento sem sucesso. Agora, os discursos do Papa Leão XIV e de Emmanuel Macron no Palácio do Eliseu, esta manhã em França. O Papa iniciou hoje uma visita de 4 dias a território francês. Está a ser recebido por Emmanuel Macron. Macron já falou há pouco, pediu a criação de uma organização internacional para impedir que os modelos mais eficientes de inteligência artificial acabem em mãos indesejadas. O Papa Leão XIV estava ainda a falar há momentos, Rosário Salgueiro. Ele pede a França para assumir um papel na promoção da paz e do multilateralismo na Europa. Creio que não é possível o contacto com Rosário Salgueiro nesta altura. Contava tê-la em direto neste noticiário ao meio-dia. Ficam, no entanto, estas ideias essenciais. O Papa Leão XIV pede a França para não aceitar a guerra como inevitável. No primeiro discurso nesta visita à França, Leão XIV defendeu o diálogo, a diplomacia e o desarmamento e pediu a França para continuar a assumir um papel ativo na promoção da paz e do multilateralismo na Europa. Já Emmanuel Macron apelou ao Papa Leão XIV para ser criada uma organização internacional que impeça que os modelos mais eficientes de inteligência artificial acabem nas mãos de poucos que têm de decidir por toda a humanidade. São ecos desses discursos há pouco no Eliseu, em França, na presidência francesa. Vamos tentar retomar o tema no noticiário à 1 da tarde.
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Bem-vindos, são estas as notícias que marcam a edição desta sexta-feira, dia 25 de setembro do ano 2026. Sejam todos bem-vindos. Até domingo, Arouca vive a festa maior dos arouquenses, é feira das colheitas. Está de regresso com 4 dias de grande animação, de grande festa. Começou ontem e termina apenas no domingo. Ontem, com a abertura em grande destaque, o tradicional concurso de raça arouquesa, promovido pela Cooperativa Agrícola de Arouca, que cumpriu a sua 94ª edição e que teve, claro, acompanhamento a partir da Rádio Regional de Arouca. No grande destaque para hoje, no cartaz da Feira das Colheitas, tiramos os 2 concursos que marcam a edição, o do melhor broa caseira e do melhor vinho verde de Arouca. Já para a noite haverá música. Primeiro, haverá um encontro de concertinas pela Avenida 25 de Abril, com início marcado para as 21 horas. 30 minutos depois, há um baile à moda antiga com os Finfas de Nunes Pereira. A fechar a programação de hoje, há um grande concerto. Diogo Pissarra vai subir ao palco do Parque do Ribeiro de Gondim para o espetáculo que fecha este segundo dia de Feira das Colheitas. Recordo que amanhã, no grande concerto, será com Rui Veloso, o pai do rock português, também no Parque do Ribeiro de Gondim. E no que concerne à música, as colheitas fecham ao som de Zé Maro na Praça Brandão de Vasconcelos. O programa está completo em feiradascolheitas.com. O município de Arouca, no âmbito, claro, desta festa maior dos arouquenses, vai disponibilizar durante este sábado e domingo transfer gratuito. Assim, os arouquenses, e não só, que queiram visitar a festa, poderão beneficiar de um transporte de autocarro gratuito que parte desde Cabeçais, Chave, Alvarenga e Vila Viçosa e terá paragens nas freguesias de Escariz, Maçores, Tropeço, Rô, Russas, Várzea, Santa Eulália, Moldes e Canelas. Nos mesmos dias, haverá também um transfer gratuito e direto desde a zona industrial de São Domingos, onde poderá estacionar o seu carro e depois seguir de autocarro até ao edifício da Câmara Municipal de Arouca. Este circuito inclui uma paragem nas proximidades da rotunda de Portela e Moldes. No fim de semana da Feira das Colheitas, está aí uma boa oportunidade para se livrar dos constrangimentos do trânsito e também estacionamento usufruindo deste sistema gratuito. O Arouca Geoparque vai receber entre 9 e 11 de outubro a conferência final do projeto europeu Inrate Culture is Green. A iniciativa reúne especialistas de Portugal, da Áustria, Eslovénia e Sérvia para apresentar novas formas de valorizar o património cultural através do turismo sustentável e do envolvimento das comunidades locais. O programa arranca no dia 9 de outubro na Biblioteca Municipal de Arouca, seguindo-se depois para a Serra da Freita. Dia 10, as atividades concentram-se no Val do Paiva, com o evento a encerrar no dia a seguir, dia 11, com uma visita ao Centro Histórico de Arouca. O projeto foi financiado pelo Programa Europa Criativa e contou com trabalhos da Associação Geoparque Arouca e na capacitação de operadores turísticos e de agentes locais. A participação é gratuita, exige inscrição prévia através do formulário que está disponível a partir do portal da organização da ADRIMAG ou então do município de Arouca. Espinho vai receber de 13 a 31 de outubro a Feira do Livro. Entre livros, contos e marés, a iniciativa do município vai afirmar a literatura como um eixo central da oferta cultural da cidade, com um mês de propostas variadas. Com a curadoria da escritora Marta Paes Oliveira, o evento reúne nomes como Gonçalo Tavares, Patrícia Portela e João Luís Barreto Guimarães. A programação cruza ainda a literatura com a música através de conversas de Samuel Lúria e Márcia. O cartaz aposta também numa narrativa oral com contadores de histórias. Jorge Servim estende sessões de leitura às escolas do concelho. A produção literária local ganha também palco com conversas descentralizadas pelas freguesias e homenagens aos autores pinhenses José Marmelo e Silva e José Emílio Nelson. O presidente da autarquia, Jorge Atola, destaca a aposta na criação de hábitos de leitura junto dos mais jovens,
como um motor de enriquecimento cultural. O Festival Cambrafest está a preparar-se para regressar dias 9 e 10 de outubro a Val de Cambra, nesta que será a sua 14ª edição, marcada por um feito histórico. Pela primeira vez, o certame vai receber uma banda internacional, os franceses Mollet, que a partir do Cambrafest partilham o topo do cartaz com os portugueses Travo. O evento de entrada gratuita vai acontecer no Mercado Municipal de Val de Cambra e vai contar com 9 projetos dedicados ao rock psicodélico, stoner e instrumental. Na sexta-feira, dia 9, o destaque vai para a estreia do trio vindo de França, numa noite que acolhe também os Madness, Jeopards e os DJs Hermanas Sisters. No sábado, sobem ao palco os bracarenses Travo, a par dos Catsup, Grateful e das atuações do DJ Ricardo Lavrador e António Freitas. A noite termina com o produtor local Jorge Bastos. O festival é organizado pela Associação Académica de Câmara em parceria com a Câmara Municipal de Val de Câmara. O Centro Cultural de Milheiros de Poiares recebe a 9ª edição do Fora de Eixos, já a partir de hoje, às 10 da noite. O encontro vai receber bastidores da criação e das comunicações sobre temas de encontro de marionetas com artes do invisível. No painel vai juntar Norberto Amaral, da TEDx Porto, Jorge Usado, da Associação Palhaços do Hospital, e Filipa Mesquita, do Teatro de Marionetas de Mandrágora. A moderação do debate fica a cargo de Ana Delgado Martins. A iniciativa pretende revelar histórias e processos de

0: inquietações de quem queria antes do espetáculo chegar ao público. A sessão cruzou o humor, as marionetas, a intervenção artística para mostrar como diferentes áreas convergem na ligação com a plateia. As portas abrem à noite com reflexão sobretudo do que permanece invisível aos olhos do público durante uma produção artística. Santa Maria da Feira recebe hoje, amanhã e domingo a primeira edição do Miolo Festival de Literatura e do Pensamento. A Biblioteca Municipal acolhe 12 vozes de referência na área da cultura, ciência e filosofia para debater o mundo contemporâneo. O cartaz completo junta nomes como o filósofo francês Gilles Lipovetsky, o português Nuno Venturim, o físico Carlos Filhoais e a escritora Dulce Maria Cardoso, que se junta também ao projeto musical Lavoisier. Com curadoria de Isabel Lucas, a iniciativa vai dividir-se em 3 eixos temáticos ao longo dos 3 dias. O programa aposta em conferências, conversas temáticas, um concerto, uma exposição e até a apresentação de um livro. Todas as atividades são gratuitas, contudo, algumas iniciativas exigem inscrição prévia, que está ainda aberta. A Câmara Municipal de Oliveira de Azemães apresentou a nova agenda municipal sob o mote Oase Acontece. A publicação reúne a programação nas áreas da cultura, do desporto, turismo, lazer e juventude num formato renovado. A apresentação decorreu na Biblioteca Ferreira de Castro. Contou com a presença da Vereadora da Cultura, Ana Filipe Oliveira, e do Presidente da Autarquia, Joaquim Jorge. O autarca destacou o novo instrumento que se enquadra numa estratégia de democratização e proximidade, pretendendo envolver toda a comunidade da dinâmica do concelho. A agenda passa a ter uma periodicidade trimestral, com o objetivo de dar maior visibilidade às iniciativas locais e reforçar o investimento da área cultural. A cerimónia incluiu momentos musicais, antecedeu a realização do sunset literário no próprio espaço da biblioteca. A nova publicação pretende assim aproximar os municípios da oferta dos eventos do território. A Freguesia de Raiva, em Castelo de Paiva, vai receber a partir de 30 de setembro as atividades do projeto Aproximar, o programa social destinado a reforçar a inclusão e o bem-estar da população mais vulnerável, promove o convívio e o envelhecimento ativo. A iniciativa vai funcionar todas as quartas-feiras entre as 10 e o meio-dia nas instalações da Associação Sol Nascente em Midões. A oferta inclui ateliês de desporto, música e fotografia, além de várias ações focadas na saúde e também no lazer. Promovidos pela Câmara Municipal de Castelo Paiva, o projeto pretende criar respostas de proximidade ajustadas às necessidades locais. Os interessados em participar podem fazer inscrição na Junta de Freguesia de Raiva ou também na Câmara Municipal de Castelo de Paiva. O Centro de Artes e Espetáculos de Severo de Voga vai receber em outubro a 8ª edição do Alter Ego Music Sessions. O ciclo, dedicado à música de autor nacional, vai reunir 4 propostas artísticas ao longo de 2 fins de semana. A programação arranca a 2 de outubro com a cantora Inês Souza. No dia seguinte, sobe a palco Afonso Cabral em nome próprio. No segundo fim de semana, começa a 9 de outubro com a parceria do Step Junk e de Pedro Branco, terminando no dia 10 com a atuação de Margarida Campelo. O evento aposta no formato intimista e na proximidade entre artistas e público. Os espetáculos decorrem no auditório do Centro de Artes e Espetáculos de Severo de Voga, tem início às 9:30 da noite. Fechamos com o desporto, praticamente tudo parado, contudo há jogos do campeonato SABSEG. É o mais alto escalão do futebol aveirense, que traz a jornada número 4 este fim de semana. Amanhã, sábado, 15:30, Recreio de Águeda, São Vicente Pereira e Relâmpago Nogueirense, Oliveira do Bairro. Às 15:30 de domingo, Formentelos Cesarense, Vista Alegre, Passos de Brandão, Lobão, Fiães, Carrozense, Argoncilho, Estarreja, São Roque, Anadia, Morisquense e Valonguense, Sporting de Espinho. As notícias ficam por aqui, estão de regresso logo mais em atualização. Até lá vou deixar votos de uma boa sexta-feira, bom fim de semana, com a sintonia da Rádio Regional de Arouca.
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0: música que juntou a Ana Bacalhau com o Diogo Pizarro chama-se O Erro Mais Bonito. Meio dia e meio, está na hora do Jornal do Desporto.
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4: Cabo Verde, Angola, Moçambique e Guiné-Bissau também entram em campo. Neste jornal, André Vilas Boas continua ao ataque e ainda para escutar o futsal, o ténis, triatlo e a Fórmula 1.
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4: Estreia a vencer da equipa das Quinas na Liga das Nações, agora com Jorge Jesus ao leme. Triunfo em Alvalade por 1-0, golo solitário apontado por João Félix ainda na primeira parte, numa partida em que Cristiano Ronaldo ainda viu um golo anulado na segunda metade. Depois do batismo, Jorge Jesus mostrou-se satisfeito pela vitória, mas assumiu que é preciso melhorar.
6: A partir daquilo que nós não fizemos tão bem hoje e que fizemos bem, vamos tentar cada vez mais melhorar, porque já disse que temos muita margem para melhorar. Hoje penso que tivemos jogadores que são importantes na seleção que não tiveram tão perto daquilo que é a qualidade deles individualmente.
4: CR7 saiu aos 67 minutos, rendido por Gonçalo Ramos, Bernardo Silva, Leão e Trincão, por exemplo, não saíram do banco técnico e JJ explica as escolhas.
6: Aquilo que é nos clubes a mim não me interessa. A mim interessa-me aquilo que eu faço na seleção. E portanto, a partir daí, eu sou parte do princípio de uma ideia de jogador do clube, pela qualidade técnica e aquilo que eles possam fazer. Quando eu os trago para a seleção, não me importa muito. Claro que eu não vou pôr um central à ponta de lança, não é? Como é óbvio. Mas não me interessa muito o que é que na equipa deles eles fazem. O que me interessa é que eles têm qualidade para ter a ideia, uma ideia de jogo que eu pretendo para a seleção. É nisso que eu me baseio e é nisso que eu hoje fiz com o Ruben e com o Vitinha, mas também não foi a primeira vez que jogaram os dois.
4: Para o novo selecionador nacional, os que jogaram deixaram boas indicações.
6: Estou contente com aquilo que a equipa fez, principalmente defensivamente. Uma equipa que deixou fazer um remate no gol, é um sinal que é uma equipa que defende bem. Bola parada, a equipa também teve bem. Esta equipa de Gales é uma equipa de bola parada que tem jogadas coletivas muito interessantes. Não conseguiram meter no jogo porque nós nos preparámos para isso. E, portanto, parabéns à equipa, aos jogadores.
4: Uma satisfação que começou bem antes de a bola rolar para o técnico de 72 anos.
6: A emoção, primeiro jogo, seleção, a emoção, o meu país, a minha bandeira, o meu povo, faz criar meu, incluindo estou no meio, faz criar algum sentimento. Depois, porque os jogadores têm pouco tempo de treino de campo comigo e eu estou a ver o jogo e estou a ver que antes das coisas acontecer que está mal um posicionamento ofensivo ou defensivo, então eu procuro entrar dentro do jogo e alertar o jogador e pedir-lhes a eles que corrigem os seus posicionamentos. É assim que eu vou estar no futebol e hoje foi igual.
4: Jorge Jesus, bem ao seu jeito, tornou-se o selecionador mais velho a representar Portugal. Também Palhinha, no final do encontro, não escondeu a felicidade de ter regressado ao grupo e não guarda rancor por ter ficado de fora do último Mundial. Já quanto aos assobios ouvidos das bancadas de Alvalade, o médio do Benfica desvalorizou.
7: Acaba por ser mais do mesmo, mas é a realidade do nosso futebol, muitas vezes. Não é do futebol, mas da maneira como as pessoas vivem o futebol. Muitas delas são irracionais, mas o importante para mim é que eu tenho a consciência perfeitamente tranquila, vou sempre dar tudo pela seleção, independentemente dos estádios que jogue, seja no Dragão, seja em Alvalade. Nada muda, e isso posso dar a garantia total, nada muda que é sempre especial para mim jogar aqui. Não esqueço a história que aqui tive, independentemente das mentalidades.
4: Palhinha agora no Benfica, depois de 10 anos de ligação ao Sporting. Ele que e a restante comitiva nacional, que ainda esta manhã aproveitaram para fazer treino de recuperação na cidade do futebol, depois de almoço, às 3h50 da tarde, partida para a Noruega, com chegada prevista às 7h50 a Oslo, mais uma hora no país nórdico. Domingo, há jogo frente aos nórdicos e sabe-se já que o gaulês François Letchier vai apitar o encontro. É a primeira vez que o árbitro francês vai dirigir um encontro da seleção nacional portuguesa. Na Antena 1, António Tadeia, comentador desportivo da Rádio Pública, não viu uma seleção de Jesus muito diferente daquela tida por Martinez.
8: O jogo de Portugal contra Gales foi quase uma continuação da era Martínez com Jorge Jesus no banco. Se formos a ver bem, só há uma mudança no 11 do jogo contra a Espanha no Campeonato do Mundo para este agora, que foi a saída do João Neves e a entrada do Rubem Neves. Os outros jogadores foram os outros 10 foram os mesmos, e a equipa acabou por naturalmente revelar mais ou menos os mesmos problemas, mas para já aquilo que se viu foi uma equipa que conseguiu controlar o jogo no plano defensivo, depois teve praticamente o monopólio das situações de remate e de perigo, apesar daquele minuto de desconcentração que podia ter permitido um empate a Gales. Portugal devia ter feito mais do que um gol, é verdade que sim, salvou-se o resultado basicamente, porque a exibição não foi fantástica.
4: Segue-se agora a Noruega, um adversário bem mais exigente.
8: O jogo na Noruega vai ser muito diferente deste. Porquê? Porque os noruegueses têm uma seleção que é muito mais forte, tanto no plano técnico, como no plano tático, como na qualidade individual, e portanto Portugal vai ter que encarar com uma seriedade diferente e vai ter que naturalmente jogar mais se quiser trazer os 3 pontos desse jogo. Portugal pode fazer algumas alterações, não sei se a entrada do Dalot, não sei se a entrada do Palhinha, não sei se a troca do ponta de lança do Cristiano pelo Gonçalo Ramos, talvez eventualmente a entrada do João Neves, e eventualmente também ter um extremo mais combinativo onde esteve o Pedro Neto. São muitas alterações possíveis, mas acho que só mesmo em cima do jogo é que vamos poder saber.
4: António Tadeia, entrevista ao jornalista José Carlos Lopes. Rafael Veloso foi formado no Sporting e defende atualmente as redes do Lyn, emblema da terceira divisão da Noruega. Aos 32 anos e com os últimos 8 passados na Escandinávia, Rafael Veloso descreve o ambiente que espera a seleção das esquinas em solo nórdico.
9: Acho que os noruegueses são um povo tranquilo, não? Super tranquilo, não? Normalmente essas provocações pode ser só um bocadinho mais na brincadeira, mas está toda a gente curiosa para ver. Acho que Portugal já não me lembro a última vez que pode ter jogado contra a Noruega, honestamente não sei ao certo, mas para eles acho que é um prazer e um luxo ter cá Portugal. E muito fala do Ronaldo, quer não, toda a gente continua a falar sobre ele e o que ele inspira, e até os miúdos aqui, miudinhos pequenos, a celebrarem como ele. Acho que para eles é até mesmo um orgulho ter cá a nossa seleção a jogar no dia de hoje.
4: Portugal até venceu os 2 últimos confrontos diante da Noruega, mas na última visita à Solo Viking, há 16 anos, as esquinas perderam por 1-0 no estádio Ullevaal, precisamente o palco do jogo no próximo domingo. As seleções eram outras, não havia nem Ronaldo nem Haaland. Agora há muitas caras novas de parte a parte e, por isso, Rafael Veloso alerta para as vedetas norueguesas que brilharam no último campeonato do mundo.
9: O campeonato do mundo foi um bocadinho despertar outra vez aqui do futebol, toda a gente ficou maluca com este campeonato do mundo. Na minha opinião, acho que claramente a parte ofensivamente, Haaland, Odegaard, o Berg, até mesmo no meio campo, acho que a parte ofensiva da Noruega é muito boa. Defensivamente, acho que Portugal tem que fazer gols e tem que passar pela equipa norueguesa, mas acho que vai ser um bom jogo, na minha opinião.
4: Rafael Veloso, que à conversa com o jornalista Fernando Eurico, vai poder escutar com mais detalhe na tarde esportiva do próximo domingo. Agora, ainda no plano da Liga das Nações, mais resultados do dia de ontem, com destaque, claro, para o triunfo do próximo adversário das esquinas. A Noruega recebeu e venceu a Dinamarca por 3-2, com Haaland em evidência. O gigante avançado do City visou no encontro, apontando inclusive o golo do triunfo. Noruega-Portugal joga-se já no próximo domingo. A liderança do grupo está está em discussão. Empate também entre os Países Baixos e a Alemanha, nas estreias de Xavi e Jürgen Klopp, jogo com um golo para cada um dos lados em Amsterdão. Nota ainda para o triunfo da Grécia frente à Sérvia, golo de Dovikas permitiu aos gregos consumar a vitória com reviravolta em Belgrado. Em outras partidas, arranque da Liga das Nações da América do Norte e Central, Pablo Rosário, médio portista, marcou aos 90+7 e a República Dominicana venceu Nicarágua. Em jogo de preparação, Maxi Araújo, lateral do leonino do Sporting, marcou frente ao Japão, mas o Uruguai acabou por perder a partida por 3-1. Zalazar entrou no segundo tempo. Hoje é a vez dos sub-21, a seleção de esperanças joga frente à Bulgária, jogo de qualificação para o Campeonato da Europa do próximo ano. Luís Freire, técnico das Jovens Esquinas, destaca a importância de um encontro crucial para as contas de Portugal.
10: É um jogo chave também para nós a nível daquilo que temos para a qualificação para o europeu. Sabemos que é um passo importante, não acredito que seja decisivo, mas importante sim. E temos principalmente ter a fome e a energia que temos tido nos jogos. Também, se calhar mais ainda, porque o adversário assim vai exigir, mas tenho a certeza que eles vão estar muito motivados para garantir já 3 pontos e ver o que é que isso nos dá.
4: Para o selecionador nacional, a intensidade aplicada na partida pode fazer a diferença no resultado.
10: A Bulgária é uma equipa muito agressiva, intensa, trabalhadora em campo, que sai bem no contra-ataque, mas fecha-se bem, não tem sofrido muitos golos. Nós temos de ser muito agressivos também, muito intensos, fortes nos duelos, porque o jogo vai ser também um jogo de duelos. E depois, do ponto de vista ofensivo, temos de ser muito dinâmicos, pôr muita gente na área também, ter uma dinâmica forte a criar movimentos na linha defensiva adversária, ter uma capacidade de reação forte à perda, mas principalmente temos que tentar ao máximo criar oportunidades e ser muito resilientes, persistentes para conseguir furar a defesa da Bulgária, e acredito que com a qualidade que temos individual e com a dinâmica também coletiva podemos fazer golos aqui.
4: Portugal lidera o grupo de apuramento. A Matheus Fernandes é uma das estrelas da companhia. Após ter protagonizado uma transferência para o Tottenham por quase 100 milhões de euros, confirmou um bom ambiente do grupo.
11: Eu acho que é fácil também, depois sermos todos da mesma idade, as conversas acabam por ser as mesmas, os temas também acabam por ser os mesmos. A verdade é que também já os conheço, já os conhecia de antes, tenho acompanhado também o trabalho, praticamente todos os jogadores do Sub-21, também alguns que não estão cá, mas que fazem parte do grupo. Portanto, acho que foi uma fácil integração. A equipa, o staff, o resto da estrutura também os acolheu muito bem e acredito que estejam muito felizes por estarem também aqui connosco.
4: Bulgária e Portugal em Pajarjik, jogo de qualificação para o Europeu de Sub-21. Encontro é hoje às 16h30. No continente africano, Cabo Verde, Angola, Moçambique e Guiné-Bissau procuram hoje uma estreia com o pé direito no arranque da qualificação para a Taça das Nações Africanas. A seleção de Moçambique defronta o Senegal e, para o selecionador dos Mambas, Chiquinho Conde, há elementos a ter em conta para a partida.
12: Vamos encará-los com a maior das responsabilidades, a humildade que nos é peculiar, e depois divertirmo-nos fundamentalmente. O futebol é um jogo de diversão, porque só assim é que nós estaremos mais próximos de conseguir a vitória.
4: Senegal-Moçambique entrou em campo às 14h, hora de Portugal continental, 15h em Moçambique. Partida com início marcado para as 14h, aliás, exatamente em Portugal continental, 15h em Moçambique, na bela terra da Marremba. À mesma hora, a Guiné-Bissau mede competências com a Tanzânia. Emiliano Té, técnico nacional, prevê muitas dificuldades.
13: Não vai ser um jogo fácil. Temos essa motivação, um objetivo difícil, mas não impossível, de qualificação. Por isso que está com um espírito, está animado, está focado no que é importante. A motivação de dar alegria à nossa população.
4: Recordo, jogo às 14h, hora portuguesa, menos 1h na Guiné-Bissau. Mais logo, a seleção de Cabo Verde regressa à competição após ter sido sensação no último Mundial. É o primeiro encontro dos Tubarões Azuis e logo frente ao Mali, conjunto treinado pelo português Tony da Silva. O novo selecionador de Cabo Verde, Humberto Betancourt, promete atitude.
14: Um Cabo Verde corajoso, um Cabo Verde que vai sempre à procura do que quer durante os 90 minutos. Portanto, é esse Cabo Verde ambicioso, corajoso, mas acima de tudo comprometido e responsável.
4: Mali, Cabo Verde, jogo com início marcado para as 8 da noite, 6 da tarde, na terra do Funaná. Com início à mesma hora, Angola tem pela frente a toda poderosa seleção do Egito. Consciente do desafio, o selecionador Aliou Cissé acredita que é possível vencer.
15: Sabemos que vamos jogar um encontro muito difícil, até porque estamos em fase de construção. Mas é um jogo importante para nós, porque é desta forma que vamos chegar ao ponto que queremos. Estamos entusiasmados por defrontar o Egito e no futebol tudo é possível.
4: Egito-Angola, jogo às 8 da noite, mais 2 horas na terra dos faraós. André Villas-Boas continua crítico depois da insatisfação demonstrada no Futebol Summit. Agora o presidente portuísta dispara na direção dos críticos da arbitragem ao duelo entre os Dragões e as Águias no último jogo, no clássico do Estádio do Dragão. À revista Dragões, o líder portuísta fala mesmo numa santa aliança entre Benfica e Sporting e passo a citar: trocado por miúdos e para simplificar, o país ia parar porque o Benfica ia ganhar e ninguém ia trabalhar. Para que isso acontecesse, Miguel Nogueira deveria ter sido padre, mas não foi. Foi apenas árbitro, isento e sério em mais um clássico do futebol português. No mesmo editorial, André Villas-Boas fala aos adeptos e pede crença no grupo orientado por Francesco Farioli. Notas finais neste jornal, no futsal, a recepção do Rio Ave ao Braga, mais logo assinala o arranque da terceira jornada do campeonato, jogo às 9 da noite. O grande destaque nesta ronda vai, claro, para o derby entre Sporting e Benfica, jogo agendado para domingo no pavilhão João Rocha. Triatlo. Portugal está na iminência de ter um campeão do mundo de triatlo. Este domingo, em Pontevedra, na vizinha Galiza, Vasco Vilaça, atual número 1 do ranking mundial, está muito perto de fazer história na finalíssima da modalidade. Basta um quinto lugar ao atleta luso para conquistar o ouro e Vasco Vilaça diz estar pronto para destornar o atual campeão em título, o australiano Matt User.
16: Está a chegar um momento agora crítico. Consegui ser o número 1 durante a maior parte da época, até agora, e o meu objetivo neste momento é exatamente preparar-me da melhor maneira possível antes dessa finalíssima, porque sei que é aí que vai ser tudo decidido e é aí que tenho de estar nas melhores condições. Estou pronto para isto. O Campeonato do Mundo de Triatlo são 9 etapas, mas depois, para o campeão do mundo, contam as 4 melhores mais a finalíssima dessas 9. Ou seja, há espaço para cada um fazer as suas decisões, fazer mais provas para ter mais oportunidades de ganhar pontos, ou fazer menos provas e preparar cada uma melhor.
4: A finalíssima começa às 5 horas de domingo e vai ter acompanhamento na tarde desportiva da Antena 1 com a enviada Ariana Azevedo. No ténis, Jaime Faria, aliás, já deveria estar a jogar a esta altura, frente ao francês Hugo Gaston. A partida está com um ligeiro atraso e o jogo é referente à segunda ronda do torneio de Hangzhou, na China. E de saída, a toda a velocidade, digo-lhe que já aquecem os motores no Grande Prémio do Azerbaijão na Fórmula 1, manhã marcada pela terceira sessão de treinos livres. Daqui a pouco, à 1 da tarde, tem início a qualificação para a corrida de sábado.
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1: No âmbito do inquérito a Carlos Cabreiro, diretor nacional da PJ, o Procurador-Geral da República garante que não há qualquer mal-estar entre as duas instituições e que essas diligências são normais na vida democrática. O ministro da Educação diz que a FENPROF fez tudo para que o processo de classificação digital dos exames nacionais corresse mal e que o pagamento aos professores classificadores incomoda a estrutura sindical. Mais à frente, nesta edição às três, vamos espreitar a Festa do Outono, festival com mais de 150 atividades que regressa este fim de semana ao Parque de Serralves, na cidade do Porto.
2: Notícias às três, a edição é do jornalista João Vasco.
1: O Procurador-Geral da República assegura que não existe qualquer mal-estar entre o Ministério Público e a Polícia Judiciária. Questionado hoje em Bragança sobre as buscas desta semana a instalações e gabinetes da Judiciária no âmbito do inquérito ao Diretor Nacional Carlos Cabreiro, relacionado com o processo Futebol Leaks, Amadeu Guerra garantiu que as duas instituições vão continuar a trabalhar em conjunto e que as buscas são normais em democracia.
3: Isto é uma situação normal na vida democrática e, portanto, vamos nos preocupar em não criticar as ações da Polícia Judiciária. A Polícia Judiciária é uma instituição, sempre colaborámos bem, sempre foram pessoas muito disponíveis e vamos continuar. Nós vamos continuar a fazer trabalho com a Polícia Judiciária. Como é óbvio, continuamos todos os dias a fazer isso.
1: O Procurador-Geral da República adiantou também que a Polícia Judiciária colaborou de forma aberta com as diligências realizadas esta semana.
3: A Polícia Judiciária colaborou em tudo desde que soube que nós fomos. Portanto, esteve claramente disponível para nos acolher, para nos dar informação do que nós precisamos e, portanto, fique claro que a Polícia.

0: Judiciária deu toda a colaboração. Já agora mais um esclarecimento que foi perguntado e acho que é importante. Não vale a pena perguntarem porque é que foi a autoridade tributária e não a polícia judiciária. A colaboração que nós pedimos à autoridade tributária, que nós agradecemos muito, que esteve disponível para o fazer, foi para a diligência.
1: Os esclarecimentos de Amadeu Guerra, o Procurador-Geral da República, falava aos jornalistas em Bragança, à margem de uma conferência sobre direito e pessoas idosas. O Ministro da Educação disse que a FENPROF fez tudo para que o processo de classificação digital dos exames nacionais do ensino secundário corresse mal. Ele defende que a retoma do pagamento aos professores classificadores incomoda a estrutura sindical, à margem de uma iniciativa, à margem de uma visita, aliás, a uma escola em Guimarães. Fernando Alexandre referiu que o governo pagou 3 milhões de euros a mais de 11 mil professores que participaram no processo de correção dos exames e que isso incomoda a FENPROF. O ministro respondia às perguntas dos jornalistas sobre o facto da FENPROF ter solicitado a intervenção da Provedora de Justiça num diferendo com a tutela sobre valores pagos aos professores classificadores dos exames nacionais do último ano letivo. O Presidente da República promulgou há pouco 3 diplomas do governo. Um dos decretos-leis com luz verde de Belém diz respeito ao prolongamento dos apoios excepcionais e temporários de compensação pela escalada do preço dos combustíveis, que foram atribuídos aos setores agrícola, florestal, das pescas e da agricultura. António José Seguro promulgou ainda o decreto que alarga o passe ferroviário verde, com o passe mensal de 20 euros a poder ser utilizado também nas linhas urbanas da CP em Lisboa e no Porto. O Presidente promulgou também o diploma que prolonga a validade das atuais licenças de assistência em escala atribuídas nos aeroportos de Lisboa, Porto e Faro. São 3 promulgações conhecidas há momentos do chefe de Estado António José Seguro. O setor da agricultura insurge contra a falta de apoios para fazer face à crise energética. Depois da CAP, agora é a CNA, a Confederação Nacional dos Agricultores, a apontar o dedo ao governo pela falta de apoios a esta área de atividade. Pedro Santos, dirigente da CNA, diz que as ajudas aprovadas são escassas e, para além disso, tardam em chegar.
2: Não é só os valores que são baixos, mas é o tempo que também demoram a chegar. Por exemplo, aquilo que é a ajuda que nós temos ao gasóleo é paga 3-4 meses depois do agricultor ter feito a compra. Era muito mais fácil e muito mais eficaz se essa ajuda fosse logo quando o agricultor estava a fazer a aquisição do combustível. Há aqui muita coisa ainda a fazer. Há, em termos financeiros, que compensar os agricultores por esta asfixia. Senão, o resultado só pode ser um, que é um aumento bastante substancial daquilo que é o cabaz básico da alimentação dos portugueses.
1: A falta de apoios pode resultar no aumento do preço dos alimentos, avisa a CNA. Pedro Santos diz que a Confederação Nacional dos Agricultores já pediu para reunir com o governo sobre o tema, mas até à data o Executivo não agendou qualquer encontro com a CNA. O PCP insiste, o governo ainda está a tempo de travar o que o partido diz ser um negócio ruinoso entre a Galp e a espanhola Moeve. Numa declaração esta tarde na Assembleia da República sobre este assunto e também sobre a falta de locais em Portugal para armazenar as reservas de combustível, Paulo Santos, líder parlamentar do PCP, lembrou que os comunistas já tinham alertado para os riscos do encerramento da refinaria de Matosinhos em 2021, ainda durante o governo de António Costa.
3: O PCP alertou na altura para o desastre e para as consequências para o país que significaria o encerramento da refinaria de Matosinhos. Está agora à vista de todos essas mesmas consequências. Esta foi uma decisão de um governo do Partido Socialista, mas que o PSD foi totalmente conivente. Tal como o atual governo está a ser conivente com este negócio ruinoso entre a Galp e a Moeve. Aliás, não se vê da parte do governo iniciativa efetivamente para defender o interesse nacional e para defender a nossa soberania. Não se conhece. Aquilo que está em causa neste momento é a refinaria de Sines, a última refinaria do país.
1: A preocupação do PCP com o possível encerramento da refinaria de Sines. Ontem a Ministra do Ambiente explicou que Portugal se viu obrigado a enviar uma parte das reservas estratégicas

0: fábricas de combustível para a França por falta de capacidade de armazenamento no país. Parte das reservas que seguiram para a França estavam armazenadas na refinaria de Matosinhos. A Câmara de Rezende decretou 3 dias de luto municipal pela morte da bombeira da Corporação do Conselho, que combatia um incêndio. Numa nota de imprensa, a autarquia informa que, em sinal de profundo pesar e em homenagem à memória de Maria João Carneiro, o Presidente da Câmara de Rezende decretou luto municipal de 3 dias. Esta manhã, o Presidente da República e o Primeiro-Ministro emitiram notas de pesar pelo falecimento desta bombeira. Os hospitais privados estão contra as novas tabelas da ADSE, que prevêem uma redução de 10% da comparticipação dada aos beneficiários deste subsistema de saúde nos tratamentos oncológicos, mas asseguram que os cuidados de saúde a estes doentes não estão em causa. Uma garantia deixada na Antena 1 por Óscar Gaspar, presidente da Associação Portuguesa da Hospitalização Privada.
1: Do nosso ponto de vista, da nossa parte, da parte dos hospitais privados, é muito claro. Nós queremos continuar a servir com qualidade, com eficiência, todos os doentes, nomeadamente os beneficiários da ADSE. E também que fique muito claro, para que não haja nenhum tipo de dúvidas, não está em causa a continuidade do tratamento dos beneficiários da ADSE. Isto que fique muito, muito claro, que não haja nenhum tipo de alarme social, isso não está em causa.
0: Privados querem que a nova tabela não entre em vigor a 1 de outubro, como previsto, e Óscar Gaspar pede explicações adicionais aos responsáveis da ADSE sobre a decisão anunciada há cerca de um mês. A Antena 1 tentou contactar a ADSE para obter explicações adicionais, mas até ao momento sem sucesso. Depois de ter deixado hoje vários alertas sobre a necessidade de regular a inteligência artificial, no encontro que teve com Emmanuel Macron na presidência francesa, no Palácio do Eliseu, o Papa Leão XIV prossegue a visita a território francês. Está a discursar a esta hora na sede da Unesco. Rosário Salgueiro, notas fortes desse discurso.
2: É um discurso humanista. Lembrou São João Paulo II, quando em 1980 veio precisamente aqui à Unesco, ele que vinha do Muro de Ferro, sendo polaco, e que disse na altura que a cultura era uma salvação para a humanidade. Leão XIV lembra agora, quando estamos quase a fazer 75 anos da Constituição da Unesco, que na conjuntura atual, e lembrou que a guerra coloca a ciência ao serviço de uma vontade desumana de destruir e matar, apelou a todos os presentes para que continuem a lutar pela manutenção da cultura, pela manutenção do diálogo. Ele que é um Papa americano, que está em Roma a liderar os católicos, hoje em Paris, e a Unesco é liderada por um egípcio. Foi um discurso, e está a ser um discurso, a lembrar a importância da humanidade, a importância de colocar o mundo tecnológico ao serviço da dignidade humana. Ele que colocou na doutrina social da Igreja a dignidade, a inteligência artificial como instrumento da dignidade humana e não da indignação humana. Daqui a pouco sairá da Unesco e irá passar aqui nas ruas de Paris, onde já estão milhares e milhares de pessoas, muito jovens, vieram dos liceus, dos colégios, mesmo não católicos, há nas varandas, nas janelas, imensos cartazes, bandeiras do Vaticano, e também no topo dos prédios muitos snipers que vão acompanhar, bem como os helicópteros capazes de dissuadir drones, que vão acompanhar todo este trajeto até à Catedral de Notre-Dame, vai na verdade atravessar a margem esquerda da cidade.
0: A reportagem em direto de Rosário Salgueiro, ela estava em direto de Paris, como percebemos, está a acompanhar estes 4 dias da visita do Papa Leão XIV à França. A festa do outono regressa este fim de semana ao Parque de Serralves, no Porto. Este sábado e domingo, Serralves vai receber mais de 150 atividades ligadas às temáticas do ambiente, da biodiversidade e do património rural. Este ano, Miguel Bastos, o festival tem um novo morador, um burro vindo dos Açores.
3: chegou há menos de um mês.
4: É um ser vivo muito empático.
3: Ainda não tem um ano.
4: Ele é novinho, ele esteve à espera para poder vir para Serralves.
3: Mas já é uma estrela.
4: Tem sido o ex-libris porque, sem dúvida, é muito, muito afável.
3: A diretora adjunta do Parque de Serralves,
4: Mariana Roldão,
3: apresenta o Urtigão.
4: É um burro que vem da Ilha Graciosa, que está há pouco tempo em Serralves, fez uma grande viagem para chegar aqui e que vai acompanhar todas as outras raças autóctones que nós temos. Neste momento temos 10, 12 exemplares. É também aqui uma forma de darmos voz e promovermos a importância que hoje existe para a preservação destas raças e, portanto, é algo que para nós também é muito acarinhado. E o Urtigão vai ser a raça de destaque este ano na Festa de Outono.
3: A presença deste burro da Graciosa serve para alertar para o perigo de extinção que esta espécie atravessa. Há mais de 15 anos que a biodiversidade e o património rural são celebrados na Festa de Outono.
4: Num espaço completamente urbano, como é a cidade do Porto, encontrar um parque de Serralves onde temos desde o jardim formal romântico a uma quinta urbana é, sem dúvida, um privilégio quando nos vêm visitar e podem usufruir tudo isto.
3: E tudo isto inclui mais de 150 atividades entre oficinas, jogos e mercados, teatro, música e cinema.
0: Atividades que vão decorrer este sábado e domingo. As portas de Serralves abrem às 10 da manhã e fecham às 7 da tarde, nos dois dias da Festa do Outono.
5: João Vasco, edição das 3 da tarde, num simultâneo com a RTP Antena 1 Açores e RTP Mundo. 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

Quem é a culpa? Marília Mendonça com Cristiano Araújo no programa das Tardes da Regional. Cá chegamos nós ao programa das Tardes da Rádio. Esta é a emissão mais especial de todas, é do fim de semana. Vou levá-lo numa viagem de 4 horas aqui na rádio que todos nós gostamos de ouvir. Que bem começamos com o melhor da música portuguesa e de expressão portuguesa. Trouxe aí o Doce Amor Bandido ao som dos versos. E agora o meio termo, Luan Santana, para ouvir no programa de hoje. Está no ar, Tardes da Regional. Bem-vindos até às 5 da tarde na Rádio Regional de Iroquém.

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E agora são 37 os minutos que passam já das 3 da tarde. Atrás que clássico trouxemos Pense em Mim, de Leandro e Leonardo. E abrimos com o meio termo do Luan Santana. Vamos lá em frente, é com você, Henrique e Diego. Tardes de rádio até às 5 da tarde. E eu vou estar ainda consigo neste arranque de fim de semana até às 7. Logo depois, numa viagem de 2 horas, de regresso a casa.

Paulo Vecchio chama-se Bola de Meia. E agora ficamos a 16 minutos das 4 da tarde, a altura em que vamos trazer informação com um simultâneo RDP Antena. Abrimos com você, Henrique e Diego, e agora ouvir a nosso é Miguel e Micael nas tardes da Regional.

O Márcio Marco, este bota fogo no terreiro. Estamos no fim da primeira hora, vamos sair para as notícias às 4 da tarde em simultâneo até num. Dizer que ouvimos só aí lá atrás o Só Tu com o Luís Brandão.

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2: Buscas feitas esta semana nas instalações da PJ sobre o caso Rui Pinto. Depois da marcha lenta dos caminhões, o setor das terraplanagens tem reunião marcada com o governo para a próxima segunda-feira.
3: A esta hora estão 21 graus no Porto, 24 em Coimbra e em Ponta Delgada, 29 no Funchal, 30 em Lisboa e 31 em Faro. São as notícias às 4 da tarde, na Antena 1, edição de Rita Fernandes.
2: Segunda-feira, os empresários do setor das terraplanagens vão reunir com o governo, é o que avança o ministro das Infraestruturas. Têm encontro marcado com o governo depois de hoje terem saído à rua numa marcha lenta que organizaram entre Paredes, no Porto, e Coimbra. O ministro Miguel Pinto reconhece que as empresas que fazem os trabalhos de terraplanagens, de preparação dos terrenos, são uma área que tem sido esquecida.
4: São transportadores que muitos deles são detentores da sua própria frota e que não foram, ou que não são englobados nem nestas, nem em nenhumas do passado, deste ou do outro governo. E, portanto, é um setor que de alguma forma tem sido esquecido e não pode ser esquecido. Nessa senda, eu próprio tive a oportunidade de falar ontem com um dos organizadores desta manifestação, representante de uma das associações, e na próxima segunda-feira, às 11 da manhã, terei a oportunidade de falar com todos. O governo, respondendo à sua questão, continua em diálogo e quer encontrar essas soluções. O governo não cristalizou o limite dos seus apoios agora. O governo continua em estreito diálogo com todos.
2: O ministro das Infraestruturas, numa conferência promovida pela CNN Portugal, em que adiantou que segunda-feira vai reunir com os empresários do setor das terraplanagens, da parte da manhã, depois de terem organizado a marcha lenta desta manhã. Os empresários do setor vivem nesta altura um sentimento de dever cumprido ao ouvir estas palavras do ministro das Infraestruturas. Um dos representantes da organização diz que assim o protesto valeu a pena.
5: É um balanço muito positivo, conseguimos juntar 117 empresas, cerca de 450 viaturas na estrada, percorremos a distância que tínhamos para percorrer, cerca de 150 km, mas mais do que isso, ao longo desta semana demos a conhecer um setor que o Sr. Ministro das Infraestruturas e da Habitação disse hoje que era um setor que estava esquecido, e isso é uma vitória, a primeira vitória. A segunda que temos que fazer notar é que...

0: Nós estamos a falar de homens que não têm, homens e mulheres que não têm medo de trabalho. Mas nós também não aceitamos a nossa sina, o fatalismo, de não participarmos nas decisões que têm impacto nas nossas vidas. Portanto, é hora de deixarmos de ter os braços caídos, é hora de deixarmos estar resignados.
1: Miguel Mendes, um dos representantes da organização do protesto desta manhã, protesto com caminhões, uma marcha lenta entre paredes no Porto e Coimbra. Miguel Mendes, ainda quando estava na manifestação e que admitiu que valeu a pena, depois de ouvir o Ministro das Infraestruturas, reconhecer que o setor das terraplanagens tem sido um setor esquecido. O Ministro que adiantou também que vai reunir com estes empresários na próxima segunda-feira. Na próxima semana, o preço do gasóleo deve descer 6 cêntimos por litro e a gasolina menos 2 cêntimos. As contas são feitas pelo Automóvel Clube de Portugal, que publicou hoje as previsões da descida de preços para a próxima semana. Pode ser uma ajuda nas contas das famílias. O alargamento do passo ferroviário verde já tem a aprovação do Presidente da República. O alargamento do passo ferroviário passa a dar acesso aos comboios urbanos de Lisboa e do Porto. É um dos diplomas que foram aprovados esta tarde pelo Presidente da República. A Comissão Europeia garante que o abastecimento de gás na União continua estável, apesar de admitir que os níveis de armazenamento de gás estão abaixo do que seria o ideal. O Grupo Europeu de Coordenação do Gás, que reúne a Comissão Europeia, os Estados-membros e também representantes do setor energético, esteve reunido para avaliar a situação dos mercados energéticos e discutir a preparação da União Europeia para o próximo inverno. A Comissão garante que o abastecimento de gás na União Europeia continua estável, mas admite que o tema continua a ser acompanhado desde o início da guerra da Ucrânia, num cenário de forte instabilidade, agravado também pela guerra no Médio Oriente. Sobre a subida dos preços e as medidas anunciadas pelo governo, o Presidente da República diz que está preocupado. António José Seguro está, esta hora, numa sessão, no âmbito de um Fórum Internacional de Saúde, em Cascais, um ponto na agenda do Presidente da República que está a ser acompanhado pelo jornalista João Alexandre. João, acabas de ouvir o Presidente da República, ele que admite que está preocupado.
2: É uma situação preocupante, é o que diz António José Seguro, que foi questionado sobre as mais recentes medidas que foram anunciadas pelo Governo, que diz respeito a apoios a famílias e empresas. António José Seguro não quis comentar com detalhe essas mesmas medidas que foram anunciadas pelo Executivo de Luís Montenegro e sublinha que é preciso, sobretudo, olhar para o plano global e não apenas para o plano nacional. António José Seguro, que esteve nos últimos dias no Vaticano, foi lá que se encontrou com o Papa Leão XIV e foi lá também que disse aos jornalistas, falou também sobre a situação mundial com o Papa Leão XIV.
3: Sou muito preocupado com a situação. Nós vivemos um momento de extrema dificuldade para muitos portugueses que não chegam com o dinheiro, com os rendimentos, a sua pensão, o seu salário, não chega ao final do mês. Tive, aliás, a oportunidade de ontem abordar esse assunto com o Papa, porque há uma causa para esta situação concreta, que tem a ver com o facto de haver guerras, designadamente, de não estar a existir uma livre circulação no Estreito de Hormuz. Essa é a causa principal, que precisa de todo o nosso empenho, daqueles que possam pressionar para que as partes beligerantes possam chegar a um acordo. Depois, os governos, designadamente também a União Europeia, têm que olhar para esta situação como uma situação excepcional e proteger os setores que estão mais vulneráveis, quer as famílias, quer as empresas. Este é o momento de podermos e termos de agir. O governo já anunciou um conjunto de medidas, tanto quanto sei, está a estudar outras medidas, mas esta questão é uma questão que ultrapassa o nosso país. Tem uma dimensão global e, neste caso, tem uma dimensão europeia e todos nós devemos olhar para esta situação como uma situação especial para diminuir o sofrimento e as dificuldades por que passam famílias e empresas.
2: Uma situação que não é apenas nacional, sublinhado feito pelo Presidente da República aqui em Cascais, António José Seguro.

0: a antecipar também que poderá haver no futuro mais medidas por parte do governo de Luís Montenegro. Foi Rita Fernandes à margem de uma conferência sobre saúde, onde António José Seguro voltou a destacar a necessidade de trabalhar pela demografia e a dizer que é preciso agir ou reagir. Ora, a ação precisa-se, é o que diz o Presidente.
1: O Presidente da República, que voltou também a insistir na ideia de que está preocupado com o aumento do custo de vida no país. Na próxima semana, o Governo vai começar a reunir com os partidos no Parlamento para negociar o orçamento do Estado para o próximo ano. O Chega é o primeiro a ser recebido, logo na segunda-feira, depois o PS. Os restantes partidos com assento parlamentar vão reunir com o Governo na terça e quarta-feira. Reuniões com o Governo para discutir o orçamento do Estado do próximo ano. Discussões que vão contar com a presença do Ministro das Finanças e também com o Ministro dos Assuntos Parlamentares. O Procurador-Geral da República garante que não há desconforto nas relações entre o Ministério Público e a Polícia Judiciária. Desconforto eventualmente causado pelas buscas feitas esta semana às instalações da PJ, incluindo no gabinete do Diretor Nacional Carlos Cabreiro, buscas no âmbito da investigação que quer saber se houve escutas ilegais e falsas declarações em tribunal no caso Rui Pinto. O procurador, Amadeu Guerra, considera que as buscas na PJ são uma situação normal.
2: Isto é uma situação normal na vida democrática e, portanto, vamos nos preocupar em não criticar as ações da Polícia Judiciária. A Polícia Judiciária é uma instituição, sempre colaboramos bem, sempre foram pessoas muito disponíveis e vamos continuar. Nós vamos continuar a fazer trabalho com a Polícia Judiciária. Como é óbvio, continuamos todos os dias a fazer isso.
1: Esta semana, o Ministério Público fez buscas nas instalações da Polícia Judiciária, também no gabinete do Diretor Nacional, Carlos Cabreiro, no âmbito da investigação relacionada com o caso Futebol Leaks e com a suspeita de que terá sido feita uma escuta ilegal durante a investigação que levou à identificação de Rui Pinto. O inquérito quer saber se houve abuso de poder e falsidade de testemunhos em tribunal. O Procurador-Geral da República diz que a Polícia Judiciária está a prestar toda a colaboração.
2: A Polícia Judiciária colaborou em tudo desde que soube que nós fomos lá. Portanto, esteve claramente disponível para nos acolher, para nos dar informação do que nós precisamos e, portanto, fique claro que a Polícia Judiciária deu toda a colaboração. Já agora, mais um esclarecimento que foi perguntado e acho que é importante. Não vale a pena perguntarem porque é que foi a autoridade tributária e não a Polícia Judiciária. A colaboração que nós pedimos à autoridade tributária, que nós agradecemos muito, que esteve disponível para o fazer, foi para a diligência.
1: Explicações do Procurador-Geral da República dadas aos jornalistas à margem de uma conferência sobre direito em Bragança, Amadeu Guerra, que garante que não há desconforto nas relações entre o Ministério Público e a Polícia Judiciária, um desconforto eventualmente causado pelas buscas feitas esta semana às instalações da Polícia Judiciária no âmbito da investigação que quer saber se houve escutas ilegais e falsas declarações em tribunal no caso Rui Pinto.
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música do Zanetti Cristiano, quase todo o dia. 4h23, chegamos à segunda hora do programa das tardes da Regional de hoje, sexta-feira, 25 de setembro. Ouvimos lá atrás, no regresso à música, o Jorge Guerreiro, à Festa da Aldeia, no arranque desta segunda hora. Vamos lá em frente. Te amo e nada mais. João Neto e Frederico, nas tardes da sua rádio.

É a música de João Bosco e Vinícius com este 25 horas. Programa das tardes da Regional, que são 4:30. Faz lembrar alguma coisa, não? É hora de mais música, claro que sim. Bom, e para já, na música deixamos tema que juntou João Neto com o Frederico e Te Amo e Nada Mais. Agora, o que será de mim? Susana, que se junta ao palco das tardes da sua rádio.

Uma vez, Ana malhou a encostar-nos ao fim do programa de hoje das Tardes da Regional. Sexta-feira, 25 de setembro, estamos praticamente em fim de semana. E se estiver em Arouca, então melhor ainda, porque este é o fim de semana da festa maior dos arouquenses. Arouca Viva até ao próximo domingo, a edição da Feira das Colheitas. 82 anos da Festa dos Agricultores, a Festa dos Arouquenses, que vai trazer na noite de hoje Diogo Pissarra, amanhã Rui Veloso e no próximo domingo, a fechar a grande festa das colheitas, Zé Maro na Praça Brandão de Vasconcelos. Para ouvir agora a reta final do programa de hoje, Tiago Silva com É Por Vocês. Vamos ouvir ainda as senhoritas e aposto que ele hoje não vai. Depois das 5 notícias e até às 7, há regresso a casa.

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2: É o que acaba de confirmar a Associação dos Revendedores de Combustíveis. Luís Neves considera que é bem-vinda a Comissão Parlamentar de Inquérito pedida pelo Chega para discutir os mandatos enquanto Diretor Nacional da Polícia Judiciária. Luís Neves mantém que está totalmente tranquilo com o escrutínio da liderança à frente da PJ.
3: A esta hora, 21 graus no Porto, 24 em Coimbra e Ponta Delgada, 29 no Funchal, 30 em Lisboa e 31 em Faro. 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
2: A partir de segunda-feira, o preço do gasóleo deve descer entre 5 e 6 cêntimos por litro e a gasolina desce 2 cêntimos. São as contas feitas pela ANAREC, a Associação Nacional de Revendedores de Combustíveis. Mafalda Trigo, vice-presidente da ANAREC, acaba de falar com a RTP Antena 1 e diz que as descidas estão abaixo do que se esperava há uns dias. Ela faz as contas.
4: O gasóleo está com uma baixa de 5 cêntimos e a gasolina de 2. Em termos de média, podemos dizer que o gasóleo rodoviário, tendo em conta que não há preços tabulados em Portugal, mas numa média, preço sem desconto, ficará à roda de 2,27 euros. Relativamente à gasolina, usando exatamente a mesma situação, serão de 2,17 euros.
2: Na próxima semana, o preço do gasóleo deve descer entre 5 e 6 cêntimos por litro e a gasolina desce 2 cêntimos. São as contas feitas há pouco pela ANAREC, Associação Nacional de Revendedores de Combustíveis. Pode ser uma ajuda nas contas das famílias o alargamento do passe ferroviário verde. Esta medida que já tem aprovação do Presidente da República. O alargamento do passe dá acesso aos comboios urbanos de Lisboa e do Porto. O governo disse que estava à espera desta promulgação por parte do Presidente da República para que a medida entrasse em vigor. Ora, esta promulgação do diploma que alarga o passe ferroviário verde aconteceu esta tarde. A RTP Antena 1 já contactou o Ministério das Infraestruturas para saber quando entra em vigor o novo passe ferroviário que alarga o acesso aos comboios urbanos de Lisboa e do Porto. A Comissão Europeia garante que o abastecimento de gás na União continua estável, mas admite que os níveis de armazenamento de gás estão abaixo do que seria ideal. O Grupo Europeu de Coordenação do Gás, que reúne a Comissão Europeia, os Estados-membros e também representantes do setor energético, esteve reunido para avaliar a situação dos mercados energéticos e também para discutir a preparação da União Europeia para o próximo inverno. A Comissão Europeia garante que o abastecimento de gás continua estável, apesar de continuar a ser acompanhado num quadro de forte instabilidade. O gás natural, o preço do gás natural mais do que duplicou, é o que explica o analista de mercados Filipe Garcia. Se o inverno que se aproxima for rigoroso, isto pode ser um problema, porque com a guerra no Médio Oriente, explica Filipe Garcia, não chega à Europa o gás do Qatar.
5: Será complicado se tivermos o início de inverno frio, porque aí poderá haver uma pressão adicional, enfim, a fazer com que os preços subam mais, porque nessa situação quer dizer que vamos precisar de mais gás do que aquilo que, enfim, será o normal. A situação, e é importante dizê-lo, não é dramática a esse nível, em termos de abastecimento, ela é complicada a nível de preço, ou seja, há produto, mas a preços bastante, bastante altos, porque não há o gás do Qatar. Há também concorrência por parte de compradores asiáticos para o gás natural que está ou que existe neste momento disponível no mercado. A Europa não é produtora e, portanto, estamos a receber gás natural de várias geografias, da África, com certeza, é o caso de Portugal, mas também dos Estados Unidos. Mas voltamos ao mesmo, há uma escassez de produto e é isso que faz subir os preços.
2: A análise de Filipe Garcia, analista de mercados, ele que explica que há um risco de o preço do gás natural ainda subir mais. António José Seguro está muito preocupado, são estas as palavras do Presidente da República, muito preocupado com o aumento do custo de vida e dos efeitos da subida dos preços também nas famílias e nas empresas. O Presidente da República defende que é preciso agir e lembrou que o Governo não fechou totalmente a porta a mais medidas.
6: Estou muito preocupado com a situação. Nós vivemos um momento de extrema dificuldade para muitos portugueses que não chegam com o dinheiro, os rendimentos, a sua pensão, o seu salário, não chega ao final do mês. Tive, aliás, a oportunidade de ontem abordar esse assunto com o Papa, porque há uma causa para esta situação concreta, que tem a ver com o facto de haver guerras, designadamente, de não estar a existir uma livre circulação no Estreito de Hormuz. Este é o momento de podermos e termos de agir. O Governo já anunciou um conjunto de medidas, tanto quanto sei, está a estudar outras medidas, mas esta questão é uma questão que ultrapassa o nosso país. Tem uma dimensão global e, neste caso, tem uma dimensão europeia, e todos nós devemos olhar para esta situação como uma situação especial para diminuir o sofrimento e as dificuldades por que passam famílias e empresas.
2: Está muito preocupado, são as palavras do Presidente da República, muito preocupado com o aumento do custo de vida e dos efeitos da subida dos preços nas famílias e nas empresas. Luís Neves considera que é bem-vinda a Comissão Parlamentar de Inquérito pedida pelo Chega para discutir os mandatos enquanto Diretor Nacional da Polícia Judiciária. O Ministro da Administração Interna mantém-se tranquilo depois de saber que vai avançar essa comissão pedida pelo Chega e rejeita que esteja em causa o trabalho que fez à frente da Polícia Judiciária.
7: Mantenho total tranquilidade, ainda bem que todas as comissões, todas as averiguações, todos os inquéritos são relevantes para que se esclareça de facto a verdade e que não fique a pairar qualquer dúvida sobre qualquer facto. Os meus mandatos são um legado da minha equipa, da equipa que liderei. No dia que eu assumi funções, a Polícia Judiciária tinha 968 inspectores com uma média de idade de 50 anos, não tinha meios, e depois, passados estes anos, é um corpo forte a apoiar e suportar toda a atividade do Ministério Público.
2: O Ministro da Administração Interna, que está em Santarém, foi lá que assinalou o fim do curso de quase 200 novos chefes da PSP. Adiantou também que já deu autorização para ser aberto um novo concurso para mais polícias. Sobre as buscas feitas esta semana nas instalações da PJ, o Ministro preferiu apenas comentar que a Polícia Judiciária é uma instituição com uma equipa unida. O Procurador-Geral da República garante que depois dessas buscas não há desconforto nas relações entre o Ministério Público e a Polícia Judiciária. Esta semana foram feitas buscas nas instalações da PJ, incluindo no gabinete do diretor, Carlos Cabreiro, no âmbito da investigação que quer saber se houve escutas ilegais e falsas declarações em tribunal no caso Rui Pinto. O procurador, Amadeu Guerra, considera que as buscas na PJ são normais.
8: Isto é uma situação normal na vida democrática e, portanto, vamos preocupar em não criticar as ações da Polícia Judiciária. A Polícia Judiciária é uma instituição, sempre colaboramos bem, sempre foram pessoas muito disponíveis e vamos continuar. Nós vamos continuar a fazer trabalho com a Polícia Judiciária. Como é óbvio, continuamos todos os dias a fazer isso.
2: O Procurador-Geral da República, que garante que não há desconforto nas relações entre o Ministério Público e a Polícia Judiciária, depois das buscas feitas esta semana nas instalações da PJ, Amadeu Guerra, que disse também que a Polícia Judiciária está a prestar toda a colaboração neste inquérito que está a ser feito no âmbito do caso Futebol Leaks, com a suspeita de que terá sido feita uma escuta ilegal durante a investigação que levou à identificação do hacker Rui Pinto. Donald Trump foi de novo convidado a visitar a China. Há pouco o presidente chinês surpreendeu ao apresentar este convite pessoalmente a Donald Trump. O líder chinês assume que as relações entre os dois países estão numa perspectiva muito positiva, Sérgio Infante. Donald Trump garante que foram obtidas coisas boas, resultados bons depois deste encontro, desta visita nos Estados Unidos, e por isso surgiu um convite.
9: Ao que tudo indica, tudo corre às mil maravilhas entre o presidente da China e Donald Trump, e por isso Xi Jinping surpreendeu esta tarde ao convidar pela segunda vez o presidente norte-americano a visitar a China.
10: Eu convido o presidente e a primeira-dama para visitarem a China.
9: Um convite que foi imediatamente aceito.
11: Obrigado. Nós aceitamos e vamos conversar muito.
9: Donald Trump olha já para essa futura viagem a Pequim, mas no imediato em Washington garante que esta visita do presidente chinês está a ser um sucesso.
11: A América está muito contente com esta visita e acredito que a China também. Obtivemos boas coisas para ambos os países. Foi muito produtivo.
9: E agora, o amigo Xi Jinping assume que há uma viragem positiva nas relações entre a China e os Estados Unidos, mas deixa o recado que o sucesso depende de três princípios.
10: Na base do respeito, igualdade e reciprocidade. Por isso, deste ponto de vista, as perspectivas para este relacionamento estão cada vez mais brilhantes.
9: O presidente chinês sublinhou que os dois países devem ser parceiros, não rivais, destacando a necessidade de evitar o conflito e manter uma competição saudável. E em conversas diretas e bilaterais, que foram transmitidas por diplomatas norte-americanos, a administração dos Estados Unidos deixou claro à China que qualquer assistência ao Irão é totalmente inaceitável.
2: Resultados positivos da visita do presidente chinês aos Estados Unidos. O presidente da China que confirmou também que a relação entre os Estados Unidos e a China vai ser, depois desta visita, uma relação de estabilidade estratégica.
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0: Bom.
1: As constelações que juntaram a agir com a Milhanas nas tardes da Regional está a regresso a casa por aqui até bem pertinho das 7 da tarde. Ficamos a 10 minutos do fim da primeira hora, das 6. Atrás trouxemos ainda mais música ao som do Bela Maria com Que Confusão Amor e também a Rita Ventura e Eu Disse Adeus. Fechamos assim, primeira hora, primeiro vira-virou com a música do Crasso. Vamos trazer ainda Marzia com Rachel Reis e até a hora certa para recuperar aqui a mentira com o André Moutinho. Depois das 6, notícias do país e do mundo com simultâneo da RDP Antena 1, no regresso até às 7, há mais uma hora de música e sucesso e ainda o desporto.

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2: Contas feitas pela Associação dos Revendedores de Combustíveis. Luís Neves considera que é bem-vinda a Comissão Parlamentar de Inquérito, que vai avançar pela mão do Chega para discutir os mandatos enquanto diretor da Polícia Judiciária. Luís Neves mantém que está totalmente tranquilo com o escrutínio da liderança à frente da PJ.
3: 21 graus a esta hora no Porto, 24 em Coimbra e em Ponta Delgada, 29 no Funchal, 30 em Lisboa e 31 em Faro. 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
2: A partir de segunda-feira, o preço do gasóleo deve descer 6 cêntimos por litro e a gasolina desce 2 cêntimos. São as contas feitas esta tarde pela ANAREC, Associação de Revendedores de Combustíveis. Mafalda Trigo, a vice-presidente da ANAREC, diz que as descidas estão abaixo do que se esperava há uns dias e faz as contas.
4: O gasóleo está com uma baixa de 5 cêntimos e a gasolina de 2. Em termos de média, podemos dizer que o gasóleo rodoviário, tendo em conta que não há preços tabulados em Portugal, mas numa média, preço sem desconto, ficará à roda de 2,27 euros. Relativamente à gasolina, usando exatamente a mesma situação, serão de 2,17 euros.
2: Mafalda Trigo, vice-presidente da Associação de Revendedores de Combustíveis, que faz as contas às descidas dos preços. A partir de segunda-feira, o gasóleo deve descer 6 cêntimos por litro e a gasolina desce 2 cêntimos, contas feitas pela ANAREC. O especialista em análise de mercados, Filipe Garcia, contesta a falta de transparência que há no preço dos combustíveis. Ele chama a atenção dos consumidores para os cupões e os cartões de desconto apresentados como vantagens. Diz que é preciso dar ao consumidor mais informação sobre os preços.
5: Esta fixação de preços, que não se sabe exatamente muito bem como é que acontece e porque é que acontece, creio também até que se poderia aproveitar esta situação em que os combustíveis estão naturalmente no centro das atenções de todos, para trabalhar dois temas. Um deles que seria precisamente como é que há a formação deste preço e porque é que todos os operadores fixam no mesmo dia. E em segundo lugar, tentar encontrar formas de tornar o preço mais transparente. Nós temos uma situação em Portugal, em concreto, em que devido aos temas das parcerias cruzadas, das promoções, dos cupões, é muito difícil ao consumidor comparar preços de combustíveis entre as diversas marcas. E isso, sinceramente, creio que prejudica o consumidor. Coisas variam muito de distribuidor para distribuidor e depois variam consoante os dias da semana, variam consoante as promoções. Parece ser uma vantagem para o consumidor, mas não é.
2: Os alertas feitos por Filipe Garcia, especialista em análise macroeconómica e análise de mercados, para tornar mais transparente o preço dos combustíveis em Portugal. Pode ser uma ajuda nas contas das famílias o alargamento do passe ferroviário verde. A medida já tem aprovação do Presidente da República. Uma promulgação de que o governo esperava para colocar em vigor esta medida que passa a inserir no serviço do passe de 20 euros as viagens nos comboios urbanos de Lisboa e do Porto. A RTP Antena 1 já contactou o Ministério das Infraestruturas para saber quando é que, afinal, entra em vigor o novo passe ferroviário verde, o diploma que recebeu hoje promulgação por parte do Presidente da República. António José Seguro está muito preocupado, são as palavras do Presidente da República, muito preocupado com o impacto do aumento dos preços nas famílias e nas empresas. O Presidente da República defende que é preciso ir mais longe nas medidas do Governo e lembra que o Governo não fechou ainda totalmente a porta a novas medidas.
6: Estou muito preocupado com a situação. Nós vivemos um momento de extrema dificuldade para muitos portugueses que não chegam com o dinheiro, com os rendimentos, a sua pensão, o seu salário, não chega ao final do mês. Tive, aliás, a oportunidade de ontem abordar esse assunto com o Papa, que há uma causa para esta situação concreta, que tem a ver com o facto de haver guerras, designadamente, de não estar a existir uma livre circulação no Estreito de Hormuz. Este é o momento de podermos e termos de agir. O Governo já anunciou um conjunto de medidas, tanto quanto sei, está a estudar outras medidas, mas esta questão é uma questão que ultrapassa o nosso país. Tem uma dimensão global e, neste caso, tem uma dimensão europeia, e todos nós devemos olhar para esta situação como uma situação especial para diminuir o sofrimento e as dificuldades por que passam famílias e empresas.
2: O Presidente da República diz que está muito preocupado com o impacto do aumento dos preços nas famílias e nas empresas e defende que é preciso ir mais longe nas medidas do Governo. Luís Neves considera que é bem-vinda a Comissão Parlamentar de Inquérito pedida pelo Chega para discutir os mandatos enquanto diretor da Polícia Judiciária. O Ministro da Administração Interna mantém-se tranquilo depois de saber que vai avançar essa comissão pedida pelo Chega e rejeita que esteja em causa o trabalho que fez à frente da Polícia Judiciária.
7: Mantenho total tranquilidade, ainda bem que todas as comissões, todas as averiguações, todos os inquéritos são relevantes para que se esclareça de facto a verdade e que não fique a pairar qualquer dúvida sobre qualquer facto. Os meus mandatos são um legado da minha equipa, da equipa que liderei. No dia que eu assumi funções, a Polícia Judiciária tinha 968 inspectores com uma média de idade de 50 anos, não tinha meios e depois, passados estes anos, é um corpo forte a apoiar e suportar toda a atividade do Ministério Público.
2: O Ministro da Administração Interna, em Santarém, onde assinalou o fim de curso de quase 200 novos chefes da PSP, adiantou que já deu autorização para ser aberto um novo concurso para mais polícias. Luís Neves, que considerou que é bem-vinda à Comissão Parlamentar de Inquérito, que pela mão do Chega vai discutir os mandatos à frente da PJ. Sobre as buscas feitas esta semana nas instalações da Polícia Judiciária, o Ministro da Administração Interna preferiu apenas comentar que a PJ é uma instituição com uma equipa unida. Já esta tarde, o Presidente da República garantiu que mantém toda a confiança na PJ depois destas buscas feitas esta semana, buscas feitas no âmbito da investigação que quer saber se houve escutas ilegais e falsas declarações em tribunal por parte do diretor da Polícia Judiciária, no caso Rui Pinto. O Papa Leão XIV está em França, já visitou a Catedral Notre-Dame, elogiou o esplendor da Catedral depois das obras que foram feitas nesta Catedral Francesa, Catedral em Paris. Agora, como conta a Rosário Salgueiro, correspondente da RTP Antena 1 em França. Agora, Rosário, o Papa está a caminho do Estádio de França.
8: Os sinos da Catedral de Notre-Dame repicam há vários minutos, vão acompanhando a viagem do Papa Leão XIV em direção ao Estádio de França, no município contíguo de Saint-Denis, um município de grande desigualdade social, onde há muitos conflitos e onde está bem patente divergências políticas, culturais, económicas do país. Os jovens que vão receber Leão XIV, 80 mil não são todos católicos, há muitos de outros credos. Os representantes dessas outras religiões, como o representante judeu, ortodoxo, muçulmano ou mesmo budista, fizeram questão de dizer que estão de braços abertos para receber o líder católico, porque o encontro interreligioso, desde a formação dos jovens, é importante para um caminho melhor para a paz. Ou seja, estão aqui a dar as mãos também a este discurso de pacificação que Leão XIV tem tido e que voltou hoje a ter nos dois discursos. recursos, tanto no Palácio do Eliseu como na sede da Unesco. Na sede da Unesco voltou a lembrar a importância para a humanidade de não haver um paraíso de máquinas que invada e condicione o quotidiano do homem, e é uma forma também de Leão XIV agrafar à doutrina social da Igreja a sua visão da inteligência artificial.
2: Rosário Salgueiro, correspondente da RTP Antena 1 em França, ela que acompanha esta visita do Papa Leão XIV. O presidente da China fala numa relação de estabilidade estratégica no fim da visita aos Estados Unidos. Vão sendo divulgados a conta-gotas os conteúdos das conversas entre Trump e o presidente da China. Sabe-se agora que os dois falaram sobre a guerra no Médio Oriente e, numa nota positiva, Sérgio Infante, o presidente da China convidou Trump a visitar a China.
9: Tudo parece correr às mil maravilhas na relação entre o presidente da China e Donald Trump, com Xi Jinping a surpreender esta tarde ao convidar pela segunda vez o presidente norte-americano a visitar a China.
10: Eu convido o presidente e a primeira-dama para visitarem a China.
9: Um convite que foi imediatamente aceito.
11: Obrigado. Nós aceitamos e vamos conversar muito.
9: A expectativa de Donald Trump para essa futura viagem a Pequim, mas para já, garantiu que a visita do presidente chinês foi um sucesso.
11: A América está muito contente com esta visita e acredito que a China também. Obtivemos boas coisas para ambos os países. Foi muito produtivo.
9: O agora amigo Xi Jinping assume que há uma viragem positiva nas relações entre a China e os Estados Unidos, mas deixa o recado que o sucesso depende de três princípios.
10: Na base do respeito, igualdade e reciprocidade. Por isso, deste ponto de vista, as perspectivas para este relacionamento estão cada vez mais brilhantes.
9: E o presidente chinês sublinhou ainda que os dois países devem ser parceiros, evitando rivalidades e manter uma competição saudável. Sobre as reuniões entre os dois presidentes, diplomatas dos Estados Unidos, sob anonimato, explicaram aos jornalistas que foi feito um aviso claro à China que qualquer assistência ao Irão é, nesta altura, totalmente inaceitável.
2: Mas para já, as mensagens que têm sido divulgadas oficialmente por parte dos dois presidentes são mensagens positivas, de uma conversa profícua e de uma relação de estabilidade estratégica entre os Estados Unidos e a China.
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Bem-vindos, são estas as notícias que marcam a edição desta sexta-feira, dia 25 de setembro do ano 2026. Sejam todos bem-vindos. Até domingo, Arouca vive a festa maior dos arouquenses, é Feira das Colheitas. Está de regresso com 4 dias de grande animação, de grande festa. Começou ontem e termina apenas no domingo. Ontem, com a abertura em grande destaque, o tradicional concurso de raça arouquesa, promovido pela Cooperativa Agrícola de Arouca, que cumpriu a sua 94ª edição e que teve, claro, acompanhamento a partir da Rádio Regional de Arouca. No grande destaque para hoje, no cartaz da Feira das Colheitas, tiramos os 2 concursos que marcam a edição, o do melhor broa caseira e do melhor vinho verde de Arouca. Já para a noite haverá música. Primeiro, haverá um encontro de concertinas pela Avenida 25 de Abril, com início marcado para as 21 horas. 30 minutos depois, há um baile à moda antiga com os Finfas de Nunes Pereira. A fechar a programação de hoje, há um grande concerto. Diogo Pissarra vai subir ao palco do Parque do Ribeiro de Gondim para o espetáculo que fecha este segundo dia de Feira das Colheitas. Recordo que amanhã, no grande concerto, será com Rui Veloso, o pai do rock português, também no Parque do Ribeiro de Gondim. E no que concerne à música, as colheitas fecham ao som de Zé Maro na Praça Brandão de Vasconcelos. O programa está completo em feiradascolheitas.com. O município de Arouca, no âmbito, claro, desta festa maior dos arouquenses, vai disponibilizar durante este sábado e domingo transfer gratuito. Assim, os arouquenses, e não só, que queiram visitar a festa, poderão beneficiar de um transporte de autocarro gratuito que parte desde Cabeçais, Chave, Alvarenga e Vila Viçosa e terá paragens nas freguesias de Escariz, Maçores, Tropeço, Rô, Roças, Várzea, Santa Eulália, Moldes e Canelas. Nos mesmos dias, haverá também um transfer gratuito e direto desde a zona industrial de São Domingos, onde poderá estacionar o seu carro e depois seguir de autocarro até ao edifício da Câmara Municipal de Arouca. Este circuito inclui uma paragem nas proximidades da rotunda de Portela e Moldes. No fim de semana da Feira das Colheitas está aí uma boa oportunidade para se livrar dos constrangimentos do trânsito e também estacionamento, usufruindo deste sistema gratuito. O Aroucas Geoparque vai receber entre 9 e 11 de outubro a conferência final do projeto europeu Inrate Culture is Green. A iniciativa reúne especialistas de Portugal, da Áustria, Eslovénia e Sérvia para apresentar novas formas de valorizar o património cultural através do turismo sustentável e do envolvimento das comunidades locais. O programa arranca no dia 9 de outubro na Biblioteca Municipal de Arouca, seguindo-se depois para a Serra da Freita. Dia 10, as atividades concentram-se no Val do Paiva, com o evento a encerrar no dia a seguir, dia 11, com uma visita ao Centro Histórico de Arouca. O projeto foi financiado pelo Programa Europa Criativa e contou com trabalhos da Associação Geoparque Arouca e na capacitação de operadores turísticos e de agentes locais. A participação é gratuita, exige inscrição prévia através do formulário que está disponível a partir do portal da organização da ADRIMAG ou então do município de Arouca. Espinho vai receber de 13 a 31 de outubro a Feira do Livro. Entre livros, contos e marés, a iniciativa do município vai afirmar a literatura como um eixo central da oferta cultural da cidade, com um mês de propostas variadas. Com a curadoria da escritora Marta Paes Oliveira, o evento reúne nomes como Gonçalo Tavares, Patrícia Portela e João Luís Barreto Guimarães. A programação cruza ainda a literatura com a música através de conversas de Samuel Lúria e Márcia. O cartaz aposta também numa narrativa oral com contadores de histórias. Jorge
Jorge Servim. Estende sessões de leitura às escolas do concelho. A produção literária local ganha também palco com conversas descentralizadas pelas freguesias e homenagens aos autores pinhenses José Marmelo e Silva e José Emílio Nelson. O presidente da autarquia, Jorge Atola, destaca a aposta na criação de hábitos de leitura junto dos mais jovens como um motor de enriquecimento cultural. O Festival Cambrafest está a preparar-se para regressar dias 9 e 10 de outubro a Valdecambra, nesta que será a sua 14ª edição, marcada por um feito histórico. Pela primeira vez, o certame vai receber uma banda internacional, os franceses Molé, que a partir do Cambrafest partilham o topo do cartaz com os portugueses Travo. O evento de entrada gratuita vai acontecer no Mercado Municipal de Valdecambra e vai contar com 9 projetos dedicados ao rock psicodélico, stoner e instrumental. Na sexta-feira, dia 9, o destaque vai para a estreia do trio vindo de França, numa noite que acolhe também os Madness, Jeopards e os DJs Hermanas Sisters. No sábado, sobem ao palco os bracarenses Travo, a par dos Catsup, Grateful e das atuações do DJ Ricardo Lavrador e António Freitas. A noite termina com o produtor local Jorge Bastos. O festival é organizado pela Associação Académica de Câmara em parceria com a Câmara Municipal de Valdecambra. O Centro Cultural de Milheiros de Poiares recebe a 9ª edição do Fora de Eixos, já a partir de hoje, às 10 da noite. O encontro vai receber bastidores da criação e das comunicações sobre temas de encontro de marionetas com artes do invisível. No painel vai juntar Norberto Amaral, da TEDx Porto, Jorge Usado, da Associação Palhaços do Hospital e Filipa Mesquita, do Teatro de Marionetas de Mandrágora. A moderação do debate fica a cargo de Ana Delgado Martins. A iniciativa pretende revelar histórias e processos de inquietações de quem cria antes do espetáculo chegar ao público. A sessão cruza o humor, as marionetas e intervenção artística para mostrar como diferentes áreas convergem na ligação com a plateia. As portas abrem à noite com reflexão sobretudo do que permanece invisível aos olhos do público durante uma produção artística. Santa Maria da Feira recebe hoje, amanhã e domingo a primeira edição do Miolo Festival de Literatura e do Pensamento. A Biblioteca Municipal acolhe 12 vozes de referência na área da cultura, ciência e filosofia para debater o mundo contemporâneo. O cartaz completo junta nomes como o filósofo francês Gilles Lipovetsky, o português Nuno Venturinha, o físico Carlos Filhoais e a escritora Dulce Maria Cardoso, ao que se junta também o projeto musical Lavoisier. Com curadoria de Isabel Lucas, a iniciativa vai dividir-se em 3 eixos temáticos ao longo dos 3 dias. O programa aposta em conferências, conversas temáticas, um concerto, uma exposição e até a apresentação de um livro. Todas as atividades são gratuitas, contudo, algumas iniciativas exigem inscrição prévia, que está ainda aberta. A Câmara Municipal de Oliveira de Azemais apresentou a nova agenda municipal sob o mote Oase Acontece. A publicação reúne a programação nas áreas da cultura, do desporto, turismo, lazer e juventude num formato renovado. A apresentação decorreu na Biblioteca Ferreira de Castro. Contou com a presença da Variadora da Cultura, Ana Filipe Oliveira, e do Presidente da Autarquia, Joaquim Jorge. O autarca destacou o novo instrumento que se enquadra numa estratégia de democratização e proximidade, pretendendo envolver toda a comunidade da dinâmica do concelho. A agenda passa a ter uma periodicidade trimestral, com o objetivo de dar maior visibilidade às iniciativas locais e reforçar o investimento da área cultural. A cerimónia incluiu momentos musicais, antecedeu a realização do sunset literário no próprio espaço da biblioteca. A nova publicação pretende assim aproximar os municípios da oferta dos eventos do território. A Freguesia de Raiva, em Castelo de Paiva, vai receber a partir de 30 de setembro as atividades do projeto
aproximar. O programa social destinado a reforçar a inclusão e o bem-estar da população mais vulnerável promove o convívio e o envelhecimento ativo. A iniciativa vai funcionar todas as quartas-feiras entre as 10 e o meio-dia nas instalações da Associação Sol Nascente em Midões. A oferta inclui ateliês de desporto, música e fotografia, além de várias ações focadas na saúde e também no lazer. Promovidos pela Câmara Municipal de Castelo Paiva, o projeto pretende criar respostas de proximidade ajustadas às necessidades locais. Os interessados em participar podem fazer inscrição na Junta Freguesia de Raiva ou também na Câmara Municipal de Castelo de Paiva. O Centro de Artes e Espetáculos de Severo de Voga vai receber em outubro a 8ª edição do Alter Ego Music Sessions. O ciclo, dedicado à música de autor nacional, vai reunir 4 propostas artísticas ao longo de 2 fins de semana. A programação arranca a 2 de outubro com a cantora Inês Souza. No dia seguinte, sobe a palco Afonso Cabral em nome próprio. No segundo fim de semana, começa a 9 de outubro com a parceria do Step Junk e de Pedro Branco, terminando no dia 10 com a atuação de Margarida Campelo. O evento aposta no formato intimista e na proximidade entre artistas e público. Os espetáculos decorrem no auditório do Centro de Artes e Espetáculos de Severo de Voga. Tem início às 9:30 da noite. Fechamos com o desporto, praticamente tudo parado, contudo há jogos do campeonato SABSEG. É o mais alto escalão do futebol avarense que traz a jornada número 4 este fim de semana. Amanhã, sábado, 15:30, Recreio de Águeda, São Vicente Pereira e Relâmpago Nogueirense, Oliveira do Bairro. Às 15:30 de domingo, Formentelo Cesarense, Vista Alegre, Passos de Brandão, Lobão, Fiães, Carrozense, Argoncilho, Estarreja, São Roque, Anadia, Morisquense e Valonguense, Sporting de Espinho. As notícias ficam por aqui, estão de regresso logo mais em atualização. Até lá, vou deixar votos de uma boa sexta-feira, bom fim de semana, com a sintonia da Rádio Regional de Arouca.

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4: Boa tarde, 6:30, vamos ao Jornal do Desporto, antes ainda a síntese da informação.
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8: Olímpio, à margem de um evento em Cascais, seguro foi questionado também sobre as buscas na Polícia Judiciária. O Presidente afirmou que mantém confiança na PJ, disse de resto esperar que ela seja reforçada com os resultados da investigação ao Diretor Nacional. Questionado também sobre as buscas desta semana, o Procurador-Geral da República afastou a existência de um ambiente pesado com a PJ. Amadeu Guerra considerou essas buscas normais em democracia, buscas e investigação ao Diretor Nacional. Em Bragança, Amadeu Guerra acrescentou que a Judiciária sempre colaborou com o Ministério Público, que é uma instituição que merece o respeito de todos. O próximo encontro é na China. Donald Trump anunciou que vai encontrar-se de novo em novembro com o presidente Xi Jinping e no mês seguinte, em dezembro, no G20, na Flórida. Calendário revelado há pouco, com o presidente dos Estados Unidos a considerar também que a visita de Jinping por estes dias a Washington foi um sucesso. O governo vai iniciar segunda-feira as reuniões com os partidos no Parlamento para negociar o Orçamento do Estado para o próximo ano. A proposta tem de dar entrada até dia 10 de outubro. O ministro das Finanças, Joaquim Miranda Sarmento, deverá apresentar as linhas gerais do documento. O Chega é o primeiro partido a ser recebido, depois o PS, seguem-se os restantes na terça e na quarta-feira.
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11: Portugal a caminho da Noruega para defrontar a seleção de Haaland, mas há um poder coletivo que vamos descodificar nesta edição com a ajuda de um treinador português. Podia ter sido hoje, mas fica adiado. Sub-21 nacionais deixam escapar apuramento para o europeu com derrota na Bulgária. Ainda Francisco Neto e o play-off de outubro de acesso ao Mundial Feminino. Jaime Faria de fora, na China, e mais uma medalha no triatlo nos Mundiais de Pontevedra.
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11: A seleção partiu esta tarde para a Noruega. O próximo passo nesta nova era, Jorge Jesus. O encontro com a equipa de Erling Haaland está marcado para o estádio Oleval, em Oslo, na segunda jornada do grupo A4 da Liga das Nações, domingo às 19h45. Uma vez garantido o primeiro triunfo contra o País de Gales, agora há que concentrar atenções na equipa norueguesa. Na Antena 1, ninguém melhor do que um treinador português, David Ribeiro, com mais de uma década de trabalho no Vålerenga, para ajudar a descodificar os pontos fortes e as fraquezas da formação orientada por Ståle Solbakken.
12: Claramente um dos pontos mais fortes é a capacidade de transição da Noruega, com o Haaland na frente. Se eles têm um processo defensivo muito trabalhado, muito rigoroso e organizado, quando estão em pressão baixa, bloco baixo, no momento que ganham a bola, que saem bem na transição ofensiva, se conseguem sair com dois passos de qualidade, o terceiro é diretamente vertical para o Haaland, e pronto, a velocidade do Haaland faz bastante a diferença, claramente também na área faz a diferença. Penso que esse será o ponto forte da Noruega. Em termos de pontos fracos, eu direi que se calhar os dois centrais são o ponto mais vulnerável da seleção.
11: Nesta entrevista conduzida pelo jornalista Nuno Matos, David Ribeiro, com vasta experiência até há bem pouco tempo no futebol norueguês, salienta o poder coletivo de uma equipa que tem como referência ofensiva inevitável Erling Haaland.
12: A Noruega é um pouco um todo, tem jogadores muito fortes no transporte do jogo de trás para a frente. Tens o Sander Berge, que é com um porte físico no meio campo muito forte. transporta bem o jogo para a frente. Tens o Patrick Berg a jogar com já bastante rotinado a nível europeu, é um relógio com e sem bola, muito forte no posicionamento, muito simples a jogar, mantendo o equilíbrio sempre da equipa. E depois na frente tens o Nusa na esquerda, com uma capacidade individual de um para um muito forte, de vir de fora para dentro, também consegue vir de dentro para fora, com cruzamentos para a esquerda.
11: Depois há os papéis desempenhados por Orsnes e Sheldrup, jogadores do Benfica.
12: Sim, o Orsnes é um jogador um bocado polivalente, é sempre bom ter na equipa, consegue jogar em várias posições com bastante qualidade, manter um nível muito alto. O último jogo jogou lateral esquerdo, pode jogar também no meio um pouco, pode jogar à direita. É um jogador com bastante qualidade tática, muito comprometido com o jogo, percebe bem os momentos de jogo. Teve um tempo afastado da seleção, agora voltou, acho que acrescenta bastante à seleção norueguesa. Depois tens o Sheldrup, que é um menino que facilmente pode jogar a titular também, tem um nível muito, muito, muito elevado, capacidade individual muito forte, que faz a diferença no um para um também. São jogadores que acrescentam definitivamente muito à seleção norueguesa.
11: David Ribeiro, ex-treinador adjunto dos noruegueses do Vålerenga, na análise à formação norueguesa que vai defrontar Portugal no próximo domingo, ele que prevê um jogo equilibrado.
12: Eu penso que será um jogo bastante equilibrado, duas equipas muito organizadas. Portugal, se calhar, com um bocadinho mais de dinâmica nos processos, a Noruega um bocadinho mais rígida, mas ambas as equipas com muita qualidade individual. Por isso eu prevejo um jogo muito equilibrado. A Noruega tem evoluído bastante nos últimos anos como seleção, com jogadores de alto nível, com muita qualidade individual. O mesmo de Portugal, se calhar Portugal tem um bocadinho mais de traquejo internacional, mas neste momento prevejo que será um jogo 50-50. É difícil dizer se Portugal é favorito ou a Noruega é favorita. Penso que será um jogo bastante interessante de se ver.
11: Noruegueses e portugueses venceram a primeira ronda e somam 3 pontos nesta Liga das Nações, 0 pontos para País de Gales e para a Dinamarca. O francês François Letessier é o árbitro do encontro entre Noruega e Portugal. O relato no domingo em Oslo será do enviado especial José Pedro Pinto. Depois de Oslo, Portugal desce ligeiramente no mapa para defrontar a Dinamarca no Parken de Copenhaga, quinta-feira, dia 1 de outubro. Termina esta série de 4 jogos no Estádio do Dragão, novamente com a Noruega, domingo, dia 4 de outubro. Sem mais demoras, vamos ouvir Luís Freire depois da derrota de Portugal no Sub-21 frente à Bulgária por 2-1. O selecionador está a falar ao Canal 11.
13: As bolas de golo, boas defesas também, portanto um caudal ofensivo muito grande contra uma equipa que já tinha provado com a Chequia, que também não é uma equipa fácil a jogar em sua casa, mas a verdade é que conseguimos ter esse ascendente todo, não fizemos golo, falhamos muitas oportunidades na primeira parte. Penso que é justo dizer que tivemos, merecíamos estar a ganhar o intervalo de forma clara. Na segunda parte voltamos com a mesma energia, com a mesma vontade de conseguir fazer o golo. Continuamos a criar oportunidades, continuamos a não permitir muito à Bulgária. Na segunda parte penso que nada, até depois ao golo que eles também fazem. Mas acabamos de fazer 1-0, justo, e depois temos aqui 2, 3, 4 oportunidades. Eles também tiveram agora, depois, a partir do jogo 1-0, a Bulgária também arrisca mais, o jogo fica mais, um pouco mais partido, mais físico, mais também jogado não tão, mais no contra-ataque também da Bulgária. Eles a conseguir sair por vezes, mas nós podíamos ter feito várias vezes com o Afonso, com o Mora, com o Nel, podíamos ter feito várias vezes o nosso golo, não finalizando o 2-0, não matamos o jogo. Penso que hoje a bola, se entrasse, nós podíamos ter feito 3, 4, 5 golos, não o marcamos, temos feito golos, hoje não fizemos, e acabamos por sofrer também, não costumamos sofrer e sofremos golo. A partir do canto fizeram 1-1, e claro, não tinham nada a perder, arriscaram, nós também tentamos ganhar na mesma, mas desequilibramos demasiado. Tem que servir de lição, principalmente depois de estar a ganhar 1-0, temos que ser mais sérios, não vou dizer, mas mais eficazes para fazer o segundo golo, temos que ser mais eficazes junto à baliza, por vezes dar a quem está mais bem posicionado, e principalmente depois nos duelos, na parte defensiva, temos que estar todos juntos, não podemos perder duelos perto da nossa área, porque demos confiança à Bulgária e isso acabou-nos por custar caro.
11: Luís Freire, selecionador sub-21, depois da derrota na Bulgária por 2-1, Gustavo Varela ainda marcou para a seleção portuguesa. Ora, com um triunfo, Portugal conseguiria o apuramento para o europeu do próximo ano, o europeu de sub-21, na Albânia e a Sérvia, fica adiado para o próximo jogo contra Gibraltar no dia 30 em São Miguel, em Ponta Delgada. Portugal tem 20 pontos, lidera o grupo B e não conseguiu também aproveitar o empate a uma bola entre o Azerbaijão e a República Checa. Destaques ainda para hoje também na Liga das Nações, no grupo A1, o jogo entre a Itália e a Bélgica conta com Issa Dumbiá, jogador do Sporting, que está convocado a partir das 19h45 também. Turquia-França. Em foco esteve o avançado do Sporting, Nestor Irancunda, marcou hoje o gol da Austrália no empate a uma bola com o Brasil em jogo de preparação das duas seleções de futebol africanas, aliás, em jogo das duas seleções disputado em Townsville. Com Sirkati do Benfica a titular, o extremo marcou de livre direto um grande golo, por sinal. O Rayan fez o golo canarinho. Agora sim, ronda de qualificação, a primeira para a Taça das Nações Africanas. Moçambique 1, Senegal 1, com golo de Jenny Katamu para a equipa orientada por Chiquinho Conde. Ainda Tanzânia 0, Guiné-Bissau 2. A partir das 20 horas temos Mali, Cabo Verde, em Bamako. O português Tony da Silva é o selecionador da equipa maliana. No Cairo, Egito, Angola, seleção dos Palancas, treinada por Aliou Cissé. Qualificação para a Taça das Nações Africanas decorre todo o gás. Está perto a seleção feminina de Portugal. Prepara-se para disputar a primeira ronda do play-off de acesso ao Mundial de 2027. Para já, em outubro, a equipa de Francisco Neto tem de ultrapassar passar a Irlanda do Norte e há pouca margem de erro.
14: Não há espaço para errar e é essa tem que ser a mentalidade que nós temos que levar para estes jogos agora. São neste momento, nesta janela, duas finais que têm que ser disputadas desta maneira, pelo menos 180 minutos e esperemos ser competentes o suficiente para em 180 minutos resolver o nosso problema e continuar a dar mais um passo fruto daquilo que é o nosso grande objetivo, que é voltar a estar no Campeonato do Mundo.
11: Portugal defronta a Irlanda do Norte em Larne em 9 de outubro, depois recebe as adversárias em Portimão no dia 13 para a segunda mão. Na Liga de Futsal arranca hoje a terceira jornada às 21 horas. O Rio Ave recebe o Sporting Clube de Braga. No ténis, Jaime Faria foi hoje eliminado nos oitavos de final do torneio de Hangzhou, na China. Perdeu com o francês Hugo Gaston pelos parciais de 6-4, 6-7 com 5-7 no tie-break e 4-6. Já Francisco Cabral continua no torneio de pares com o norte-americano J.J. Tracy, garantiu os quartos de final ao vencer o par chinês constituído por Fajing Su e Jijian Zhan por 7-6 com 7-2 no tie-break e 6-3. Meias finais estão agendadas frente ao par com o mexicano Santiago Gonzalez e do alemão Hendrik Jebens. Segunda medalha para Portugal nos Mundiais de Triatlo em Pontevedra, que integram também o paratriatlo. Agora foi Felipe Marques a conquistar o bronze na classe adaptada PTS5.
15: Correu como queria, eu vinha para aqui para lutar pelos primeiros lugares. Fiz isto até ao fim, liderei dois terços da prova. Este último terço foi quando eu larguei o primeiro lugar. Mas estou muito feliz. Era mesmo isto que eu queria, era lutar pela vitória e foi o que eu fiz.
11: Felipe Marques quer chegar ao pódio nos Paralímpicos de Los Angeles 2028, garantido o bronze na Galiza. Segunda medalha para Portugal após a prata do júnior Dinis Ferreira. Na Fórmula 1, grande prémio do Azerbaijão, pole position na corrida de amanhã para o britânico George Russell. Ele que conseguiu superiorizar-se ao monegasco Charles Leclerc e ao australiano Oscar Piastri nos melhores tempos da qualificação no circuito de Baku. Kimi Antonelli vai partir da 16ª posição depois de ter protagonizado um acidente. Mais uma medalha para o desporto adaptado. O judoca paralímpico português Djibrilo Iafa conquistou hoje a medalha de bronze nos Mundiais da Federação Internacional de Desportos para Cegos, na categoria de menos 70 quilos J1 em Tbilisi, Geórgia. Derrotou o brasileiro Elietan de Oliveira por ipon em apenas 14 segundos.
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10: Olá, continuação de boa sintonia aqui na Rádio Regional Arouca com Adelino Pinho. Espero que goste da minha seleção musical deste programa. Vamos ouvir.

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1: 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Para continuar, vamos ouvir Amado Batista.

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0: Agora vamos ouvir sucessos populares, Brasil.
1: Atendo a pedido, uma sequência de sucessos.

0: Está no final da primeira hora do programa aqui Brasil. Vamos ao sinal horário, vamos aos comerciais. Eu volto já para a segunda hora.
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1: Ora, estamos de volta para o programa da segunda hora aqui em Brasil com Adelino Pinho. Vai até às 21 na Rádio Regional Arouca.
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1: Nada, ué. 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
0: Nada também.
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1: 8 horas e 18 minutos. Ora, não esqueça de avisar os seus amigos sempre das 19 às 21 aqui em Brasília, na Rádio Regional Arouca. Ora, vamos ouvir Jorge Luiz.

Espero que goste da minha seleção musical. Aqui Brasil, todos os dias, entre as 19 e as 21. Boa viagem. 20 horas e 28 minutos. A boa música ouve-se aqui. Para continuar, vamos ouvir Chitãozinho e Xororó.

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1: 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Alain Alain, música romântica.

8:40. Ora, você gosta daqui do programa Aqui Brasil, os grandes sucessos musicais? Ora, um obrigado para si que vai na nossa companhia ouvindo os sucessos do Brasil. A boa música ouve-se aqui. Para ouvirmos, Sérgio Reis.

Todo mundo gosta do programa Aqui Brasil, todos os dias entre as 19 e as 21. Mais um sucesso. Hora para ouvirmos Bruno e Marrone.

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0: Boa música, ouve-se aqui. Para continuar, vamos ouvir Chitãozinho e Xororó.

Ora, espero que goste da minha seleção musical. Aqui em Brasília, todos os dias, entre as 19 e as 21. Boa viagem. Ora, faltam 10 minutos para o final de mais um programa Aqui Brasil. Todo mundo gosta do programa Aqui Brasil, todos os dias, entre as 19 e as 21. Mais um sucesso. Ora, para ouvirmos Bruno e Marrone.

0: Ora, está na hora de colocarmos ponto final em mais um programa Aqui Brasil. Estarei de volta amanhã a partir das 19. Continuo na sintonia da Rádio Regional Arouca.
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0: Olá, sou Luís Vartan e também ouço esta rádio. Vou cantar para os ouvintes da Rádio TV Regional da Arouca o melhor da música portuguesa.
1: Para ouvir Luís Vartan, a inveja mal de muita gente.

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1: Nel Monteiro, mais um sucesso da música portuguesa.

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0: 22 horas e 11 minutos. Boa noite mais uma vez para si que está na sintonia da Rádio Regional de Arouca. Em direto para todo o mundo, há bem pouco estivemos aí com a Rádio TV Regional de Arouca, lá de cima, lá do apartamento da rádio, não é? Fiz lá um diretinho. Agora tenho aqui um grupo de amigos e amigas, ouvintes da Rádio TV Regional, e é claro, já estão a aproveitar para autógrafos e para tirar fotografias. De onde é que vem o meu amigo? Ora, diga lá.
1: Ora, viva! Cá está mais um ouvinte, neste caso presencial, aqui no Estúdio Regional da Arouca, com o Sr. Adelino Pinho e mais a família. Viemos diretamente da cidade do Porto, no entanto, somos 100% arouquenses. Vivemos na freguesia de Santa Eulália e nunca, nunca faltámos uma festa das colheitas. E é precisamente este ano, 2026, mais uma vez a nossa presença aqui nesta maravilhosa aldeia e vila que nos acolhe e que me viu nascer, a mim e a vós todos, de todas as freguesias que fazem parte deste belíssimo concelho, um concelho que é, nem mais nem menos, o maior concelho em área geográfica do Distrito de Aveiro. Viva Arouca, viva nós! Viva Adelino Pinho, viva a Rajal da Arouca, viva a toda a gente.
0: Viva a família.
1: Viva a família, viva Deus, viva Jesus, que nos... Até podemos cantar uma cançãozinha.
0: Agora vais para falar, agora o meu amigo rapazota,
1: o Rodrigo.
0: Boa noite. Uma história, antes de dizer boa noite, claro, para todos, uma história que tu já fostes ouvinte da rádio, quando eras miudinho, não é?
2: Sim, sim,
0: participavas
2: sim.
0: Aqui para o programa, agora diz lá de quem era que fazia
2: dos,
0: o programa.
2: Dos discos pedidos, se não me
0: discos
2: engano.
0: Pedidos,
2: sim.
0: Não era?
2: Para dedicar.
0: E quem era o locutor de serviço? Ou a locutora? Era a
3: Anabela? Era a Anabela, sim.
0: A Anabela está cá, olha.
3: A Anabela também está cá.
0: Domingo entre as 9 e as 11, cá está ela. E depois vai-me ajudar também.
3: Eu era assim que fazia as minhas tardes, a ligar
0: passou
3: para
0: por
3: aqui.
0: Passou por aqui muitos, a Elizabeth Soares, a Mariana, sim. A Andreina. Muitas locutoras que deram em cantoras, deram em artistas, foram cantar ao Festival da RTP, é verdade. Nasceu sim. Aqui muita gente boa.
1: Muito
0: ali,
1: bem.
0: Ali está o Tony, o homem que trabalha aqui há 30 e tal anos, não é?
1: É
0: há 30 e tal anos.
1: Tony.
0: E a sua apaixonada a acompanhar.
1: Claro.
0: E foi assim a visita que tivemos por cá. Ora bem, então vocês querem me comprar
1: queríamos
0: a
1: cantar,
0: rádio?
1: Queríamos cantar uma cançãozinha. Apesar de ser uma cançãozinha de igreja.
0: Você canta?
1: Eu não canto, mas encanto.
0: Canta e encanto.
1: É verdade.
2: Eu também canto.
1: Queríamos dedicar a todos os ouvintes uma cançãozinha, sabe o quê? Em forma de agradecimento, como ontem na praça houve um concerto em que foi lançado uma música, que era uma música de uma cantora que tem renome na praça portuguesa, a nível de música portanto, portuguesa, com grande qualidade. Ela lançou um original ontem, em que Arouca era exatamente a gênese.
0: Antes disso, o que é que o amigo faz na vida?
1: Eu neste momento sou agricultor.
0: Não pode ser, não acredito.
1: Não acredita. Não. Bom, não acredita, não sabe porquê.
0: Não estava assim preparado. Você deve ser um vendedor de banha da cobra.
1: Ah. O senhor Adelino é tão engraçado. Bem. Fez agora toda a gente rir em todas as freguesias e no Conselho da Arouca. Não, eu sou exatamente apenas um simples e humilde arouquense e um ser humano deste mundo tão conturbado. Vamos falar de coisas bonitas, senhor Adelino, se me permite. Eu tenho aqui uma cançãozinha para cantar aqui com o meu amigo, afilhado e sobrinho. E viemos aqui para cantar uma música apenas para agradecer a Deus e a Jesus em nome da festa das colheitas. Sim, queríamos agradecer toda esta bênção de estar aqui, se me permite. É uma coisa muito... É uma cançãozinha muito curtinha. É uma linha direta, muito bem. Então vamos oferecer a todos os ouvintes uma canção que toda a gente conhece.
0: Podem vir as vossas meninas cantar também.
1: Não interessa quem é da religião, se é católico, se é protestante, se é muçulmano.
0: Respeitas todas as religiões.
1: Exatamente. Vamos então agradecer. Sim, porque se toda a gente respeitasse, se toda a gente agradecesse, se toda a gente dissesse um obrigado, o mundo seria muito, muito, muito melhor. Muito melhor. Vamos então. Um, dois.

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0: meus amigos,
1: sério.
0: Por favor.
2: Se estivesse aqui também, aqui há pouco.
1: Não, por acaso acho que não. Aqui,
0: meus queridos amigos,
1: eu só queria deixar uma palavrinha.
2: Que veio com um padre do Porto, do Gaia, e veio com um rapaz que.
1: Eu só queria deixar uma palavrinha daqui. Um abraço para os meus amigos do Grupo Coral.
2: Quem são os teus amigos? Diz
1: do
2: lá.
1: Grupo Coral Juvenil de Carvalhal. Eu também tenho uma vida muito participativa em Carvalhal, Barcelos. Uhum. E eu, como forasteiro aqui, assumo que isto são umas grandes festas e que dá muito orgulho também vir aqui e participar e ver as pessoas todas que saem à rua e com orgulho fazem desta festa uma coisa mesmo em grande e que reúne aqui gente de todos os concelhos à volta, todas as freguesias. Isso é muito bom de ver, principalmente quem anda no associativismo como eu. É muito bom perceber que as pessoas ainda se juntam, ainda gostam do convívio.
2: E assim tão jovens.
1: Exatamente, ainda gostam do convívio. E eu, quando estou lá com os meus amigos, também é muito à base disso. Participamos e gostamos de participar, gostamos de fazer acontecer, porque isso, nós como jovens, nesta sociedade, o nosso papel tem de ser esse. Andar para a frente e tentar adaptar a tradição e manter a tradição, sempre para que no futuro quem vier consiga experienciar na mesma o que nós conseguimos ter. E isto agora de passar aqui as concertinas na rua é tudo um exemplo da nossa cultura, e os jovens, que vi muitos aí, devem continuar sempre a tentar manter isso, porque isso é que é bonito, seja de norte a sul, nos Açores e na Madeira. Isso é que é bonito, ver a nossa cultura a ser divulgada.
2: Fala
1: para o mundo
2: um
1: inteiro.
2: Quantos anos tens?
1: 19 anos.
2: Veja lá, amigo ouvinte, diga agora que esta rádio que é só para reformados. Diga lá.
1: Hoje é para toda a gente, posso dizer que é para toda a gente.
0: E eu tenho um prazer imenso em dizer que este menino jovem que acabou de falar é o meu sobrinho e afilhado. O único sobrinho e afilhado que tenho.
2: Gente boa. E é daqui de Santa Olália, Arouca.
0: Exatamente.
2: E a família Pinho.
0: Família Pinho, do lugar de Sá.
1: Exatamente.
0: Corre Arouca nestas veias.
2: E eu também sou.
0: E correrá sempre muito sangue e muita guerra, muita força nestas veias maravilhosas que é Arouca. Lá
1: pelo
0: fora daqui diziam: ah, és de Arouca. Há uns anos atrás diziam isso. Hoje? Hoje não. Hoje dizem: és de Arouca? Ah, já. Nós enchemos o peito, levantamos a cabeça, passamos uns pavões e dizemos: sim, nós somos da Arouca, e com muito gosto e com muito orgulho, e com trabalho feito, porque, e com orgulho, porque venham aqui e vejam com os vossos próprios olhos esta beleza natural e todos estes povos, estes costumes e esta gastronomia,
1: as tradições, sim, acima de tudo.
0: E depois todo o calor humano entre pessoas e famílias e freguesias e por favor.
1: E aliás,
0: e ainda por cima, não se esqueçam, estamos na zona metropolitana do Porto. E as pessoas pensam: epá, este gajo é da Arouca. Não! Nós somos da zona metropolitana do Porto, e com muito orgulho vos dizemos que nos sentimos, eu não diria superiores, mas sentimos-nos
2: também
0: muito lá com a
2: fasquia,
0: muito lá em cima.
2: Houve a Rádio Regional de Arouca no Porto?
0: Rádio Regional há várias, mas como a Rádio Regional de Arouca não há. Ouvimos perfeitamente a frequência 103.2 e é fácil de captar. E com muito orgulho, de vez em quando, sintonizamos a Rádio Regional de Arouca. E é um orgulho para um arouquense.
2: Pois, só quem
0: ouvir.
2: Está fora, quem está longe é que
0: é verdade, é que sente.
2: Vê-se pelos imigrantes que são milhares.
0: Exatamente.
2: Milhares, e aliás ligam para aqui todos os dias.
0: Claro,
2: não?
0: claro.
2: E já tenho aqui, já que estamos a falar, já tenho aqui pessoas, porque no dia 11 de outubro era para haver a festa dos 40 anos, mas por vários motivos que não vou agora aqui falar, a festa não se realiza.
0: Claro.
2: Mas já temos aqui pessoas que falaram em linha, que vêm de propósito, e tu,
0: claro,
2: portuguesas, que não são da Arouca, mas vêm aqui à missa dos 40 anos de vida da Rádio Regional da Arouca, que vai ser celebrada aqui no Mosteiro de Santa Mafalda.
0: Muito
2: pelos
0: bem.
2: Sócios,
0: sim,
2: pelos ouvintes, pelos colaboradores, anunciantes, empregados,
0: muito
2: vivos,
0: bem,
2: falecidos. Esta missa é apenas para isso, porque 40 anos não pode ficar esquecido.
0: Claro.
2: E alguém tentou impedir a realização da festa, colaborar ou ajudar, mas seguimos em frente.
0: Exatamente.
1: Muito bem.
0: Portanto, temos uma data para fixar nos calendários de todos os telemóveis de todas as pessoas, 11 de
3: outubro.
0: Outubro.
2: Ou seja, que depois da manhã, a 15 dias.
0: Que é um domingo, certo?
2: Bem. É um domingo.
0: Portanto, de domingo a 8, de domingo a 15. De domingo a 15, por favor, marquem na vossa agenda. Marquem na vossa agenda.
2: No Mosteiro de Santa Mafalda, para quem tiver fé e quem gostar.
0: Sim.
2: Porque, e quero dizer aqui, eu durante 40 anos transmiti ali missas da Rainha Santa, muita cerimónia religiosa, às vezes de chuva, conforme calhava, não é?
0: Sim.
2: E nunca ninguém me paga um testão.
0: Muito bem.
2: É que nem me pergunto quanto custa.
0: Certo.
2: Mas o Adelino Pinho, todos os anos, é para. Mas nem toda a gente sabe. Eu às vezes abro assim um bocadinho a boca, porque pensam que eu estou aqui para enriquecer, para andar. Na merecia, de facto, uma palavra. Mas a missa da Rainha Santa, que é padroeira do Conselho de Arouca, que é feriado municipal, é sempre transmitida em direto pela Rádio TV Regional de Arouca e nunca me pagaram um centavo. Nem eu nunca a pedi. Isto é falando de religião, mas sou assim e assim acabará.
0: E muito bem, e muito bem. Não é de dinheiro que estamos a falar de amizade, de amor, de laços entre pessoas. E é isso que temos que preservar, para termos um mundo melhor.
2: Amigo Pinho, eu também tinha muito esse hábito. É, o dinheiro não é preciso, mas sem dinheiro não se faz nada.
0: Sim.
2: Não venha lá com histórias, já havia padres aqui que vinham para aqui, o dinheiro. Não, você estiver aflito, precisa de ir para um hospital. Você, se não tiver dinheiro, não é atendido como que
0: da mesma
2: qualquer
0: forma.
2: Pessoa. E sabe que é verdade.
1: Exatamente.
2: Infelizmente, é isso que acontece.
0: Bom.
2: O dinheiro ajuda. Não faz. Não é, tem de ser bem necessário. Porque tem de ser mesmo. O mundo não podia existir se não houvesse uma, só se fosse com fichas de plástico. Não é?
1: Exatamente.
2: O dinheiro tem que existir.
0: Mas porquê? Podemos
2: o trabalho tem que existir. Não é perdermos com o dinheiro, com a riqueza, com a ganância.
0: Mas
2: isso não.
0: Mas, Sadalino, peço desculpa, e todos os ouvintes me estão a ouvir. Imagino que eu tenho 1 quilo de batatas e o senhor tenha 1 quilo de feijão. Então, se eu lhe der 0,5 quilo de batatas e o senhor dá-me 0,5 quilo de feijão, ambos ficamos com feijão e batatas.
2: E você vai fazer a consulta e leva um balão meio alqueio de milho.
0: Pronto. Exatamente. E então?
2: Leva-lhe um saquinho.
0: E não acha que uma troca direta não é melhor?
2: Não, eu também o microfone, mas também vou falar. E você leva-lhe o feijão e depois o seu padre diz assim: agora tenho de vender o feijão. Porquê? Porque eu preciso meter gasolina no carro.
0: Pronto.
2: Para ir para casar para o outro lado então. E o dinheiro não me recebe lá o feijão.
0: Mas vamos de pé. É, vamos de bicicleta.
1: Tirando esse assunto, isto mais uma vez refere que a divulgação é muito importante, mas também dar uma ajuda e reconhecer as pessoas que divulgam também é muito importante, porque não é só divulgar as tradições e as cerimónias religiosas, como o senhor disse, e não ser retribuído. Porque com a ser retribuída é que depois as pessoas se sentem realizadas para continuar o seu trabalho também.
2: Olha, já porque estamos em conversa e é por isso que estamos em direto para o mundo e é por isso que eu gosto também de falar as coisas. Havia padres aqui, eu conheci alguns que não ligavam muito ao dinheiro, não é? E depois eles, alguns até emigraram e... Pronto, eu conheci-os muitos, não era? Não levava dinheiro nada, não queria, não era? E eu fui lembrando, se algum tem que meter gasolina no carro, como é que há de pagar?
0: Pois, claro.
2: E era um batizado, não é nada, e agora não é nada. E alguns que até tinham aproveitavam-se, não é? E o homem depois emigrou para a França, como padre, voltou, esteve aqui em Roças, esteve em Feijões, não me digo o nome dele, esteve em outras terras, não é? E então digo assim, porque há pessoas que se aproveitam, não é nada. Não pode ser assim.
0: Não nos podemos esquecer que existe sempre gente boa.
2: Não havia rádio para trabalhar, não havia pessoas para estar aqui, os direitos para pagar o Estado.
0: Cá está. Está aqui um exemplo.
1: Mas tudo isso. Exatamente.
2: É assim mesmo.
1: Exatamente.
2: E redor está a falar bem.
1: Tudo isso é pago.
2: Estamos aqui para falar um pouquinho de tudo.
0: Sim. Mas o dinheiro é algo que traz guerra e traz. Que traz confusão ao mundo.
2: Isso é outro mundo.
0: Vamos nos manter naquela mensagem de amor,
2: amigo,
0: de paz,
2: Pinho,
0: da paz.
2: Gostei muito de ouvir e gostei muito de ouvir.
1: Igualmente.
2: Isto é um bate-papo, porque eu sou assim, tenho o microfone aberto, desde que nós sejamos educados, que respeitem as ideias. ideias dos outros, exatamente, o clube dos outros, a religião dos outros, o ser o cigano ou não ser o que for, temos é que o respeitar, pelos respeitar a nós.
0: Aquilo,
2: e aqui na rádio foi sempre isso. Percebe?
0: Muito bem.
2: Aqui tanto se berra um golo do Porto, como do Benfica, como do Sport, como do Arouca. Não é como alguns que iam fazer o relato, era gol!
1: E muitas vezes vê-se isso.
2: Exatamente. E foi fazer um relato até do Arouca. E depois a outra equipa, não foi do Arouca que marcou, foi golo, e ele só foi assim: golo! Mas não é nada. Não pode ser.
0: Não,
2: é por isso que o Adelino está a
0: ser imparciais e justos.
2: Chamou logo a atenção, mas
1: amigo,
2: tu agora, nesta equipa, por acaso foi no Estoril. Tu agora, quando fores lá, tu dizes que não berraste o golo deles, e depois, se tiver uma claca à porta à tua espera, que é o da Rádio da Arouca, olha, estamos sujeitos. Portanto, é muito bonita esta. O pessoal está ali toda na caca. Aprende, Pinho, que é assim: viver custa. Não custa. Custa, é?
3: Saber viver.
0: Claro, sim.
2: Pronto. Ora bem, isto foi um bate-papo.
0: Foi
2: uma visita que eu estive aqui.
0: Queria agradecer.
2: Os amigos também estão ali outros à porta.
0: É verdade.
2: As portas da Rádio Regional toda a vida estiveram abertas a qualquer pessoa, seja quem for, seja
0: qualquer
2: pessoa. É verdade. Eu não teria cheguei aqui, estava-me aqui a fazer um programa até. Eu até lhe pichei-me com as orelhas. Oh, homem, o que é que tu foste fazer? Tu tens a responsabilidade que estás a falar para o mundo. Eu tenho esta responsabilidade.
0: Claro.
2: Eu sei, eu tenho essa responsabilidade. Ainda agora escrevi num jornal: a rádio, felizmente, não deve nada a ninguém, nem nunca respondeu em tribunal em 40 anos. E o orgulho me é disso, dessa rádio que tive durante 40 anos, porque agora é verdade que tem os dias contados, os dias e mais rápido, porque a gente chega a um limite que também cansa.
0: Ah, não seja modesto. E digo
2: uma coisa, e isso mais uma vez. Graças ao Adelino Pinho, para haver uma rádio regional.
0: Exatamente.
2: Porque há blá, blá, blá, blá, e há muito. Mas eu vim aqui ter com muitos aqui à Vila de Arouca, porque eu moro em Valdecâmara, e queria que Arouca tivesse uma rádio, e eles todos se arrumaram. Não houve um que dissesse que sim. Mas eu vim e fiquei e aguentei. E estou aqui. Porque isto tem muitos maus momentos.
0: Claro.
2: Eu às vezes digo na minha casa: estava todo contente, estão lá a ver, estava todo. Pois estou a fazer o meu papel. Eu numa rádio não vou lá estar a churmingar nem nada. Claro. Eu vou contar uma história, é verdade. Uma vez estava aqui a fazer um programa um sábado à noite e chegou aqui uma irmã minha que eu tenho aqui, Maria da Luz. Chegou-me aqui com um lenço preto na cabeça, um sábado à noite. E está lá. E veio aqui, quem é que foi? Ai, que era um irmão que era vivo. O fulano morreu, que era o Joaquim, que era um irmão meu. Morreu. Foi, recebi agora um telefonema e tal. E eu estava a fazer o programa. Eu disse assim: pronto, agora vou acabar o programa com calma. Não fui dizer a ninguém que morreu. Estou a dizer agora que foi uma história. Até disse que cá passou. E pronto, eu já estava como morto, e foi a informação da irmã. Depois vinha a saber que trocar foi o nome até. Ainda bem, foi por Deus. Não faleceu. Deus, então. Mas eu não abandonei o microfone.
1: Exatamente.
2: Certo? Muitas vezes nós, locutores aqui, todos que trabalham, sabe, é como um artista, quando sobra o palco. Muitas vezes, quantas mágoas eles não têm, ou chatice, ou problemas de saúde. E eles vão para cima do palco, e às vezes, através até de uma garrafita de um copo de whisky, eles fazem isso, né? Para ligar. Porquê? Porque eles vão ganhar a vida deles e têm que fazer um papel, não é? E chorarem. E nós também, muitas vezes, sempre obrigados a rir-nos, não é? E a cantar sem vontade. Muitas vezes cada um é que sabe o que vai dentro de si. Ora bem, esta conversa foi ótima e alguns já me estavam aqui a dar elogios. Aquilo é que é.
0: Eu queria agradecer em nome de um cidadão simples, e uma pessoa honesta, simples,
2: Pinho,
0: normal, que está arouquense e que vive neste mundo e que teve a sorte de entrar no ar nesta emissão da Rádio Regional de Arouca, num dia tão especial que é o dia das festas das colheitas.
2: É, sim, senhor.
0: E com a minha família, eu queria, em nome de toda a família, e queria que todos participassem exatamente nisto, uma grande salva de palmas para o merecido trabalho, esforço, dedicação do senhor Adelino Pinho, para com a comunidade e com todas as pessoas que todos os dias acompanham e necessitam do apoio, do suporte e da voz desta rádio, que se baseia e tem a sua substância, a sua gênese no senhor Adelino Pinho, e portanto eu queria lhe agradecer imenso o facto de ter permitido estarmos aqui no ar, e portanto uma grande salva de palmas para o senhor Adelino Pinho. Viva o senhor Adelino Pinho, viva a Rádio Regional da Arouca, viva a Arouca, viva nós. Viva todos os ouvintes!
2: Obrigado!
0: Obrigado!
2: Ora bem, são estes momentos que as rádios locais, falamos nas rádios locais, têm momentos alegres e que me dão muitas vezes força para continuar, não é? Porque também há muita gente que, infelizmente, qualquer coisa nada está bem para eles, mas também há muita gente, muito, que reconhece, que vê, que sentiu, e pelo menos aquele que diz assim: eu até nem gostei da rádio, mas o meu pai ouvia. Há muito assim, muita gente. Ai, eu vou para o Porto, Espinho, qualquer coisa, e perguntava muitas vezes em jovem. E dizia assim: ah, então, e porque ele falava e tal? Mas tu ouves a Rádio Regional da Arouca, não é? Porque a juventude, é claro, tem outro tipo de música, de coisa. E ele dizia, quase tudo assim: é raro, mas o meu pai e a minha mãe é obsempre. O meu pai e a minha mãe é obsempre. Quer dizer, pronto, havia famílias que nem são da Arouca. Nem são da Arouca, estão fora, longe, mas são muitos, milhares que gostam, porque é uma rádio aberta, uma rádio popular. Ainda agora está ali umas pessoas para negociarmos ali à beira de sei lá quantas centenas de milhares de CDs, não é? Para quê? Para ir para a rua, porque isto está a mudar tudo o sistema, não é? E portanto há muito dinheiro investido, e no fim do mês há as despesas, e a receita encurtou um bocado, não é? Com esta coisa, claro, dos Facebook, dos iPhones e disso tudo, as rádios locais sofreram muito, e a Rádio Regional da Arouca aguentou 40 anos até agora. A partir daqui vamos lá ver, não é?
0: Mais 40, mais 50, mais 100,
2: seguimos em frente, e obrigado
0: em frente
2: pela vossa presença.
0: Orgulho arouquense,
2: também
0: orgulho da Rádio Regional da Arouca.
2: O vosso menino, tira aí o microfone, fala aí à tua mãe: eu sou fulana e quero mandar um beijinho lá para quem possa entender. Fala, aqui é o microfone. E quem quiser pode falar.
3: Muito obrigada. Desde a idade tenra do meu filho, que acompanho a Rádio Regional da Arouca, incentivo a participação nas rádios locais para que não acabe e continue, porque fazem um trabalho fundamental para divulgar as culturas e as tradições das nossas terras.
2: Obrigado, Tabir. Eu não sabia que falava tão bem. Afinal,
1: deixa.
2: Para qualquer pessoa, isto é uma rádio aberta ao público. Porque está aqui, já faz uma fila até lá fora, também não admira, não é?
1: Deixa
2: só. Está aqui muita família. Isto é assim: quem vem, uma rádio aberta a todo o povo, os microfones estão aqui, não é? Com respeito, com educação e com a simplicidade que o Adelino Pinho é, porque nunca foi vaidoso nestas coisas, não é? E os microfones estão aqui, é como eu digo, estou aqui felizmente 40 anos, de dia e noite represento 80, porque 40 anos lá está. Nós trabalhamos 7 horas ou 8, mas aqui é 24. E quantas e quantas eu faço 24? Em 40 anos, não é? 40 com mais as noites, 80, não é? E faço porquê? Por vocês merecem. Muito obrigado.
1: Obrigado.

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2: E vamos ouvir neste espaço musical Mónica Sintra com o Tempo Irá Passar.

músicas ouve-se aqui na Rádio Regional de Arouca, a rádio que gostamos de ouvir dia e noite. Para ouvirmos Adriana Lua, Se Você Quer Me Amar.

Expresso 86, mãe abandonada é o tema. Tonia da Rádio Regional de Arouca. Passam 29 minutos das 23 horas.

Continuamos com os sucessos musicais, programa de Adelino Pinho. Boa noite, na companhia da Rádio Regional de Arouca. 23 horas e 45 minutos.

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0: Está no ar mais um Top 12 Portugal. Seja, pois, bem-vindo nesta sua rádio de eleição a mais um programa onde vamos conhecer os artistas mais votados esta semana. Pode também participar na eleição do seu artista favorito através do e-mail top12portugal@sapo.pt.
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0: Vamos à contagem decrescente desta semana.
1: Número 12.
2: Número 12, Clemente, 4 semanas de amor.

Número 11, Rui Bandeira, cuida de mim.

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2: Número 9.
3: Número 9, Nuno Ribeiro, Imagina.

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3: Número 4.
4: Número 4, Dama, Terra da Maria.

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3: Número 1, Bárbara Bandeira, Marcha.

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1: Novidade número 3. Vizinhos com À Toa e Atitude 67 na próxima vida.

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2: Está no fim mais um Top 12 Portugal. Estamos de regresso de hoje a 8 dias, neste mesmo horário, na sua rádio de eleição. Até lá, fique bem, boa semana.
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